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1: 9 e 5.
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11: Miguel. 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
1: 9:22.
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3: 9h38.
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1: Que chegou ao final. Obrigada pela sua companhia. De segunda a sexta-feira, das 8 às 10 da noite, estamos sempre juntinhos. Cultura Sertaneja Classe A, o melhor da música sertaneja, sempre com muito carinho pra você. E olha, vou te lembrar que amanhã, bem cedinho, às 6 da manhã, temos um novo encontro, ok? Boa

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1: 10 e 1. 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

Muito boa noite, queridos filhos e filhas do Paternoster, o Pai de nosso Senhor Jesus Cristo e nosso Divino Pai Eterno. Eu sou o Frei Flávio Henrique, da obra dos pequenos monges do Paternoster, começando agora aqui pela Rádio Catedral FM de Juiz de Fora, também Rádio Cultura de Santos Dumont, mais um programa A Voz do Pensamento, invocando sempre com fé, devoção e amor filial à Santíssima Virgem Maria, que sua intercessão, seu auxílio, seus rogos por nós, que invocamos sobre o querido título de Divina Revelação. Rezemos então: Nossa Senhora da Divina Revelação, Virgem do Apocalipse, única filha de Deus Pai, que depois de Eva foi criada sem o pecado original, Imaculada Conceição, concebida sem pecado, para se tornar, como de fato se tornou, a única mãe de Deus Filho, única mística esposa do Divino Espírito Santo, única criatura de Deus, íntima da Trindade Santa, íntima do Pai, íntima do Filho e íntima do Espírito Santo, como jamais foi, é ou será, em qualquer tempo, época ou circunstância, qualquer outra criatura, seja de origem humana ou de origem angélica. Intercedei a Deus por nós que recorremos a vós. Revelai-nos a vontade soberana de Deus Pai. Revelai-nos a obediência perfeitíssima de Deus Filho. Revelai-nos a solicitude do Divino Espírito Santo. Revelai-nos a providência material e espiritual da parte da Santíssima Trindade. Ave Maria, cheia de graças, o Senhor é convosco. Bendita sois vós entre as mulheres. Bendito o fruto do vosso ventre, Jesus. Santa Maria, Mãe de Deus, rogai por nós, pecadores, agora e na hora de nossa morte. Amém. Naquele tempo, Jesus dizia, no seu ensinamento, à multidão: Tomai cuidado com os

a pior condenação. Jesus estava sentado no templo, diante do cofre das esmolas, e observava como a multidão depositava suas moedas no cofre. Muitos ricos depositavam grandes quantias. Então chegou uma pobre viúva que deu duas pequenas moedas, que não valiam quase nada. Jesus chamou os discípulos e disse: "Em verdade vos digo, esta pobre viúva deu mais do que todos os outros que ofereceram esmolas. Todos deram do que tinham de sobra, enquanto ela, na sua pobreza, ofereceu tudo aquilo que possuía para viver." O Evangelho, Nosso Senhor, então, enfatiza coisa correlata a essa que São Paulo está admoestando a Timóteo: tomai cuidado com os doutores da lei. Porque aqui a prática religiosa é esta que vem desse embaralhamento agora com a ciência, comprovando com o discurso científico. Mas, enfim, tudo que vai ser demonstrado, comprovado, na junção entre a ciência, as tecnologias e todos os conhecimentos antigos que a Sagrada Escritura reputou como sendo pagãos, como sendo crenças contrárias à revelação divina, agora tudo isso vai se juntar? Que coisa gigante! Não? Mas aí vem a roupagem desses, parecida com essa aqui dos doutores da lei. Não, mas a ciência está dizendo, não, mas a tecnologia, não, mas isso, a consciência universal. Não, mas, então vão vir aí, né? Vão ressurgir com muita força, porque as antigas heresias que haviam sido combatidas, debeladas, todas já se manifestaram a partir da Reforma Protestante, né? O que foi a Reforma Protestante, senão uma retomada vigorosa, com nova roupagem, com nova linguagem, de muitas antigas heresias, né? Veio tudo junto ali, né? Como numa erupção vulcânica. E agora vem mais do que isso, mais do que as heresias, que são as falsas doutrinas, que São Paulo admoesta para guardar a reta doutrina, anunciar a verdadeira doutrina, mas mais do que as falsas doutrinas, agora todas as outras concepções de crenças, elas vão vir corroboradas pela assistência da ciência e da tecnologia. Então isso tudo vai produzir um deserto gigantesco, assim, um deserto de fé, né? Uma aridez tremenda, porque isso tudo vem com a capa, né, dos, como chama a expressão interessante que São Paulo usa, veja, o prurido da curiosidade dos ouvidos, né, ao sabor de seus próprios caprichos, aos caprichos próprios aqui dos que vão se atrever a falar da prova de Deus, da ciência, a prova da existência de Deus, mas assim, adaptado à interpretação, não da revelação divina, mas do que é o que é a expectativa, a construção do senso comum, né? Eles gostam de andar com roupas vistosas, de ser cumprimentados nas praças públicas, gostam das primeiras cadeiras nas sinagogas, dos melhores lugares nos banquetes. Eles devoram as casas das viúvas, fingindo fazer longas orações. Por isso eles receberão agora a consequência disso. Ou seja, é tudo capa só, né? Papai diria, né? Deus tem bom lugar, com as expressõezinhas dele, uma que cabe com perfeição, que diria: pão bolorento, bonito por fora, podre por dentro. Né? Agora, a consequência disto: por isso, eles receberão a pior condenação. Uau, Senhor! Por quê? Porque usam o nome de Deus, usam

uma linguagem da fé para apresentar o sagrado, o divino, desmentindo a realidade do próprio sagrado em si, do próprio divino, né? Se lá no início o pecado da origem foi o querer ser como deuses, agora vai ser a convicção e a afirmação: somos deuses, não apenas queremos ser, somos deuses. Então, gente, além deste novo formato do programa Voz do Pensamento, onde eu aproveito as homilias porque acredito que dá uma dinâmica melhor do contexto litúrgico a cada semana, não é? Eu quero reforçar o convite a você para toda quinta-feira participar conosco do minicurso lá na Casa de Itália, na capelinha da Casa de Itália. Tema é o Triunvirato Velado e o Mistério da Iniquidade, que é uma análise de conjuntura na perspectiva da verdadeira fé, né, católica e apostólica. E lembrando que toda sexta-feira, nós continuamos firmes e fortes na Santa Missa, lá na Igreja de São Sebastião, às 15 horas, no Parque Alfield, aí no centro da cidade, né? Em reparação às ofensas cometidas contra o Sagrado Coração de Jesus e pela causa de beatificação da serva de Deus Lola, tá bom? A bênção de Deus Todo-Poderoso, Pai, Filho e Espírito Santo. Amém. Boa noite. Até amanhã, se Deus quiser.

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0: 10h22.
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2: 10h37.
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0: Coisa linda. Obrigado, meus irmãos.
1: Obrigado demais.
0: Que música. Vocês são feras demais. Prazer imenso estar aqui.
2: Prazer é todo nosso.
0: Obrigado.

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0: bom demais. Valeu, Ana Castela!
1: 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Essa música, ela é um pedido de casamento. Se você quer ficar muito tempo com essa pessoa,

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2: 11-4.
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0: 11:20.
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2: Hora certa!
3: 6:33.
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4: Olha a hora, 6h40, e já tem gente comigo desde cedo, né? Vamos lá, bom dia.
5: Bom dia, Tota, paz de Cristo. Se possível, toca aquela música bonita pra nós aí, Barrerito, Gigante de Ferro. É, quero oferecer para todo motorista desse mundão. Fica com Deus, Tota. Um forte abraço.
4: Abração para você, malão. Bom dia. Sou Geraldo em Rio Pinho.
6: Tota Meneghel, bom dia. Sou Geraldo em Pinho. Tota, eu gostaria de ouvir a música com o Amado Batista, secretário. Por isso, para todos os ouvintes, para todos vocês da rádio. Obrigado e um bom dia.
4: Cuidado, Amanda, senão você cai da cama aí pra poder ligar o rádio e aumentar. Cuidado, hein? Um abraço pra Amanda, minha amiga, lá em Mantiqueira. Aposto que ela pulou da cama, quase que caiu, né, Amanda? Barrerito, Gigante de Ferro. Amado Batista, secretária.

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1: Olha a hora, 6h55, vamos lembrar também, tem festa em honra São Bento, a partir do dia 23 de junho até 5 de julho, na comunidade de São Bento. Festa em honra São Bento. João Batista, lá em Samambaia. Começa no dia 24 de junho, vai até o dia 28. Também tem festa junina no Salão de Santos Reis, lá em Oliveira Fortes, na comunidade Xavier. A partir das 19 horas, no dia 27 de junho, nossos amigos Lutos Teclados, Zé do Mato e o Lucas Moraes na sanfona, vai estar lá dando aquele recadão para vocês, né? Um abraço aí pro Zezé da Banca, nosso grande amigo botafoguense, Zezé da Banca. O Renato do Trenzinho, com o neném lá no sítio, né? Curtindo o nosso programa, aquele abraço. Obrigada a todos vocês, tá? A Beatriz Baixinha, lá da Rua da Biquinha, tá mandando aí para a Lucy. Nossa grande amiga Lucy, que hoje está fazendo aniversário aí na Rua 13 de Maio, né? E tem aqui o Pisca. Vamos ver o que o Pisca está querendo. Bom dia!
11: Ô, Tota, bom dia. É o Pisca. Se der, toca para nós aí. Adeus, solidão. Ofereço para você e para todos os ouvintes. Abraço. Tamo junto.
1: Um abração, Pisca. Aquele abração. Bruno e Marrone, Bijuteria. Titãozinho e Chororó, Adeus Solidão. Bijuteria vai também para Luciana, no bairro das Flores, que ela adora essa música, né? Então vamos lá.

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2: 76.
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2: Olha a hora, 7 horas e 11 minutinhos. Lembrando a vocês que hoje começa o trito preparatório à festa de

0: Nossa senhora, quero que você mande uma música pro Zé Bernardo, a esposa dele lá no trevo de Oliveira Forte, pra Dona Laurinda, pessoal do Patrimônio da Serra e todos meus irmãos lá na Francesa, meu cunhado na Constantino Horta e meu irmão. E todo o pessoal lá da Vila do Sapo lá. Falou? A música é Teodoro Sampaio. Seu passaporte. Falou? Tchau, bom dia. Fica com Deus aí.
1: Bom dia!
2: Tota Meneghel, bom dia. Geraldinho Campos falando aqui da usina dos Cantarinos, no Arastaba. Gostaria de ouvir a música Boiadeiro Errante com Lil e Léo. Quero oferecer para as meninas da vila, Cristina, Márcia, Doca e Alena. Obrigado e bom dia.
1: Bom dia! Olha, ô Jerico, eu tenho Teodoro e Sampaio passe livre com a participação do César Menotti e Fabiano. Lil e Léo, Boiadeiro Errante. Olha, deixa eu mandar um abraço aqui da Maria do Carmo, lá da Saúde da Mulher, mandando para a tia dela, querida, a Luci, na rua 13 de Maio, desejando toda a felicidade do mundo aí para a Luci, né? A Maria do Carmo, lá da Saúde da Mulher. Aquele abraço.

0: Casa Menor. Muito obrigado, Fabiano. Teodoro. Obrigado. Hoje,
1: obrigado, Sampaio. Obrigado,
0: os nossos, obrigado, os nossos 40 anos, vocês presentes, é muito bom.
2: 40 anos de vocês, mas o presente é nosso. Que vocês são nossos ídolos, nossa referência. E cantamos com muitos artistas por esse mundo afora, inclusive internacionais. Mas sem dúvida, cantar com vocês é um dos momentos mais preciosos da nossa carreira.
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1: Olha a hora, 7h27, é hora de você saber do tempo e da temperatura nesta quarta-feira na região sudeste.
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2: A previsão do tempo para a região sudeste nesta quarta-feira é de pancadas de chuva acompanhadas por trovoadas isoladas nas mesorregiões paulistas de São José do Rio Preto, Araçatuba, Presidente Prudente, Assis e Marília. O mesmo acontece na microrregião mineira de Frutal, nas demais áreas do Triângulo Mineiro e Alto Paranaíba, e ainda em Ribeirão Preto, Araraquara e Bauru, a possibilidade de chuva isolada. No Espírito Santo, Rio de Janeiro e demais regiões de Minas Gerais e São Paulo, tempo encoberto, mas sem previsão de chuva. Entre as capitais, mínima de 12 graus em São Paulo. A máxima deve chegar a 29 graus em Vitória. A umidade relativa do ar varia entre 30% e 100%. As informações são do Instituto Nacional de Meteorologia. Sophie Stein, o tempo e a temperatura.
1: Vamos lá, que tem gente aqui querendo falar comigo. Bom dia!
3: Toca Meneghel, bom dia. Aqui é o Ira. Gostaria que você tocasse uma música para minha mãe Zélia, que está fazendo aniversário hoje. Mãe, Rick Renner.
1: Para ela, então, Rick Renner é mãe.

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1: Hora certa!
2: 7:34.
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1: Olha a hora, 7h38, né? Vamos lá, vamos atender mais ouvintes aqui. Vamos lá, bom dia, Zequinha. Cadê o Zequinha? Tá aqui, vamos lá. Vamos ver aqui. Bom dia, Zequinha.
2: Bom dia, Tota Meneghel. Aqui é o Zequinha da Mantiqueira. Ô, Tota, por gentileza, tem como colocar pra nós aí pau de arara com Tunico Tinoco? Queria ser pra todos os meus familiares, pro Luiz lá do Bairro Agora, pro Nelson Caveira, pro Heleno, lá no bairro Nossa Senhora Aparecida, a Lúcia Barraqueira, pro Jirico, a todos aqui da Mantida, a Lúcia Barraqueira, pro Jirico, a todos aqui da Mantiqueira e todos meus amigos lá do Bairro Agora. E para todos os ouvintes. Obrigado, Tota. Fico com Deus aí. Uma ótima quarta-feira para todos nós.
1: Vamos lá. Bom dia.
3: Olá, Tota. Bom dia. Gostaria de pedir para você tocar para mim com Tonico e Tinoco a música Despedida de Gaúcho. Manda essa música lá pro Rio Pim, pro meu cunhado João Jandiro Ferreira, pela passagem do seu aniversário, desejando a ele muitos anos de vida, com saúde, paz e felicidade. No mais, muito obrigada, esse ouvinte de sempre, Cecília Maria de Jesus, daqui de São José dos Campos. Um abraço.
1: Cecília, olha, Cecília, eu te perguntei aí se é despedida de solteiro. Eu tenho Tonico Tinoco, despedida de solteiro. Vou tocar para você. E do Luiz Gonzaga, pau de arara. Eu não tenho Tonico Tinoco, tá bom, ô Zequinha?

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9: Olha, a hora 7h49. Você agora confere comigo as cotações do agronegócio para esta quarta-feira.
10: O preço do boi gordo nesta quarta-feira, dia 10, apresenta alta de 0,11%. A arroba está sendo negociada a R$ 353,55 no estado de São Paulo. Na Grande São Paulo, em São José do Rio Preto e em Descalvado, os preços do frango apresentam alta. O frango congelado passou a ser negociado a R$ 7,20 e o frango resfriado a R$ 7,22. A carcaça suína especial apresenta queda de 1,83%, sendo negociada a R$ 8,57 por quilo nos atacados da Grande São Paulo. O suíno vivo registra baixa em alguns dos estados analisados, como é o caso do Paraná, onde o produto é comercializado a R$ 4,49. O preço do café arábica abre esta quarta-feira, dia 10, em baixa de 0,83%, com a saca de 60 quilos negociada a R$ 1.383,57 na cidade de São Paulo. O café robusta também teve desvalorização, com recuo de 0,28%, sendo comercializado a R$ 945,74. O preço do açúcar cristal apresenta elevação na capital de São Paulo. A saca de 50 quilos ainda é cotada a R$ 92,90 após alta de 1,69%. Em Santos, houve redução de 0,38% e a mercadoria é negociada a R$ 104,53 na média de preços sem impostos. A saca de 60 quilos do milho, por sua vez, é vendida a R$ 64,26 após queda de 0,43%. O valor da saca de 60 quilos da soja abre esta quarta-feira, dia 10, em alta no interior do Paraná e no litoral do estado em Paranaguá. Na primeira região, o grão registra elevação de 0,46% e é negociado a R$ 124,69. Na segunda, a mercadoria tem aumento de 0,59% e é cotada a R$ 130,85. O preço do trigo, por sua vez, registra valorização no Paraná e no Rio Grande do Sul. No primeiro estado, a tonelada é vendida a R$ 1.372,24, enquanto no segundo é comercializada a R$ 1.324,35. Os valores são do CEPEA. Reportagem Marquesan Araújo.
9: Com demanda baixa fora do país, preço da laranja para a indústria segue em queda.
11: Após cair 13,5% em maio, o preço da laranja para a indústria recuou mais 13,5% nos primeiros dias de junho. Balanço do CEPEA indica que a caixa é vendida a R$ 24,00. O setor está em alerta quanto à demanda por suco fora do país, que é baixa, com impacto nas exportações principalmente para a Europa. Tanto que o bloco está perto de perder para os Estados Unidos o posto de maior comprador do suco de laranja brasileiro. Da Rádio 2, Humberto Ferretti.
9: Olha, então vamos lá, né? Vamos lá, vamos atender aqui, pessoal. Vamos ver aqui, peraí que a gente vai colocar aqui, né? Ô, Cecília, tem essa música aqui, ó, que eu vou te mostrar, quer ver? Despedida de um gaúcho, Lazir Matos, tá? E tem o Simone Mendes, Me Ama ou Me Larga. Vamos ver, Despedida de um Gaúcho, com Lazir Matos.

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1: 8 horas.
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5: É hora de notícias para você. Presidente da CNI defende PEC do trabalho flexível e diz que proposta preserva direitos.
11: A possibilidade de tornar a jornada de trabalho mais flexível, sem alterar direitos garantidos pela legislação, é defendida pelo presidente da Confederação Nacional da Indústria, a CNI, Ricardo Alban. Segundo ele, a proposta em discussão no Senado amplia o espaço para negociações entre trabalhadores e empregadores, permitindo acordos mais adequados à realidade de cada atividade econômica.
12: Estamos tornando a relação capital e trabalho uma relação negociável, que possa atender o anseio de quem quer trabalhar mais ou quem quer trabalhar menos. E com relação aos encargos sociais e os benefícios, ela não atinge nada. Todos vão ter, proporcionalmente, ao que trabalham, como é hoje. Só que ainda nós estamos flexibilizando mais ainda, que se numa relação, quer seja por questões setoriais, da necessidade de trabalho, quer seja por disponibilidade de trabalho, você possa negociar tranquilamente, como hoje já é previsto.
11: A medida está prevista na PEC 12 de 2026, apresentada pelo senador Rogério Marinho. O texto permite a adoção de jornadas flexíveis por meio de acordo entre as partes e mantém benefícios como 13º salário, férias, FGTS, INSS e aviso prévio, com cálculo proporcional às horas trabalhadas. A PEC recebeu apoio de entidades empresariais que afirmam representar mais de 40 milhões de empregos e cerca de 90% do Produto Interno Bruto brasileiro. Em manifesto, as organizações defendem a aprovação da proposta e argumentam que diferentes setores e ocupações exigem regras mais adaptáveis. Autor da PEC, o senador Rogério Marinho, afirma que o debate deve considerar os impactos da medida sobre as relações de trabalho e a economia.
13: O importante é que nós tenhamos a condição de fazer o debate de mérito, mostrarmos que, de um lado, nós defendemos a liberdade, do outro lado, se defende o excesso de regulação. De um lado, nós estamos antenados com o que há de mais moderno no mundo, permitir a flexibilização da jornada, a livre negociação. Do outro lado, se quer impor uma camisa de força tratando os desiguais de forma igual. Essa discussão de mérito precisa ser estabelecida.
11: Os defensores da proposta afirmam que o modelo pode beneficiar diferentes perfis de trabalhadores ao permitir maior flexibilidade na organização da jornada. A PEC segue em análise no Senado Federal. Reportagem Marquesan Araújo.
5: Olha, Tribunal Superior Eleitoral. Pedido de vista mantém pesquisa Atlas Intel suspensa.
14: De vista da ministra do Tribunal Superior Eleitoral, Estela Aranha, manteve a divulgação da pesquisa Atlas Intel suspensa, conforme decisão liminar do presidente do TSE, ministro Cássio Nunes Marques. O Partido Liberal alega que o questionário da pesquisa induziu o eleitor a se colocar contra o candidato do PL à presidência, Flávio Bolsonaro. Em meio às perguntas, a Atlas Intel apresentou áudio dos diálogos entre Flávio Bolsonaro e Daniel Vorcaro para saber se a revelação teria impactado impactado no eleitor do candidato do PL. A advogada do partido, Maria Cláudia Bucchianeri, alegou que a metodologia utilizada é incomum em relação a outras pesquisas realizadas.
10: É uma pesquisa diferente, com 50 quesitos, 48 para ser exatas, isso é altamente incomum. Não é uma pesquisa por telefone, como costuma acontecer, uma pesquisa pela internet. Isso traz um problema grave, senhores ministros. O entrevistado faz o scroll, ele sobe e desce a sequência das pesquisas, ao contrário de uma pesquisa por telefone. O que está escrito embaixo contamina o que está em cima e vice-versa. Porque ao contrário do telefone, onde você não pode desdizer, aqui não. O entrevistado sobe e desce em 48 pesquisas.
14: Para o advogado da Atlas Intel, Walter Maciel Bezerra, o Partido Liberal não apresentou aspectos concretos para impugnar a pesquisa.
15: A representação, ela não aponta uma violação objetiva à legislação eleitoral e a resolução TSE, que trata sobre as pesquisas eleitorais. Na verdade, o que se tem na representação é uma discordância da metodologia com relação a um fato político público e notório, qual seja a relação de Flávio Bolsonaro, pré-candidato pelo PL, partido representante, com Daniel Vorcaro e com a questão do Banco Master.
14: A pesquisa Atlas Intel foi divulgada no mês de maio. Além da liminar, os ministros devem discutir se definirão parâmetros objetivos para a realização de pesquisas eleitorais. Agência Rádio Web de Brasília, Alan Barbosa.
5: Governo quer elevar etanol na gasolina para 32%.
16: O governo federal vai propor o aumento da mistura obrigatória de etanol na gasolina de 30 para 32%. A medida deve ser analisada pelo Conselho Nacional de Política Energética nos próximos 15 dias e faz parte da estratégia para reduzir os impactos da alta internacional do petróleo provocada pela guerra no Oriente Médio. Segundo o Ministério de Minas e Energia, a mudança pode reduzir em cerca de 450 milhões de litros a necessidade de importação de gasolina pelo Brasil, fortalecendo a segurança energética do país. O presidente da República, Luiz Inácio Lula da Silva, se reuniu com representantes do setor biocombustíveis nesta terça-feira no Palácio do Planalto. O ministro de Minas e Energia, Alexandre Silveira, afirmou que a proposta será debatida na próxima reunião do Conselho.
17: Para que a gente definitivamente possa debater e eu espero que deliberar sobre o tema. Um tema fundamental para a segurança energética, para a descarbonização, para aumentar ainda mais a mistura do etanol anidro na gasolina e poder com isso nos tornar autossuficientes.
16: O governo argumenta que o aumento da mistura

0: indústria de cana-de-açúcar, Evandro Gussi. A medida beneficia tanto o setor produtivo quanto os consumidores.
1: A gente já tinha testado como país 32%, então nós estamos aqui muito animados com essa consciência de que o Brasil pode reduzir o consumo de gasolina importado, o consumidor economizar no seu abastecimento, garantindo mais sustentabilidade e segurança energética para o país.
0: Segundo a Única, desde o início da escalada do conflito no Oriente Médio, o consumo maior de etanol já gerou economia bilionária para o país, reduzindo gastos com importação de gasolina. Agência Rádio Web, de Brasília, Yuri Hudson.
2: Bom dia!
3: Bom dia, Tota. Tudo bem? Ieda Cunha, do bairro Corvo do Ouro. Ô, Tota, tu podia colocar a música de Nossa Senhora para mim? Ofereço para você, para todos os ouvintes. Muito obrigada. Bom dia.
2: Então, chegando o Roberto Carlos, Nossa Senhora.

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0: Vamos lá, tem mais gente aqui. Bom dia.
1: Bom dia, Tata Meneghel. Aqui é a Laís, bairro do Afonso. Eu ofereço pro meu tio Valdemir, da Rua Ferrolando, do bairro Santo Antônio. Fez aniversário ontem. Desejo que Deus abençoe muito ele, que essa data se repita por muitos e muitos anos. Parabéns para ele. Que ele continue sendo esse tio abençoado, que nós amamos muito ele. Eu tô mandando que a sobrinha dele, a Tatiana e a Thaís, com muito amor e carinho para ele. Aí se deve você colocar para ele, Amado Batista, mulher carinhosa para ele. Obrigada.
0: Tá bom, então vamos lá. Então vamos lá. Teodoro e Sampaio, quatro cantos da casa. Vai pro seu Geraldo aí. Padeiro, Geraldo do Salgado. Tanto faz. Seu Geraldo, aquele abraço, tá? E Amado Batista, mulher carinhosa. Deixa eu mandar também. Eita, nós, hein? Deixa eu mandar aqui a Edna da Vila, né? Tá mandando aqui para a Lucy, na Rua 13 de Maio, e também para Maria José do Hospital, né? A Edna da Vila. Então, vamos lá.

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1: Hora certa!
2: 8:33.
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8: Vamos lá, que tem gente querendo música. Bom dia.
9: Ô, Tota, bom dia. Rosalina, aqui do bairro Antônio Afonso. Aqui, eu peço um hino para você oferecer um hino aí pro Valdemir, Damião da Silva aí de Santo Antônio, meu cunhado. Fez aniversário ontem, que Deus abençoe ele, toda a família. Tá mandando para ele um abraço, que Deus abençoe ele grandemente. Muita saúde, muita paz, muita felicidade.
10: O hino, a vitória chegou.
9: A vitória chegou para ele, tá? Obrigado, Tota. Bom dia. A Thaís mandou, Tatiane, Laís, o Willis, Lucimar, Rosalina, tá, Tota? Obrigada, um abraço, vocês toda a rádio.
8: Olha, essa música eu não tenho aqui, tá? Mas vou tocar um outro aqui que é muito bacana e que vocês gostam. Bom dia!
11: Bom dia, Tota, tudo bem? Você pode fazer o favor de tocar uma música da Gal Costa? Aí eu ofereço para você e para todos da rádio, para os meus filhos, meus netos, meus familiares e para todos os ouvintes. Tchau, obrigada. Fica com Deus. Maria de Lourdes Lucas.
8: Olha, Elisângela Reis, grata a ti, Senhor. Gal Costa, alguém me disse.

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2: Olha, eu vou mandar um abraço aqui pro Duardinho Guarda-Chuva, lá na grota, curtindo o meu programa todo santo dia, né? Olha, eu vou atender o Isaac, lá do quarto depósito, oferecendo para a tia dele, Iole, para a mãe Renata, a avó Liz, Elisete, Silvéria, Ivone, Helenice, Cristina da Vila, Esperança, Márcia, Thelma, Soninha, Fátima da Rosa, São Domingos, Cida da Liga Católica, Gildo Cantor, Elaine, Teca, Luciana, Adriana, Todd da Rua da Feira, lá no bairro das Flores, Roberto do Bar do Quarto Depósito, a Enei no Quarto Depósito, Dona Ana na Vila e Laerte no Quarto Depósito, tá? E mandar um abraço pro Zé Américo nas Perobas, que pediu Martinho da Vila, Chora Carolina. Folhas, Forever, Martinho da Vila, Chora Carolina.

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1: Agora as últimas notícias do dia para vocês. Dia dos Namorados deve movimentar 26 bilhões no comércio.
2: Namorados deve movimentar 26 bilhões de reais no comércio e serviços. O valor é consideravelmente maior que o registrado em 2025. Segundo pesquisa da Confederação Nacional de Dirigentes Lojistas e do SPC Brasil, mais de 100 milhões de consumidores devem ir às compras. Ao todo, 61% dos brasileiros pretendem presentear na data. Mas, de acordo com o gerente executivo da CNDL, Daniel Sakamoto, uma situação preocupa. 32% dos consumidores têm contas atrasadas e, mesmo assim, pretendem comprar presentes no Dia dos Namorados. E 34% admitem que vão gastar mais do que podem.
3: O descontrole financeiro de uma parte relevante da população acaba sendo responsável por altos índices de endividamento das famílias e também inadimplência. A gente está vivenciando um período de recorde de inadimplentes no país. Isso é ruim para o comerciante, que acaba vendendo e muitas vezes não recebe. Isso tem impacto para quem está endividado e também para toda a família, né? Para todos os amigos ao redor acabam sendo impactados por quem está vivenciando um período de dificuldade financeira. Esse é um cenário que mostra a falta de educação financeira de grande parte da população. Não faz sentido você estar com problemas financeiros e você ainda assim ir comprar um presente que muitas vezes vai pesar no seu bolso.
2: O levantamento mostra que 76% dos consumidores vão pesquisar preços antes de comprar um presente. O valor médio do ticket será de R$ 264. Roupas, itens de beleza e cosméticos e chocolates estão entre as principais escolhas. Um outro detalhe é que as redes sociais têm forte influência na decisão de compra. Segundo a pesquisa, 35% dos entrevistados afirmam ser impactados por plataformas como Instagram e TikTok. Daniel Sakamoto explica que esse comportamento está diretamente ligado à chamada pressão digital.
3: É onde as pessoas são influenciadas pelas redes sociais, acabam fazendo compras por impulso, então é um consumismo altamente acelerado pelo ambiente das redes sociais. Isso acaba complicando ainda mais a saúde financeira de grande parte da população. Com criatividade, é possível sim agradar o namorado, a namorada, sem se complicar financeiramente. O que importa mesmo, no final das contas, é o carinho, é a presença, é o romantismo. Lembrando que a gente está em período de Copa do Mundo, que as pessoas acabam tendo gastos também com a Copa do Mundo, e festa junina.
2: Embora a maioria dos consumidores ainda prefira o pagamento à vista, o parcelamento segue como alternativa importante no Dia dos Namorados. Mas o gerente executivo da CNDL, Daniel Sakamoto, alerta que o consumidor deve lembrar dos seus gastos fixos e essenciais antes de se comprometer com mais uma parcela. Agência Rádio Web, produção e reportagem, Valquíria Rios.
1: Começa amanhã. Copa do Mundo vai impactar a rotina de trabalho e a produtividade global.
4: Copa do Mundo está prestes a começar. Nesta quinta-feira, 11 de junho, às 4 da tarde, pelo horário de Brasília, México e África do Sul entram em campo para o jogo de estreia do Mundial. É a primeira das 104 partidas que serão realizadas até o dia 19 de julho e que prometem mudar a rotina de milhares de pessoas ao redor do mundo e impactar a produtividade global. De acordo com um levantamento internacional realizado por uma consultoria de gestão de pessoas, o torneio deve mudar o ritmo de trabalho e pode custar cerca de 17 bilhões de dólares em perda de produtividade para as empresas. Isso porque, segundo o estudo que ouviu 8 mil profissionais em 8 países, cerca de um terço dos trabalhadores planeja alterar seus horários por causa dos jogos da competição. Além disso, 14% das pessoas ouvidas confessaram que pretendem assistir aos jogos escondidas durante o expediente. Os Estados Unidos, um dos países sedes dessa Copa, lideram o prejuízo financeiro estimado pela pesquisa e são seguidos pela Alemanha. Como a distração será forte nas próximas semanas por causa dos jogos, especialistas em recursos humanos recomendam que as companhias adotem políticas transparentes de flexibilização de horários e promovam espaços de convivência interna para que os funcionários acompanhem as partidas sem prejudicar o andamento dos negócios e o atendimento aos clientes. Na Rádio 2, Milena Abreu.
1: Mundo tem maior número de conflitos entre estados desde o fim da Segunda Guerra.
4: O mundo registrou em 2025 o maior número de conflitos armados envolvendo diferentes países e territórios desde o fim da Segunda Guerra Mundial, consolidando um cenário de explosão de violência global e de ataques contra civis. É o que aponta o relatório anual do Instituto de Pesquisa da Paz de Oslo, na Noruega. Ao todo, no ano passado, foram contabilizados 65 conflitos ativos, número mais alto desde 1946. O levantamento revela ainda que os conflitos interestatais que

0: O final aponta que 2025 se tornou o terceiro ano mais letal para a humanidade desde o fim da Guerra Fria. Foram 245 mil mortes em decorrência de combates e de violência política. Da Rádio 2, Milena Abreu.
1: E tem gente querendo falar comigo. Bom dia, Irene.
2: Bom dia, Tota. Faz um favor de tocar para mim com o Duque Dalvan Espinheira. Quero oferecer a todos os ouvintes, todos os meus familiares. Obrigada, Irene.
1: Então, para o Daniel do Açougue, que adora o pessoal, aumentar o volume. Paulo Márcio, diretor de bateria da Biquinha. O Valmar da Dular, o Geraldo lá no sítio do Valmar. Do Duque Dalvan Espinheira.

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0: lá, tem mais gente aqui. Bom dia.
1: Bom dia. Tudo bem com a senhora? Eu estou falando aqui com o José Rodrigo Abba Santo Antônio. Antônio, você está com um problema de uma música. Você viu a música aí do Padre Marcelo Rossi? A Maria passar na frente. Padre Marcelo Rossi. A Maria passar na frente fazendo um favor. Pelo para você, para sua família. João Batista, Alessandra Batista, o Edson Palma, William Silva, Pica-Pau, Sérgio Rodrigues. Aí eu ofereço para todos os ouvintes. Bom dia, tudo de bom. E boa quarta-feira para todo mundo aí. Ofereço para todos os ouvintes. Bom dia, tudo de bom, hein?
0: Bom dia para você também, Zé Rodrigues. Aquele abraço, tá? Vou mandar um abraço aqui da Maria das Dores, do bairro Santo Antônio. Bairro Santo Antônio, isso mesmo. Para seu esposo Zé Sérgio, o genro Daniel, a nora Eliane, o filho Júnior, a Renata Jordânia, Milene, todos os netos. E a Silvia do Divino, amiga dela, né? Padre Marcelo Rossi, Gustavo Lima, Maria Passa Frente. João Paulo e Daniel, hoje eu sei.

0: passa à frente e pisa na cabeça da serpente. Amém.
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0: 9:33. 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
17: Olha, e agora a gente vai atender o pessoal, né, que tá pedindo música aqui. Vamos lá?
18: Tota, bom dia. Quero mandar uma música bem linda para o Antônio Marcos da Pai e para a mãezinha dele, e uma música evangélica, tá, que ele gosta muito, para o Antônio Marcos lá na 15 de fevereiro, Tota. Bom dia, Tota, fica com Deus, Deus te abençoa.
17: Cida Rodrigues, né, vou mandar um abraço aqui também para a Sandra Batista, né? A Sandra Batista, que está mandando para todos os ouvintes, principalmente para os moradores lá da Soledade. Que se dão aquele abraço. A Sandra Batista, que já está preparada para domingo botar para quebrar lá no AG4, né, Sandra? Lá na Biquinha. Anália, Manto Sagrado, Luiz Gonzaga, numa sala de reboco.

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14: Vamos lá, vamos lá. Xandinho, fala aí, bom dia.
15: Bom dia, Tota Meneghel. Aqui é o Xandinho da paróquia Nossa da Glória, do Bar da Glória. Aqui mando um abraço pro meu tio Johnny Malagori, pro meu primo Bruno Malagori, pro meu primo Lucas Malagori, pra minha mamãe Maria, pra minha vovó Catarina, pra minha prima Ellen Malagori e pro meu primo Robert Bagô, do time Santa Cruz, lá do Cor do Ouro, e pro meu tio Johnny Malagori, Johnny Malagori, e pra Letícia Fernandes, lá no Quarto Depósito, que mexe com hambúrguer, e outro pra senhora, e pra todos vocês aí da Rádio Cultura. Fazendo favor, sou eu, Xandinho, da paróquia Nossa da Glória, daqui do Bar da Glória.
14: Olha, então, vou terminar o programa com a música que a Concebida pediu outro dia, eu não tinha, agora eu já tenho, A Menina Que Eu Fui. Então, um abraço forte para toda a galera, fiquem com Deus, que eu tô indo com ele. Logo mais tem programa às 8 da noite, né? E amanhã cedo eu estou aqui de novo com vocês, tá? Fiquem com Deus, que eu tô indo com ele. Tchau, tchau!

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1: 9 e 59.
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7: A novena de Santo Antônio, pedindo Santo Antônio, curai as feridas da vida sentimental. Quero saudar a todos a partir da Rádio Evangelizar, de onde tudo começa. As rádios irmãs, cujos nomes cito neste momento.
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7: Saúdo a você pela TV Evangelizar, sinal digital em todo o país. Em várias cidades, canal aberto. Pelo YouTube, Padre Manzotti Oficial. Pelo aplicativo da Associação Evangelizar é Preciso. E todas as plataformas digitais. Amado povo de Deus, queridos filhos e filhas, vamos juntos passar esta hora abençoada, esta hora bendita. E começamos na Trindade Santa, em nome do Pai, do Filho e do Espírito Santo. Amém. Naquele tempo, disse Jesus aos seus discípulos: não penseis que eu vim abolir a lei e os profetas. Eu não vim para abolir, mas para dar-lhes pleno cumprimento. Em verdade eu vos digo, antes que o céu e a terra deixem de existir, nenhuma só letra ou vírgula serão tiradas da lei sem que tudo se cumpra. Portanto, quem desobedecer um só destes mandamentos, por menor que seja, e ensinar os outros a fazerem o mesmo, será considerado menor no reino dos céus. Porém, quem os praticar e ensinar será considerado grande no reino dos céus. O Evangelho nos faz questionar o que é pequeno e o que é grande aos olhos de Deus. Aos olhos do mundo, grandes são aqueles que possuem posses, fama, propriedades, dinheiro, sobrenomes. Grandes são aqueles que exercem e detêm o poder. Mas para os olhos de Deus isso não significa nada. Aos olhos de Deus, grandes são aqueles que praticam a palavra do Senhor. Amar o próximo, fazer a caridade. Grande são aqueles que se preocupam em construir um mundo melhor e não rejeitam pequenos serviços que são capazes de perdoar, de amar sem restrição. Portanto, coloquemo-nos diante do Evangelho. Quem é grande? Hoje é quarta-feira e lembramos Nossa Senhora. E ela sim é grande, porque em tudo fez a vontade do Pai. Desde o começo da Anunciação, eis aqui a serva do Senhor, e ela é grande. É grande porque antes de ser mãe foi crédula, foi discípula, obedeceu e se manteve fiel até o fim, mesmo diante de tantas contrariedades, mesmo diante de tantas incertezas. Ela é grande e é para nós um exemplo de obediência, de serviço. Nossa Senhora, hoje nós te pedimos com humildade filial, mas com confiança. Olhai na sua grandeza por aqueles que mais precisam, os que são incompreendidos, os que estão doentes no corpo, os que estão doentes na vida emocional. Nossa Senhora, sois verdadeiramente grande, então ensina-nos a praticar e a ensinar a obedecer teu filho Jesus. Ó Santa Mãe, se acaso eu cair, Mãe, ajude-me a levantar, que eu não desista da cruz, que é a minha salvação. Todos os dias tomar a cruz e seguir Jesus, isto é ser grande. E é isso que pedimos, Mãe. Ajude-nos neste propósito. Nossa Senhora, nós queremos pedir, clamar, suplicar por aqueles por quem ninguém reza, por aqueles que são esquecidos nas preces, por aqueles que são abandonados no afeto. E existem muitos que estão invisíveis aos olhos humanos. São estes que hoje, e por estes que pedimos, Nossa Senhora, ajudai-nos a praticar e ensinar que pratiquem a palavra do teu filho Jesus. Nossa Senhora Mãe, queremos te pedir, agradecer, que em nenhum momento sejamos um mau exemplo, que em nenhum momento possamos ser motivo de escândalo pelo nosso agir. Ajude-nos, Mãe. Rogai por nós, Santa Mãe de Deus, para que sejamos dignos das promessas de Cristo. Repita esta oração tão cheia de significado. Rogai por nós, Santa Mãe de Deus, para que sejamos dignos das promessas de Cristo. Nós vamos para o intervalo, voltamos com leitura orante, partilha de vida, testemunhos que evangelizam. Voltamos já.
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0: quem te contou sobre maturidade? A equipe vai ver a qual vai ficar, se é um ou é outro. Mas o tema central é maturidade. Você se acha uma pessoa madura cronologicamente? Isso é uma coisa. Imadura espiritualmente, afetivamente. É sobre este o tema da catequese de ontem. YouTube, Padre Manzotti, maturidade. Não deixe de aprofundar a sua fé na catequese de ontem, às 17 horas. Filhos queridos, povo amado, faltam 2 dias para o arraiá do seu vigário. 2 dias significa que é sexta-feira. Que horário, padre? Às 19 horas, pela TV Evangelizar, Rádio Evangelizar, YouTube Padre Manzotti. Atenção, tem novidades hoje. Histórias de amor. Você sabe que vai cair bem no dia dos namorados. Então tem uma grande história de amor? Conte-nos. No post que fiz agora. Isso mesmo, eu fiz um post. A equipe vai selecionar 3 melhores histórias. E você, durante o arraiá, escolherá a mais tocante. E quem ganhar vai ter um prêmio. O kit de amor de Jesus das Santas Chagas. Oh, que coisa linda, gente. Vai lá, equipe, mostra lá. Tem uma história de amor? Conte-nos. Conte no post que nós colocamos. Está lá na sua tela. A equipe vai selecionar 3 melhores histórias que forem escritas. E durante o arraiá, você escolherá a mais tocante. Ganhará um kit de amor de Jesus das Santas Chagas. Portanto, está lançado o desafio. Muita música, brincadeiras com Manzotinho e, claro, oração ao Sagrado Coração de Jesus. 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Faltam 2 dias pro arraiá do seu vigário. E eu quero saber sua história, hein? Conte a história de amor. Tô curioso. Filha de Deus, que a paz de Jesus esteja com você.
1: Amém. Bom dia, padre.
0: Bom dia. Deus abençoe, filha de Deus. De onde você fala?
1: Eu falo do Paraná.
0: De algum lugar do Paraná, pois não?
1: Isso. Padre, a gente está passando uma situação meio difícil na minha família em relação ao meu irmão.
0: O que está acontecendo?
1: Esses dias ele passou mal, foi levado ao pronto-socorro da cidade e lá ele foi medicado, né? E a gente teve uma tristeza muito grande, foi onde que o médico chamou e passou pra gente que ele é usuário de cocaína. Foi por isso que ele veio a passar mal. Ele foi medicado, inclusive no dia, né? Só que ele não quer, depois que ele teve alta, tomar remédio, passar por um psicólogo. E o doutor deixou bem claro que se ele viesse a usar novamente, ele pode ter um infarto e vir a óbito.
0: Sim.
1: Então eu preciso muito, padre, que o senhor reze por ele.
0: Claro.
1: Que o senhor coloque o nome dele em oração.
0: Certo. Eu não vou pedir o nome, então depois... Nós vamos conversar, claro. Mas não esqueça, depois, por favor, a telefonista, de puxar.

0: para pegar o nome, para que eu coloque tanto agora na missa, quanto depois nas 24 horas em oração. Mas quantos anos ele tem? Sem falar o nome, por favor.
1: Ele está com 50 anos, padre, e ele mora sozinho.
0: Ah, ele mora sozinho, já foi casado, é separado. Como é o estado de vida afetiva dele?
1: Ele já foi casado, separou recente, a esposa dele veio a falecer.
0: Ah.
1: É, ele tem uma filha, inclusive ela é casada hoje, só que mora em outra cidade.
0: Entendi. Bom, filha, ele é usuário, então ele está doente. Nós temos que pensar assim. É um vício e nós temos que rezar e que toda a ação seja que ele aceite ajuda.
1: Isso.
0: Ele fala que vai continuar, ele tem dito, apesar de ter resistência a tratamento, como que ele reagiu ao internamento?
1: Então, num momento ele aceitou, porque ele estava passando muito mal mesmo.
0: Mas você acha que hoje ele já está usando de novo?
1: Eu acredito que não, padre. Porque ele ficou com muito medo de morrer.
0: Bom, me perdoe, mas isso já é uma boa coisa.
1: Sim.
0: Que quem não vai pelo amor, vai pela dor. E no caso dele, pela dor.
1: Exatamente.
0: Filha, você sabe que, neste caso, é muito importante vocês estarem próximos.
1: Uhum.
0: A proximidade, mesmo que não toque no assunto.
1: Uhum.
0: Porque ele acabou se isolando, morando sozinho. Então, trazê-lo para o seio da família. Alguma
1: Isso,
0: coisa...
1: Padre,
0: Oi?
1: É o que a gente está fazendo, sabe? Eu moro próximo a ele, sabe? E onde que a gente estava bem afastado.
0: Entendi.
1: E depois desse dia, inclusive, foi eu que fui socorrer ele no dia que ele estava passando mal, eu e meu esposo. Inclusive, eu estou indo com frequência na casa dele, sabe?
0: Entendi.
1: Mando mensagem, estou em oração, todos os dias eu escuto o senhor, agora, como sempre, né?
0: Tá.
1: Em oração, pedindo para que Deus liberte ele desse vício.
0: Sim.
1: E dê força e orientação à família, sabe? Para a gente poder saber o que fazer com ele.
0: Compreendo. A filha dele sabe do ocorrido?
1: Ficou sabendo também, padre. Na verdade, ele desconfiava, só que não tinha certeza até então.
0: Depois, filha, ele trabalha?
1: Ele trabalha por dia, padre, porque ele tem problema de saúde.
0: Porque ele precisa se ocupar. É muito importante. Ele precisa se ocupar. Que bom que ele ficou com esse receio. Mas, outro passo. Tentar convencê-lo de sair das amizades, dos lugares que ele frequentava, onde era fácil conseguir a cocaína. Você sabe que isso é muito importante. Numa oportunidade, falar com ele sobre isto. E o outro,
1: então, padre,
0: mais importante que isto, é como vai a vida espiritual, tentar aproximá-lo da igreja. Entendeu?
1: Entendi, padre.
0: Eu tenho que ir para o intervalo, filha. Por favor, fique na linha para passar o nome dele em particular. Rezaremos com certeza, tanto eu quanto os intercessores. Voltamos já.
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0: Eu falava com uma filha de Deus do Paraná. E o caso realmente toca o coração, porque às vezes a gente desconfia, não tem certeza e de repente vem à tona. Eu diria, há males que mostram uma realidade e depois se tornam algo bom. Eu sempre parto do princípio, e isso eu tenho trabalhado em Jó, inabalável, que Deus permite certas coisas sempre porque pode tirar algo bom disso. Naquilo que, não na cocaína, mas ter passado mal se tornou algo bom para que se soubesse do vício. Como lidar com isto? Melhor de todos os mundos, ele aceitar, por exemplo, um acompanhamento. Um acompanhamento, um tratamento. Porque alguma coisa está vazia dentro dele. Algo está vazio que o faz preencher com vício. Então esse é o caminho, filha. Eu sei que a filha de Deus não está mais no ar, inclusive deu nome, nós vamos rezar na intenção. Esse é o melhor dos mundos. Tentar que ele aceite ajuda. Mas, enquanto isso não acontece, ele tomou consciência. Por medo, mas tomou consciência. Eu citei, dei uma pista. Ao invés de se afastar, aproximá-lo mais da família. E essa aproximação, que seja silenciosa, sem tocar no assunto necessariamente, convidando para almoçar no domingo, convidando para visitar, e não tratá-lo com estigma. Um usuário de cocaína. Não, é um irmão, é um cunhado, é um tio. Depois, dentro do possível, conversar com ele, não todos os momentos, mas fazer com que ele mude os hábitos. Em que sentido? Não voltar a frequentar os lugares onde as pessoas com facilidade lidavam a cocaína. Mudar os hábitos, os lugares em que frequenta. Próximo passo, ocupar-se. Por mais que eles tenham limitações físicas, não deixar de trabalhar. Cabeça vazia, oficina do diabo. Tem que preencher a responsabilidade, o ter um motivo para acordar, ter um trabalho por fazer, uma obrigação por fazer, o preenche. E por último, não menos importante, cuidar da vida espiritual. Então, levá-lo, convidá-lo para ir à missa ao domingo, convidá-lo, de repente, na cidade, se vai ter algum retiro, um encontro de homens, terço dos homens, são coisas que ajudam. Mas parabéns, filha de Deus, por estar cuidando do irmão. Espero que essas dicas, e não são dicas impensadas, são bem pautadas. Não sou psiquiatra, não sou psicólogo, mas você percebe nos programas, principalmente os de quarta-feira, o quanto eu dialogo nesta área. Que Deus abençoe. Vamos direto, Bíblia aberta, cartilha de oração.
1: Vem falar comigo, Deus.
0: E hoje nós continuamos. Deus falando. Deus falando. Resposta a Jó, capítulo 40. Tá terminando, padre? Tá terminando, Jó. E você tem gostado? 41-3221-6060. E eu pego o ponto de ontem que eu deixei problematizado e continuo hoje. Deus disse, Jó, capítulo 40, versículo 2. Você desafiou a mim, o Deus Todo-Poderoso? Vai desistir ou vai me dar uma resposta? Então, Jó diz a Deus, O que é que Jó vai dizer? Atenção, versículo 4. Eu não valho nada. Que posso responder? Prefiro ficar calado. Já falei mais do que devia. E agora não tenho nada para dizer. Eu preciso aqui contextualizar. Deus, quando falou com Jó, é importante voltar um pouquinho. Em nenhum momento, Deus usou palavras terríveis contra Jó. O que Deus falou para Jó, se você lembrar, ele mostrou a criação e o questionou: Jó, você quer se igualar ao Criador? Jó, se coloca no lugar de criatura, homem de Deus. Você não consegue entender os desígnios? Você estava quando eu criei o mundo? Você estava quando eu criei o cavalo forte? Foi ontem, quando eu criei a tempestade, quando eu criei os arbustos, quando eu criei as montanhas, os abismos. Então veja que Deus não pisoteou Jó, porque Jó não se rebelou contra Deus, ele questionou Deus, é diferente. Por isso, diante daquilo que Deus mostrou do que ele fez, Jó se dá conta: eu não valho nada. O que eu posso responder? Prefiro ficar calado. Já falei mais do que devia. E agora eu não tenho nada a dizer. Deus, no meio da tempestade, agora Deus retoma a fala. Disse a Jó: mostra agora que é valente. Responda às perguntas que eu vou fazer. Você está querendo provar que eu sou injusto, culpado e que você é inocente? Será que a sua força pode ser comparada com a minha? Será que você pode trovejar com voz forte como eu? Se você pode, então vista-se de glória, grandeza, enfeite-se de majestade e esplendor. Atenção para o que vem agora. Veja o que Deus diz no versículo 11. Olhe para todos os orgulhosos. Olhe. Faça explodir sua raiva contra eles e humilhe-os. Sim, olhe para eles e humilhe-os. Esmague os perversos no lugar de onde estão. Sepulte-os todos na terra. Amarre-os na prisão dos mortos. Se você fizer isso, eu serei o primeiro a louvá-lo e reconhecer que você venceu pelas suas próprias forças. Aqui está a chave. Se você fizer isto, na palavra de Deus, eu serei o primeiro a louvá-lo e reconhecer que você venceu pelas suas próprias forças. Fica o questionamento agora: podemos nós vencer só com nossas próprias forças? Voltamos rezando. 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
2: 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Hora certa. 10h36. 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

0: E o último versículo lido, retomo. Capítulo 40, versículo 14, nos dá o sentido e a intenção de Deus. Se você fizer isso, eu serei o primeiro a louvá-lo e reconhecer que você venceu pelas suas próprias forças. E o questionamento: será que nós vencemos com nossas próprias forças? O que quer Deus através desse discurso hoje? Levar Jó à humildade. E a leitura complementar está no livro Inabalável. Vou dizer a página. Livro Inabalável, página 118. A humildade é a porta da sabedoria, o alicerce da fé verdadeira. É a virtude necessária, ironicamente, a mais difícil de ser conquistada. No centro da narrativa de Jó, ela não aparece como um conceito abstrato, mas como uma experiência viva, dolorosa, purificadora e libertadora. Compreenda que Jó, mesmo inocente, ele está cheio de si mesmo. Será que nós também não? Cheio de si mesmo na sua justiça, na sua argumentação. A humildade era necessário, porque quebra a barreira do ego. E o discurso que ouvimos hoje de Deus e de ontem é colocar Jó no seu devido lugar e despertar em Jó a necessidade da virtude da humildade. Então reze comigo: Senhor, dai-me a graça da virtude da humildade, de reconhecer que devo fazer tudo como se dependesse só de mim, mas saber que tudo depende, na verdade, de Ti. Senhor Deus, aumentai em mim a força da virtude da humildade. Amém. É inabalável. Dai-me uma fé inabalável. E dai-me, Senhor, a virtude da humildade, de aceitar os Teus desígnios, Senhor. Isso mesmo, aceitar os desígnios. E dentro da proposta de hoje, entender que com minhas próprias forças farei muito pouco. Só com a força de Deus em mim, em você, em nós, é que podemos vencer. Amém. Nilza, que a paz de Jesus esteja com você, Nilza. Alô?
1: Amém, Padre. Alô?
0: Deus abençoe.
1: Amém, gratidão.
0: Gratidão. Você fala de onde, querida?
1: De Boston.
0: Boston, Massachusetts.
1: Isso.
0: Como é que você me acompanha?
1: Pelo YouTube.
0: Tá certo, querida. Logo tô chegando aí em agosto.
1: O senhor lembra de mim, padre? Eu fui uma menina que entreguei um envelope pro senhor na porta do elevador, aqui em Massachusetts.
0: Certo, sei, sei. Diga lá, minha filha, como é que você está?
1: Eu tô bem, graças a Deus, tô bem.
0: Muito bem. Diga lá, o que você quer?
1: Tá esperando o senhor voltar de novo.
0: Estarei aí, dia 15 e 16 de agosto, estarei em Massachusetts, no Retiro.
1: Tô lá. Padre, então, eu tenho dois testemunhos muito rápidos para contar para o senhor.
0: Por favor.
1: Que é muito importante. Em 2024, eu tive uma entrevista do meu brincar. O senhor também falou comigo nesse dia e falou para mim assim: vai, que vai dar tudo certo, você vai ligar para testemunhar.
0: Certo.
1: Dia 26 de agosto de 2024, eu fui, graças a Deus deu tudo certo.
0: Amém.
1: Já fui no Brasil. Mas graças a Deus. E os O meu testemunho é de uma chácara que meu filho queria comprar aí no Brasil, né, em Goiás. E ele estava negociando com o homem, mas ele estava com pouco dinheiro. E o homem falou para ele, não, não posso fazer negócio, não sei o quê. E ele ficou muito triste, porque ele queria muito a chácara. Aí nós estávamos, isso foi em maio. Aí eu falei para ele, meu filho, se for para você, Deus vai passar na frente, vai dar tudo certo. Aí eu peguei, pedi a Jesus essa chácara, joelhei, pedi para ele, falei, se meu filho for merecedor dessa chácara, senhor, o senhor faz para tudo dar certo.
0: Tá.
1: E passado mais ou menos um mês, o homem mandou mensagem para ele. Ah, você está com dinheiro? Ele falou, tô. Aí ele falou assim, ah, a gente pode fazer negócio. Aí meu menino queria que eu dividisse em duas vezes. Ele falou que não podia fazer isso. Aí de repente ele mandou uma mensagem falando para o meu menino que pegaria o dinheiro e dividia para ele em quatro parcelas.
0: Certo, olha aí.
1: Aí meu filho foi, comprou, né? E graças a Deus pagou tudo, deu tudo certo.
0: Então diga pelas... pode falar.
1: Eu queria contar outra graça também.
0: Conte.
1: Tô nervosa.
0: Conte, querida.
1: E eu tinha muita vontade, padre, de fazer um propósito do café. Só que o café, ele me dominava, eu não conseguia, porque no segundo dia, no segundo dia me atacava dor de cabeça, que eu ia atacando. Então eu sempre queria fazer um propósito com café, e não conseguia.
0: Sim.
1: Em 2024 também, tudo foi 2024.
0: Olha aí.
1: E no último dia da festa de Jesus da Santa Chagra, que eu estava acompanhando pelo YouTube, eu ali de joelho pedindo a ele, que ele sabia o quanto eu queria fazer esse propósito, mas eu não conseguia, que eu era fraca no café.
0: Certo.
1: Aí eu peguei e pedi para ele. E naquela hora que eu pedi, eu senti um calor muito, muito grande, assim, que eu suava. Aí eu falei, meu Deus, me ouviu, Jesus da Santa Chagra, vai me ajudar. Porque ele sabia a necessidade por causa do meu documento, que estava muito embaraçado, estava
0: tá.
1: tudo errado.
0: Entendi.
1: Aí eu peguei, quando foi no outro dia, na segunda-feira de manhã, eu levantei, como eu tenho o meu costume de levantar e fazer minhas orações, eu falei, hoje eu vou começar não tomar café para ver se eu vou resistir.
0: Sim.
1: Padre, eu fiquei uns 21 dias sem uma dor de cabeça.
0: Amém.
1: Sem nada, fiquei tranquila, consegui trabalhar numa boa. O café não me fez falta. Quando eu voltei para tomar o café até dava na minha boca, que até hoje eu não consigo beber o café assim, puro. Eu tenho que colocar um leite, alguma coisa.
0: Tá.
1: Mas
0: certo.
1: Graças a Deus eu recebi a graça.
0: Então, né? Graça alcançada.
1: É graça ter testemunhada, só com fino ser cristão.
0: Tá bom.
1: E obrigada,
0: gratidão,
1: Fábio.
0: Amém. Nilza de Boston, Massachusetts, Estados Unidos. Ela disse acompanhar pelo YouTube. Temos pelo aplicativo, também temos a Web Rádio Insuperável. Temos a Rádio Mundial FM, Web Rádio Milícia do Espírito Santo. Minha saudação ao padre Adriano Lessa, minha saudação à Missão Estados Unidos. 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Eu volto já, volte comigo.

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0: hoje aniversário do arcebispo de Maringá. Minha saudação carinhosa, Dom Severino Klaasen, da Arquidiocese de Maringá. Também aniversário da rádio Açaí FM, Alenquer, Pará. Ativa FM, Ivaí, Paraná, Grande Serra FM, Araripina, Pernambuco. Solidariedade FM, Serra Branca, Paraíba. Vitória FM, Quebrângulo, Alagoas. E TV Brusque, Santa Catarina. Gostaria de lembrar que a catequese está lá, sobre a maturidade, buscar a maturidade. Catequese de ontem entrou às 17 horas, toda terça-feira às 17 horas, tem catequese. Depois deste programa, faça, escute sobre como obter, buscar e chegar à maturidade. Você se acha uma pessoa madura? Em que aspecto? Como crescer? 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Serão selecionadas 3 histórias. Eu as lerei e você vai, durante o arraiar, escolher. A melhor história vai ganhar um kit de Jesus das Santas Chagas. 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Vai ganhar o livro inabalável com dedicatória. Então vai lá, escreva sua história de amor. Sexta-feira, muita música, brincadeira, manzotinha, momento de oração do Sagrado Coração de Jesus e bênção com o Santíssimo Sacramento. Não esqueça, sábado, sexta-feira, às 19 horas. E chegou a hora da nossa novena. Vamos juntos. Terceiro dia. Santo Antônio, curai as feridas da vida sentimental. Santo Antônio, curai as feridas da vida sentimental. Santo Antônio, curai as feridas da vida sentimental. Santo Antônio, recorremos a vós porque sabemos que o casamento é uma vocação abençoada por Deus. É o sacramento do amor, comparado ao amor de Cristo para com a Igreja. Abençoai, santificai todos aqueles que se sentem chamados ao matrimônio. Santo Antônio, ajudai que o namoro e o matrimônio sejam alicerçados pelo amor sincero, pela verdade constante. Coloque no coração dos namorados, dos casais, verdadeiros sentimentos de afeto, fazei com que contemplem um ao outro e busquem uma união abençoada por Deus, para que os namorados e os casais sejam capazes de vencer os possíveis problemas familiares e conservem sempre vivo o amor, para que nunca falte a compreensão e a harmonia familiar. Ó glorioso Santo Antônio, que tiveste a sublime dita de abraçar e afagar o menino Jesus, alcançai desse mesmo Jesus a graça que vos peço, vos imploro do fundo do meu coração. Qual o seu pedido? Qual o seu pedido? Santo Antônio, rogai por nós. Pedimos por aqueles que desejam o matrimônio, que encontrem e consigam formar uma família cristã, por aqueles que a vida deixou só, separados, solteiros ou viúvos, que encontrem a felicidade na forma de viver. Santo Antônio, rogai a Deus pelos namorados. Santo Antônio, rogai pelos casais. O Senhor esteja convosco, Ele está no meio de nós. Abençoai, Senhor, a água, a roupa dos enfermos, as fotos de família, por intercessão de Nossa Senhora do Carmo, São Pio de Pietreutina, nos méritos das santas chagas. Em nome do Pai, do Filho, do Espírito Santo. Amém. Não esqueça a catequese, YouTube, Padre Manzotti, maturidade. E a música, o clipe, inabalável. Peça para tocar na sua rádio. Evangelizar é preciso.
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1: 11 horas.
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1: Hora certa!
0: 11:21. 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
2: Reunião ordinária do dia 9 de junho de 2026.
3: Solicito aos senhores vereadores ocuparem seus lugares. Pergunta à senhora secretária se há número regimental.
4: Sim, senhor presidente.
3: Solicito aos senhores vereadores a ficarem em pé, invocando a proteção de Deus, nos termos do regimento interno desta casa, declaro aberto o trabalho da presente reunião ordinária. Coloco em aprovação a ata da reunião ordinária realizada no dia 2 de junho de 2026. Aqueles concordarem, permaneçam sentados. Os discordarem, fiquem em pé. Ata aprovada. Coloco em aprovação dos pares, alteração da data para realização da audiência pública sobre o projeto da Lei Diretriz Orçamentária, que seria realizada no dia 25 deste mês, passando a ser a nova data, o dia 2 de julho de 2026, no mesmo horário, às 16 horas. Aqueles que concordaram permaneçam sentados, o discordário fica em pé. Ata aprovada. Solicito da secretária a leitura das correspondências.
4: Ofício número 10/2026, vereador Altamir Moisés Carvalho. Prezado senhor, venho por meio deste justificar minha ausência na reunião realizada no dia 9 de julho de 2026 em razão de motivos de saúde. Informo que o respectivo atestado médico será apresentado oportunamente na comprovação da justificativa ora apresentada. Aproveito a oportunidade para renovar votos de elevada estima e consideração. Ofício 27/2026, prezado vereadora Sandra Imaculada Cabral. Prezado senhor, a vereadora Sandra Imaculada Cardoso Cabral vem muito respeitosamente, através desta, comunicar a justificativa de sua ausência na reunião ordinária do dia 9 de junho de 2026, sendo que posteriormente encaminhará ao departamento competente documentação pertinente. Pede espera deferimento. Atenciosamente, ofício 55/2026 ao Luciano Gomes, presidente da Câmara Municipal de Santos Dumont. Assunto: crédito de recursos. Prezado, vimos por meio deste comunicar o crédito de recursos financeiros em conta vinculadas a indicações conforme listado abaixo. Emenda individual federal número 3595.000 ao contrário. Ano de 2026. Fundo a fundo, indicação parlamentar Lincoln Portela, número do instrumento 36.7000 ao contrário, 63.07.52.02.600, incremento PAP, para atender a atenção primária à saúde. Objeto, incremento do piso da atenção primária à saúde PPA. Portaria 10.479 de 27 de março de 2026. Proposta paga dia 11 de 5 de 2026, valor de 150 mil. Emenda individual federal, número 24.82.000 ao contrário, ano de 2026, fundo a fundo, indicação parlamentar Luiz Fernando de Farias, número do instrumento 36.7.000 ao contrário, 59.50.12.02.600, incremento MEC, para atender atenção especializada à saúde, objeto incrementado temporário do teto da média e alta atenção especializada à saúde. Objeto, incremento temporário do teto da média e alta complexidade. MAC. Portaria 10.437 de 27 de março de 2026. Proposta paga dia 2 de 6 de 2026, valor de 500 mil. Emenda individual, transferência especial federal, número 2026-4302-0018, ano de 2026, indicação parlamentar Ana Pimentel. Número plano de ação 09032026091859. Programa 09032026. Objeto pavimentação urbana. Ministério das Cidades. Proposta paga dia 13 de 5 de 2026. Valor de 398 mil. Sem mais para o momento, colocamos à disposição. Atenciosamente, Pacífico Stites Rodrigues Júnior. Ofício 665/2026, convite Projeto PROCON Minas Integrado. Excelentíssimo senhor, através do PROCON, do promotor de, justiça, signatário, solicita a presença de Vossa Excelência em reunião que ocorrerá para a apresentação do projeto PROCON Minas Integrado, o qual visa fortalecer a rede de proteção ao consumidor na sua cidade. A data da reunião, dia 11/6/2026, às 14 horas. Avenida local, Avenida Presidente Itamar Franco, 984, Centro, Juiz de Fora. Atenciosamente, Luiz Roberto Franca Lima, promotor de justiça. Ofício circular, 22/6/2026. Assunto, convite se faz, senhores vereadores e vereadoras. Sirvo-me do presente em nome da Escola de Samba Mirim, Estrela do Amanhã, para convidá-los a nos abrilhantarem com sua presença em nossa festa junina comunitária. Evento este que acontecerá dia 23/6/2026, terça-feira, a partir das 20 horas. Certo de sua presença, antecipamos agradecimentos da Almir Geraldo de Souza. Sem mais, presidente.
3: Solicito ao vice-presidente interino que realize a leitura da ordem do dia.
5: Ordem do dia, requerimento dos vereadores Altamir Motorista número 20.040 ao 20.042/2026. Vice-presidente, Aline Mendes, número 27.077 ao 27.080/2026. Everaldo Barbeiro, número 15.057 ao 15.059/2026. Flávia Protetora, número 13.074 ao 13.079/2026. José Abude, número 10.016 ao 10.017/2026. Josi da Franz Lanche, número 15.068 ao 15.069/2026. Maria da Enfermagem, número 40.054 ao 40.056/2026. Niltinho, número 20.07 ao 20.010/2026. Sandra Cabral, número 40.104 ao 40.107/2026. Valmir Teteco, número 55.69 ao 55.070/2026. Projeto de Lei número 19/2026. Institui diretrizes municipais para a promoção de saúde mental da mulher e de outras providências, de autoria da vereadora Aline Mendes. Projeto de Resolução número 3/2026. Altera a Resolução número 11/2009, que dispõe sobre o regimento de pagamento de diária de viagem para os vereadores e servidores da Câmara Municipal de Santos Dumont, e contém outras providências. Sem mais, presidente.
3: Ouvidos os vereadores que possuem requerimentos incluídos na ordem do dia, que assim desejarem, a utilizar a tribuna pelo prazo de até 5 minutos para a apresentação dos mesmos. Em ordem alfabética, vereadora Aline Mendes.
6: Boa tarde, senhor presidente, mesa diretora, vereadores e a todos presentes nesta casa. Um bom dia aos ouvintes da Rádio Cultura e também ao senhor João Batista e a todos que nos visitam aqui, os moradores do Bairro das Flores e algumas outras pessoas que eu não sei falar o nome no momento. É requerimento de 27077/2026, destinatário DENIT, Superintendência Regional. Assunto, melhorias no acostamento da rodovia de acesso ao Museu de Cabangu. Solicita recuperação e adequação dos acostamentos da rodovia utilizada diariamente por praticantes de caminhada, corrida e ciclismo. O objetivo é aumentar a segurança dos usuários e valorizar o importante corredor turístico que dá acesso ao Museu de Cabangu, local de nascimento de Santos Dumont. Tenho mais um requerimento, senhor presidente, de 27/78/2026, destinado à Secretaria de Obras e Serviços Públicos. Assunto, limpeza e roçada no ponto final do bairro Santo Antônio. Solicita limpeza geral, roçada e manutenção periódica do ponto final do bairro, utilizado por motoristas do transporte coletivo e moradores. O mato alto e a falta de conservação estão prejudicando muito a segurança, a salubridade e o conforto dos usuários local. Mais um requerimento de 27/79/2026, também destinado à Secretaria de Obras, é drenagem pluvial e pavimentação da rua José Mendes, bairro São Sebastião. Acredito que nós temos imagens, né, Bruno, por favor. Moradores relatam problemas causados pela falta de drenagem adequada e pela ausência de pavimentação asfáltica em períodos chuvosos. A água se acumula e dificulta o trânsito de veículos e pedestres. O requerimento solicita estudo técnico, implantação de drenagem jardinagem e inclusão na rua em programa de asfaltamento. Nós temos aqui uma moradora, a Baiana, ela deve falar um pouquinho sobre o problema para nós, né? Ela deve discutir que a rua realmente está precária e está assim há muitos anos. Realmente estive lá e pude confirmar realmente aí uma rua totalmente abandonada e esquecida, e pedimos urgência aí a visita técnica aí para fazer reparos nessa rua. É mais um requerimento de 27/80/2026, destinatário, Secretaria de Obras também, Serviços Públicos. Mais uma vez, nós voltamos à Rua Aracitaba, na Vila Esperança. Gente, que vergonha! Nós pedimos lá estudo de drenagem e pavimentação na Rua Aracitaba, Vila Esperança. Reforço uma demanda antiga dos moradores da Rua Aracitaba, que convivem com buracos, irregularidades na pista e deficiência no escoamento das águas pluviais. O pedido busca a realização de estudo técnico para drenagem e inclusão da via em cronograma de pavimentação asfáltica, visando sim solucionar problemas que persistem há anos. Inclusive, nós fizemos esse requerimento, nós postamos nas nossas redes sociais e três pessoas, né, com certeza filhas da senhora que sofreu acidente, fraturou o fêmur e hoje está totalmente debilitada na cama. É uma rua que vários já pediram, já estive lá e voltei lá nessa sexta-feira e pude realmente comprovar aí como a rua está abandonada. Eu acho que a questão de segurança, é o direito de ir e vir com segurança, estão deixando a desejar. Por favor, peço mais atenção aos moradores da Vila Esperança e a todos os requerimentos feitos por nós, vereadores, que as secretarias competentes nos dê um retorno positivo aí. Mas é só, seu presidente, meu muito obrigado.
7: Vereador Everaldo Barbeiro.
8: Boa noite a todos.
7: Boa noite.
8: Boa noite, senhores vereadores, público presente, funcionários dessa casa e vocês que vão me ouvir pela Rádio Cultura de Santos Dumont, meu bom dia. Senhor presidente, meu requerimento número 15057-2026, Everaldo Barbeiro, requerimento com urgência, Secretaria de Obras e Serviços Públicos. Requerimento com urgência com a troca de lâmpada nas escadarias da rua Pedro Losque Sobrinho, bairro Corre do Ouro, Morro dos Coutinho. As escadarias estão totalmente sem iluminação. Inclusive, já nessa casa, já coloquei um requerimento pedindo o corrimão. E agora, se você puder colocar aí as fotos, é o requerimento número 15058-2026, Secretaria de Obras e Serviço Público. Requer com urgência a reorganização das grades do bueiro na rua Francisco Ladeira, esquina com a rua Rui Barbosa. Isso aí já está uma vergonha, isso já passou da hora de arrumar, já tem anos esse problema aí, ó. Não, passou, não é aí não. E os moradores já estão vivendo com esse problema já há muito tempo, já não sabe mais a situação, como é que vai ficar, porque outro dia caiu uma criança aí dentro, inclusive os moradores isolaram com fita de zebrada, né? Agora o terceiro requerimento número 15059-2026, Everaldo Barbeiro, Secretaria de Obras e Serviço, requer patrulhamento e cascalhamento à rua José Ferreira Sobrinho, bairro Santo Antônio. Essa senhora teve lá essa semana me falando que nem motoboy tá subindo lá porque o acesso tá horrível. Uber, outro dia passou mal lá, não pôde subir um Uber porque infelizmente não tem acesso. Então a gente pede com carinho, porque não é o vereador que tá precisando, é os moradores dessa cidade, da rua, que tá precisando. Sem mais, presidente, muito obrigado.
7: Vereadora Flávia Protetora.
9: Boa tarde, senhor presidente.
7: Boa tarde, vereador.
9: Nobres colegas, cumprimento todos os servidores desta casa, todo o público presente, cumprimento toda a imprensa escrita e falada e a todos que nos acompanham pelas mídias sociais e a todos que irão nos ouvir pela Rádio Cultura durante a semana. O requerimento de hoje segue para a Secretaria de Obras e Serviços Públicos. O requerimento número 13074/2026 solicita a reestruturação do ponto de ônibus localizado em frente ao Colégio São José, pois em períodos chuvosos não consegue abrigar adequadamente os usuários de transporte. No requerimento número 13075/2026, providências urgentes para a instalação da tampa e solução definitiva do bueiro, localizado na rua Duque de Caxias, no bairro Córrego do Ouro. Requerimento 13076/2026. Peço limpeza, capina e demais serviços de manutenção necessárias na passarela que liga os bairros Nossa Senhora Aparecida e Córrego do Ouro, a fim de garantir melhores condições de segurança e mobilidade dos usuários. Requerimento 13077/2026. Peço limpeza, capina na rua Geraldo Coutinho Souza, localizado na região central, ao lado do cemitério. Ações necessárias para proporcionar melhores condições de conservação e segurança aos moradores e à população. O requerimento 13079/2026 solicita limpeza e a capina da da rua Joana Cunha, no centro da cidade, visando melhores condições de segurança, higiene e bem-estar dos moradores e usuários da via. Peço licença para ler também uma moção de congratulação. Moção de congratulação, vereadora Flávia Letícia, destinatário Josiane Tavares da Silva. A vereadora Flávia Letícia protetora, nos usos das suas atribuições regimentais, conforme dispõe o artigo 139 do Regimento Interno deste Legislativo, após aprovação pelo plenário desta Câmara Municipal, na reunião ordinária do dia 9 de junho de 2026, externa congratulações pelas ações realizadas. A Câmara Municipal de Santos Dumont, com fulcro no Regimento Interno, manifesta moção de congratulação à senhora Josiane Tavares, presidente do Conselho Tutelar de Santos Dumont, pelo comprometimento, dedicação e relevantes serviços prestados à defesa dos direitos das crianças e adolescentes do nosso município. Ao longo da sua trajetória profissional, a comunitária Josiane Tavares dedicou-se a políticas públicas voltadas à infância, adolescentes e fortalecimento das famílias, contribuindo diretamente para a implantação e consolidação de importante instrumento de garantia dos direitos em Santos Dumont. Participou da implantação do Conselho Municipal dos Direitos da Criança e do Adolescente e no Conselho Tutelar, dos quais foi membro e presidente, além de atuar na elaboração de projetos que possibilitaram a implantação dos serviços essenciais como o CRAS, o CREAS e o Programa Sentinela. Destaca-se ainda sua atuação na criação e coordenação do Núcleo do Atendimento à Criança e ao Adolescente Nossa Senhora das Graças, NCA, siglas. Iniciativa que proporcionou acolhimento, oportunidade e desenvolvimento para crianças e adolescentes do município, tornando-se referência na promoção e garantia de direitos. Recentemente, sua atuação voltou a ganhar destaque em razão do acompanhamento de um grave caso de violência sexual contra uma adolescente em nosso município. Por meio do trabalho desenvolvido pelo Conselho Tutelar, em articulação com a família da vítima e forças de segurança, foram adotadas as providências necessárias para a proteção da adolescente e para o encaminhamento das medidas cabíveis. Na ocasião, Josiane também prestou importante serviço de conscientização à população, alertando pais e responsáveis sobre a necessidade de atenção aos sinais apresentados por crianças e adolescentes vítimas de violência, bem como sobre a importância do fortalecimento dos vínculos familiares e da vigilância quanto à situação de risco. Atualmente, à frente das presidências do Conselho Tutelar, continua exercendo sua missão com responsabilidade, sensibilidade e firme compromisso com a proteção integral da criança e adolescente, fortalecendo diariamente a rede de proteção de Santos Dumont. Com essa conduta, Josiane Tavares orgulha a comunidade sandomonense, demonstrando dedicação, competência, humanidade e compromisso com a causa da infância e do adolescente. A Câmara Municipal, por meio desta homenagem, traduz o sentimento de gratidão e reconhecimento da população pelos relevantes serviços prestados ao longo da sua trajetória em prol das crianças, adolescentes, famílias de Santos Dumont. Sem mais, senhor presidente, peço licença para entregar um certificado da senhora Josiane Tavares.
7: Gostaria de parabenizar a Josiane pelo belo trabalho e a todos os familiares presentes aqui presentes.
10: Senhor presidente, só um minuto da fala, aproveitar a homenagem que a vereadora Flávia faz, é falar sobre o salário dos conselheiros tutelares, né? Ele está defasado, há muito tempo nós pedimos isso aqui e nós precisamos cobrar por eles, né? É um trabalho muito digno, é de total importância na nossa cidade e eles não são valorizados.
7: Sim,
10: Deus abençoe cada um deles aí, que nós possamos realmente valorizar eles aí, porque fazem um trabalho excepcional na cidade. Deus abençoe e parabéns, Josiane.
7: Vereador José Abud.
11: Boa tarde, presidente, aos demais vereadores, vereadoras, ao público presente, à imprensa escrita, falada online, aqueles que me assistem pela TV Web, boa tarde também, e aqueles que me ouvirão pela Rádio Cultura, tenham um bom dia. Tenho dois requerimentos, senhor presidente. O primeiro requerimento é idêntico ao requerimento que o vereador Everaldo fez para a rua Francisco Ladeira. Lá a grade da canaleta de água pluvial, ela se soltou e ela está completamente instável, causando risco à população e às pessoas que passam de carro, de bicicleta, de qualquer outro veículo lá. O requerimento é idêntico ao do vereador Everaldo. Vamos torcer para para que a Secretaria Municipal de Obras dê atenção para a gente. O outro requerimento é lá para Vila Esperança, na rua Maestro Picão. Lá existe uma parte da rua que é asfaltada e uma pequena parte, próxima à residência do número 290, aproximadamente, falta pavimentação da rua, senhor presidente. Então a gente pede que a Prefeitura, Secretaria de Obras, dê atenção àquela parte da rua da Vila Esperança, rua Maestro Picão. Só isso, senhor presidente.
7: Vereadora José da Fran Lanches.
12: Boa tarde, senhor presidente.
7: Boa tarde, vereador.
12: A quem eu cumprimento os demais vereadores. Boa tarde, Gilberto. Boa tarde, seu João Batista. Boa tarde a quem nos acompanha pela TV Web e um bom dia para quem vai nos acompanhar pela Rádio Cultura. Senhor presidente, eu tenho dois requerimentos hoje, todos dois para a Secretaria de Obras e Serviços Públicos. O primeiro, eu estou reinteirando o meu requerimento 15036, que é a solicitação de uma poda de árvore na rua José Hilário da Silva. Eles estiveram lá, fizeram a poda de uma árvore e a outra ficou sem a poda e está atrapalhando os moradores. E o outro é pedindo uma recuperação do calçamento da rua Amazonas, localizada no bairro das Flores. Justifica-se o presente pedido em razão das condições precárias em que se encontra a via pública. Embora a rua já possua calçamento, diversos trechos apresentam buracos, afundamentos e desníveis, comprometendo a segurança e a mobilidade dos pedestres e motoristas. A situação tem causado transtorno aos moradores e usuários da via, dificultando o tráfego de veículos e aumentando o risco de acidentes, especialmente em períodos chuvosos. Desta forma, solicita-se a realização de vistoria técnica e a adoção das medidas necessárias para recuperação e nivelamento do calçamento, garantindo melhores condições de trafegabilidade e segurança para toda a comunidade. Sem mais, senhor presidente.
7: Vereadora Maria da Enfermagem.
13: Boa tarde, senhor presidente.
7: Boa tarde.
13: Cumprimento a mesa diretora, colegas vereadores, ao público presente, funcionários da casa, né? A todos que estão aqui, uma boa tarde.
12: Tete,
13: o requerimento 40054 encaminha a Secretaria de Obras e Serviços Públicos solicitando asfaltamento na rua Manuel Rodrigues Leite, no loteamento Palmira, no bairro São Sebastião. O requerimento 40055 encaminha a Secretaria de Obras e Serviços Públicos solicitando atuação quanto ao lixo depositado próximo à escola infantil no bairro Vila Esperança. E o requerimento 40056 encaminha a Secretaria de Obras e Serviços Públicos solicitando atuação em favor da comunidade das posses. Somente, senhor presidente.
7: Vereador Nilton.
14: Boa tarde, presidente, à mesa diretora, aos colegas vereadores, ao público presente, ao João Batista, à TV Web, que está assistindo, aqueles que vamos ouvir pela Rádio Cultura. Então, tem quatro requerimentos. O requerimento 07 será. Secretaria de Obras e Serviços Públicos venha respeitosamente, por meio deste requerimento, solicitar providência aos órgãos competentes. Os moradores da rua Maria Castorina de Carvalho, no bairro São Sebastião da Barra, vêm solicitar à Secretaria de Obras e Serviços Públicos, se possível, continuidade da pavimentação asfáltica até o final da via, no encontro com a rua Otávio Cunha, na proximidade do Faria Restaurante. O segundo, que é o 08, será. Venham respeitosamente, por meio deste requerimento, solicitar providência aos órgãos competentes a pavimentação asfáltica e captação de água pluvial da rua Onofrina Maria Romão, localizada no bairro, abaixo da BR-040, ao lado do material de construção JB. A referida via, popularmente conhecida como a Rua do Miranda, em razão de um morador antigo residente no final da rua. Desde já agradecemos a atenção, aguardando o atendimento dessa importante demanda. Terceiro, também, a Secretaria de Obras e Serviços Públicos vem respeitosamente, por meio deste requerimento, solicitar providência aos órgãos competentes para que seja verificado com urgência uma situação recorrente que ocorre durante o período de chuva na rua Agenor Castorino de Carvalho, em especial em frente à residência dos números 3.020 e 3.045, no bairro São Sebastião da Barra. A referida via possui apenas um bueiro para a captação de água fluvial, localizada em sua entrada, ao qual não tem sido suficiente para escoamento adequado da água, principalmente devido ao acúmulo do barro e sedimentos, que consequentemente aumenta o nível de água na rua durante as chuvas. Há muito tempo, todas essas águas escoam sentido garagem Empresa Celeste Vipran, atingindo a entrada, principalmente como medida de, para resolver o problema. A empresa em questão colocou por conta própria uma lombada para evitar que a água invada o local. Diante dessa gravidade da situação, solicito que seja adotada medida necessária para solucionar o problema. Meu quarto requerimento vai ser uma moção de congratulação à senhora Luana Iris Pereira de Faria Mansur, que eu vou deixar para comentar no meu momento se Bruna Lira.
7: Sim, vereador. Vereador Valmir Teteco.
15: Boa tarde a todos.
7: Boa tarde.
15: Amigos diretora, amigos vereadores, vereadores, o público presente. Boa tarde a todos. A imprensa escrita, falada, os ouvintes da Rádio Cultura que vão nos acompanhar durante essa semana. Meu bom dia, um forte abraço a todos. Presidente, eu tenho dois requerimentos. 55069/26. Encaminha a Secretaria de Obras para providenciar o serviço de contenção em alguns pontos com deslizamento na estrada de Campo Alegre. Você puder colocar as imagens, por favor? Em alguns pontos da estrada, há barrancos com sinais de erosão e deslizamento, sendo necessária a realização de obras de contenção até que seja executada a obra de asfaltamento da estrada. Solicito que seja realizada intervenções nesses locais, aproveitando o período de estiagem para evitar o agravamento do problema e prevenir maiores transtornos aos moradores. Com essas chuvas que deram, tem alguns pontos ali que tem alguns buracos, e o ideal seria a gente já estar prevenindo para que vai vir agora no futuro próximo o nosso asfalto, mas não deixe aumentar essas erosões, esses buracos, para ter mais trabalho para arrumar. Meu segundo requerimento, 55070-2026, encaminha a Superintendência de Iluminação Pública para providenciar uma vistoria para instalação de kits de iluminação pública próximo à Fazenda Rural Jacuba e próximo da residência do senhor Leonardo Roberto da Costa, na comunidade Jacuba. Se você puder colocar um outro, por favor. Solicito a instalação de kits de iluminação pública nos novos postes que estão sendo instalados no local. Esses postes estão sendo instalados e há moradores ali. Para que já faça um trabalho, um estudo, para que possa já colocar os kits de iluminação para os moradores. Atendendo a solicitação do morador, senhor Leonardo, que relatou a necessidade da iluminação no local para proporcionar maior segurança, mais segurança aos moradores durante o período noturno. Então, assim, já agradecer, né, pela instalação dos postes, mas que possa fazer a instalação dos kits de iluminação, senão não adianta. Vai continuar a mesma coisa, os moradores pagando iluminação pública e não sendo beneficiado com a iluminação. Então, a gente pede que a secretaria competente possa providenciar os kits de iluminação, como vários que a gente já fez esse requerimento, pedido, a gente espera que seja atendido. Presidente, é só isso, obrigado.
7: Em única votação, os requerimentos dos vereadores, solicito o parecer da Comissão Permanente Legislação, Justiça e Redação acerca do requerimento, relatora, vereadora Josiane.
12: Parecer favorável, senhor presidente.
7: Coloque em discussão os requerimentos nos termos do regimento interno dessa casa. Lembro os padres que para a discussão deve se ater somente ao assunto em votação. Em discussão, vereadora Aline Mendes.
10: Senhor presidente, gostaria muito de discutir sobre a rua Aracitaba. Eu tenho aqui o nome das filhas, né? Da senhora que sofreu um acidente, caiu num buraco lá. Vou falar o nome delas aqui. Acha pra mim, por favor. Infelizmente, a rua é precária, tanto pro pedestre, tanto pra quem transita na rua, né? Os moradores. E você vê, a gente fala tanto de idoso, parece até clichê falar, tem idoso. Não, mas realmente é verdade. O idoso está exposto aí a levar um tombo e não voltar mais a ser o que era, né? Na verdade. Então, nós pedimos para que olhem realmente a rua Aracitaba, na Vila Esperança. Quantos já pediram e nada foi feito? Então, peço ao Executivo, à Secretaria de Obras, senhorita Mariana, nosso secretário de Obras, para que dê um olhar atento a essa rua, né? Como disseram, várias ruas na vila foram asfaltadas, faltam poucas, e essa realmente são reparos, assim, necessários.
7: Só para ajudar, só na professora Severino também, abaixo da Aracitaba também está péssimo, há vários pedidos também pela essa rua também.
10: Então, na verdade, a vila tem muitas ruas asfaltadas, mas tem essas aí que estão precárias, né? A rua Ouro e Dourado também. Aqui nós tivemos relatos da Ângela Reis, Andréia Reis e Adriana Reis, que fraturou o fêmur e hoje está na cama, se recuperou debilitada. Isso é inaceitável. Pedimos, então, à Secretaria de Obras para que tome providências o quanto antes, na Vila Esperança, essa rua e as demais. dando prioridade a essa rua que está totalmente, é a forma que nós encontramos, totalmente, assim, não tem como caminhar naquela rua, passar um carro ali. E também falar da rua José Mendes, vários moradores, a pedido do Rodrigo, da Ana Paula, fiz requerimento nessa rua e realmente pude constatar a situação da rua. É, nosso prefeito pacífico aí, estivemos conversando com uma senhora, para você ver a confiança, ela tem até hoje lá a sua foto e do Hernani na casa dela, confiando no trabalho. Então nós esperamos isso, o retorno que a população sempre esperou de vocês. Então aí, por favor, a rua também, José Mendes, necessita de reparos urgentes aí, é para dar dignidade ao morador de ir e vir. No mais é só, seu presidente, muito obrigada.
7: Vereadora Flávia.
16: Gente, eu quero reforçar aqui o pedido da vereadora Aline, né, reforçar a fala dela sobre a rua Aracitaba. É uma rua que já vários vereadores, né, fizeram esse requerimento, inclusive eu também. Como a vereadora falou, né, as famílias receberam a visita lá, né, na época, né, dos pré-candidatos, né, a prefeito e vice-prefeito, prometendo que iria arrumar a rua, e não só deste mandato, mas de mandatos anteriores, né, de outros prefeitos também, que estiveram lá naquela rua conversando com os moradores, prometendo que ia arrumar aquela rua, e até hoje, nem no mandato passado e até hoje, nem nesse mandato, não foi dado um retorno, uma satisfação para essas famílias que moram lá na rua Aracitaba. Então, reforço também essa fala aí da vereadora Aline. Também quero falar sobre o meu requerimento aqui da rua Duque de Caxias. É um bueiro, senhor presidente, que está lá há tempos, né? Vai fazer aniversário que aquele bueiro está lá sem tampa. A gente já solicitou, né? Fez o requerimento para vários locais, né? Para Copasa, para CEMIG. Aí não é, o buraco não é de ninguém. Também o buraco também não é da prefeitura, pelo visto, né? Porque até hoje prometeram de colocar a tampa lá nesse bueiro, nesse buraco que está lá. Segundo informações foram passadas, que é de uma rede antiga de telefonia, mas que não está mais na cidade prestando serviço. Então a tampa quebrou. Vários vereadores também já foram lá.
7: Eu também já pedi também pelaquela rua.
16: Acredito.
7: Mas a prefeitura tem que tomar a sua posição.
16: É, tem que colocar uma tampa, providenciar uma tampa lá. Está correndo risco de crianças, pessoas idosas, carro, moto, animais cair lá dentro do buraco e causar transtorno. Inclusive, os moradores estão querendo jogar até terra dentro do buraco lá para poder tampar aquele buraco lá. Então, assim, preocupado que eles estão com a situação lá daquele buraco, daquele buraco lá sem a tampa. Então, a gente pede que a Secretaria de Obras tome urgências, né, providências urgentes para tampar aquele bueiro lá, porque está sem condições. Sem mais, seu presidente.
7: Eu vou pedir um silêncio ao plenário, que o vereador possa fazer o requerimento. Em discussão, vereador Everaldo.
17: Senhor presidente, eu gostaria também que o meu requerimento aqui, número 15059, da dona Maria, ela me pediu, eu já estou assim até com vergonha, porque é uma senhora de idade, e ela falou assim: olha, vereador, eu já estou com vergonha de vir cá te pedir, porque na minha rua nem motoboy está indo mais, porque motoboy é uma moto, rapidinho passa na rua, mas nem motoboy está passando. É o requerimento lá no, com cascalhamento, lá na rua José Ferreira Sobrinho, bairro Santo Antônio. Eu mostrei as fotos ali, é uma vergonha. Por que é uma vergonha? Eu, como vereador, eu moro lá no quarto depósito. A minha rua é asfaltada. Não estou pedindo para mim. Eu estou pedindo para dona Maria. Igual a dona Maria, tem outras Marias que moram lá também. Então, eu, como vereador, estou fazendo a minha parte. Prefeitura quer atender? Não atende. Mas a minha parte é essa. Muito obrigado, senhor presidente.
7: Em discussão, vereador Valmir Teteco.
18: Eu gostaria de discutir o meu requerimento, né? 55070. A respeito de instalação de kits de iluminação. Eu vou usar esse como exemplo que hoje eu fiz, mas eu tenho vários requerimentos de instalação de kits de iluminação, são vários, tá? Várias comunidades, e até hoje não fui atendido por nenhum, não estou entendendo o motivo. Então eu gostaria de reforçar esse pedido para esse morador e para os outros mais requerimentos que eu fiz, e se possível que possa nos comunicar e dizer qual o motivo que a gente ainda não conseguiu esses kits de iluminação. Obrigado, presidente.
7: É discussão.
10: Presidente, eu esqueci de falar. Um minutinho, por favor. Vou mandar um recado para ver esse requerimento de obra e tudo que for. A que tem nos respondido é a secretária, a Mariana, né? Mas, infelizmente, quantas e quantas pessoas estão nos seus bairros aí sem iluminação? É a troca de lâmpada que está se pedindo. É o mínimo que se pode fazer. Mando mensagem, peço alguém para ligar, peço assessora para poder ir atrás, porém não somos respondidos. Então, pedimos às secretarias competentes, né? Tem lugares aí que são perigosos, são escuros, estão sem iluminação. É o mínimo que se pode fazer. A troca de lâmpada. Vários lugares estão sem. Nós pedimos, não somos atendidos. Nem resposta nós temos. Então, então por que tem as secretarias que estão lá, os secretários competentes para trabalhar, não estão fazendo o serviço que precisa? Secretário de trânsito parou em uma blitz ano passado para conversar com ele e nada, entendeu? Diz que o engenheiro estava aqui, até hoje não vimos nada. Ruas sem faixas, ruas aí sem placas, infelizmente é vergonhoso. Ou faz o serviço ou então entrega. É o que eu tenho para falar hoje, senhor presidente.
7: Bem, vereadora, em discussão, não havendo vereadores querendo discutir, coloca os requerimentos em votação. Aqueles que concordarem, permaneçam sentados. Se discordarem, fiquem em pé. Requerimentos aprovados.
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2: Meio-dia.
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3: Querido amigo, querida amiga, e vamos orar a São Miguel Arcanjo, que te proteja, que coloque um anjo da guarda sobre você e que proteja também as almas nos céus. Ore comigo, pense no seu familiar já falecido, pense em você que agora está vivo e que precisa da proteção de Deus. Oração a São Miguel Arcanjo. Glorioso Príncipe do Céu e Protetor das Almas, eu vos chamo e invoco para que me livreis de toda a adversidade e de todo o pecado, fazendo-me progredir no serviço de Deus e conseguindo-me dele a graça da perseverança final, que me faça gozá-la eternamente. Amém. São Miguel Arcanjo, protegei-nos no combate, cobri-nos com vosso escudo contra os embustes e ciladas do maligno. Subjugue-o Deus, instantemente pedimos. E vós, príncipe da milícia celeste, precipitai ao inferno a Satanás e a todos os espíritos malignos que andam pelo mundo a perder as almas. Amém. O Senhor esteja convosco. Ele está no meio de nós. Pela intercessão de São Miguel Arcanjo, nosso padroeiro, desça sobre você, sua família, a sua refeição, o seu trabalho, a sua vida, a bênção do Deus Todo-Poderoso, Pai, Filho e Espírito Santo. Amém.
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Dia e 6 minutos, uma boa tarde a você que está aí sintonizado conosco pelos quatro cantos da nossa querida cidade de Santos Dumont, Minas Gerais, terra do Padre Aviação. Você internauta, hein? Através do www.radioculturasd.com.br, você aí no aplicativo do seu celular, você no seu tablet, a cidade circunvizinhas. Onde quer que chegue o sinal da Rádio Cultura FM 90.1, é uma alegria termos a sua companhia, é uma alegria termos a sua sintonia. Estamos dando início a mais um programa Estação JB, na comunicação desse amigo de vocês, João Batista, nesta quarta-feira, dia 10 de junho de 2026. Eu e você, você e eu juntinho, até as 3 horas da tarde, fazendo o diferencial da sua tarde. Mas antes de nós darmos início à nossa programação propriamente dita, é momento de reflexão, é momento de intimidade com Deus. Meio-dia e 7 minutos. Olha, meu querido, minha querida, nós precisamos cada vez mais nos conscientizarmos e ao mesmo tempo lembrarmos que precisamos sermos totalmente dependentes do Paráclito, o Consolador, o Espírito Santo de Deus. Esse Espírito Santo de Deus que habita a casa do meu e do seu coração, que faz com que, de fato, usufruindo de tudo aquilo que Ele nos condiciona, nos proporciona, nós vamos ouvir a voz do Pastor Maior, Jesus. Ele

Então, já vai deixando fluir do teu coração para os teus lábios. Impulsiona-me, Espírito Santo. Capacita-me, Espírito Santo. Você tem que dar liberdade, senão ele não age. E você não dando liberdade, ele te respeita, né? Ele não age. Vamos alimentar do pão da palavra? A palavra de hoje está lá na primeira carta de São Pedro, no capítulo 4, o versículo aqui, ó, de 17 até o versículo 19. E que palavra, hein? Como toda palavra, hein? Mas essa aqui vai nos chamar muita atenção, porque São Pedro vai nos exortando. De fato, chegou a hora do julgamento. Está começando pela casa de Deus. Se o nosso julgamento é o começo, qual será o fim daqueles que não obedecem ao Evangelho de Deus? Se com dificuldade o justo consegue salvar-se, em que situação fica o ímpio e o pecador? Portanto, aqueles que sofrem de acordo com o projeto de Deus, põem sua confiança no Deus Criador, praticando o bem. Ah, meu querido e minha querida, é aquilo que nós exortamos. Tem 23 anos que eu estou na vinha do Senhor. Eu sempre falo isso com os irmãos e irmãs, que não tem como ficar em cima do muro não, meu querido. Até então, a palavra lá em Apocalipse vai nos orientar sobre isso. Ou você é quente ou frio, porque morno seremos vomitados. Não tem essa história de um pé em Deus e um pé no mundo não, meu querido. Ou você é de Deus ou você é do mundo. Como dizia aí, me lembro, né, no período quaresmal, mas é eficaz a gente sempre lembrar quando é voltada a interiorização, a olhar qual é o nosso segmento, qual é a nossa conduta em relação àquilo que Deus ensina. São João da Cruz dizia que nós temos três inimigos. Primeiro, o inimigo, o diabo, é isso mesmo. Segundo, o homem velho ou a mulher velha. E terceiro, o mundo. Ele batia muito nessa tecla e a gente vai olhando e vai vendo o quanto essa humanidade, o quanto homens e mulheres não querem saber de Deus, o quanto às vezes aqueles que estão até aí, ó, nos movimentos, nas pastorais, né, em presbitérios, quer frete, né? Hoje em dia tem muita gente querendo frete, mas o comprometimento está aí, ó, verdadeiramente aprendendo do Mestre Jesus o serviço, tá longe. Mas então, que diante dessa palavra no dia de hoje, nós possamos lembrar. É forte, gente. É muito forte. De fato, chegou a hora do julgamento. Está começando pela casa de Deus. Se o nosso julgamento é o começo, qual será o fim daqueles que não obedecem ao Evangelho de Deus? Se com dificuldades o justo consegue salvar-se, em que situação fica o ímpio e o pecador? Portanto, aqueles que sofrem de acordo com o projeto de Deus, põem sua confiança no Deus Criador, praticando bem. Que essa palavra possa adentrar o meu e o seu coração e possamos fazer aí uma retrospectiva da fé. Essa retrospectiva da fé eu sempre partilho, que é todo mês, não é final de ano não, para ver como que eu e você, como que nós estamos vivendo como homens e mulheres de Deus, como batizado que somos. Estamos aí só pro frete? Estamos na vinha do Senhor só para frete? Ou vamos aí só na onda? Eu vou em tal lugar, eu vou em tal lugar, eu acompanho tal pessoa, mas acompanhar e estar vivendo vida de comunidade, você não vive, é? É muito louvável você acompanhar, você em determinados lugares, mas e aí? E na tua comunidade? O que, que você faz aí? Hã? De repente você já foi convidado diversas vezes, né? E sempre não tem tempo. É isso aí, para Deus nunca tem tempo. E aí tem aquela máxima, né? Se você não buscou nada de Deus aqui na terra, tu vai pro céu? Ah, pelo amor de Deus, gente, desperta tu que dorme, desperta tu que dorme. Pensamos aí a Deus para que ele possa agora abençoar essa água que vai se tornar um grande sacramental. Bênção da água. Bendito sois Deus Todo-Poderoso, que vos dignaste abençoar-nos em Cristo, água viva de nossa salvação, e reformar-nos interiormente. Concedei-nos junto a essa água, renovar a juventude de nossa alma, e sem poder caminhar na vida, pela graça do Espírito Santo, derramai vossa copiosa bênção sobre essa água e a todos aqueles que fizerem uso dela. Por Cristo nosso Senhor. Amém. Nessa canção, juntamente com o padre Fábio de Mello e o André Leone, vai retratar muito bem aquilo que nós precisamos é vivenciar e lembrar aquela própria fala de São Paulo, que ele vai dizer: viver para mim é Cristo. Ah, meu querido e minha querida, o quanto nós precisamos vivenciarmos isso. Será que...

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4: Meio-dia e 18.
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10: Meio-dia e 23 minutos, agora sim, apto aí para fazer o diferencial da sua tarde. Você está muito bem sintonizado, muito bem conectado na Rádio Cultura FM 90.1 da cidade de Santos Dumont, Minas Gerais, terra do Pai da Aviação, ouvindo aí o programa Estação JB na comunicação desse amigo de vocês, João Batista. Hein? Vamos juntos até as 3 horas da tarde, informação, entretenimento, participação e dando uma volta no passado e no presente. Recordar é viver, a boa música não tem idade. Como de costume, a primeira hora é a hora da informação. Já vamos aqui para a redação, né? O tempo e a temperatura, quarta-feira, dia 10, com chuva em São Paulo e Minas Gerais.
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12: A previsão do tempo para a região sudeste nesta quarta-feira é de pancadas de chuva acompanhadas por trovoadas isoladas nas mesorregiões paulistas de São José do Rio Preto, Araçatuba, Presidente Prudente, Assis e Marília. O mesmo acontece na microrregião mineira de Frutal, nas demais áreas do Triângulo Mineiro e Alto Paranaíba, e ainda em Ribeirão Preto, Araraquara e Bauru, a possibilidade de chuva isolada. No Espírito Santo, Rio de Janeiro e demais regiões de Minas Gerais e São Paulo, tempo encoberto, mas sem previsão de chuva. Entre as capitais, mínima de 12 graus em São Paulo. A máxima deve chegar a 29 graus em Vitória. A umidade relativa do ar varia entre 30% e 100%. As informações são do Instituto Nacional de Meteorologia. Sophie Stein, o tempo e a temperatura.
10: Confira as cotações de mercado do agronegócio.
13: O preço do boi gordo nesta quarta-feira, dia 10, apresenta alta de 0,11%. A arroba está sendo negociada a R$ 353,55 no estado de São Paulo. Na Grande São Paulo, em São José do Rio Preto e em Descalvado, os preços do frango apresentam alta. O frango congelado passou a ser negociado a R$ 7,20 e o frango resfriado a R$ 7,22. A carcaça suína especial apresenta queda de 1,83%, sendo negociada a R$ 8,57 por quilo nos atacados da Grande São Paulo. O suíno vivo registra baixa em alguns dos estados analisados, como é o caso do Paraná, onde o produto é comercializado a R$ 4,49. O preço do café arábica abre esta quarta-feira, dia 10, em baixa de 0,83%, com a saca de 60 quilos negociada a R$ 1.383,57 na cidade de São Paulo. O café robusta também teve desvalorização, com recuo de 0,28%, sendo comercializado a R$ 945,74. O preço do açúcar cristal apresenta elevação na capital de São Paulo. A saca de 50 quilos ainda é cotada a R$ 92,90 após alta de 1,69%. Em Santos, houve redução de 0,38% e a mercadoria é negociada a R$ 104,53 na média de preços sem impostos. A saca de 60 quilos do milho, por sua vez, é vendida a R$ 64,26 após queda de 0,43%. O valor da saca de 60 quilos da soja abre esta quarta-feira, dia 10, em alta no interior do Paraná e no litoral do estado em Paranaguá. Na primeira região, o grão registra elevação de 0,46% e é negociado a R$ 124,69. Na segunda, a mercadoria tem aumento de 0,59% e é cotada a R$ 130,85. O preço do trigo, por sua vez, registra valorização no Paraná e no Rio Grande do Sul. No primeiro estado, a tonelada é vendida a R$ 1.372,24, enquanto no segundo é comercializada a R$ 1.324,35. Os valores são do CEPEA. Reportagem Marquesan Araújo.
10: Com demanda baixa fora do país, preço da laranja para a indústria segue em queda.
14: Após cair 13,5% em maio, o preço da laranja para a indústria recuou mais 13,5% nos primeiros dias de junho. Balanço do CEPEA indica que a caixa é vendida a R$ 24,00. O setor está em alerta quanto à demanda por suco fora do país, que é baixa, com impacto nas exportações principalmente para a Europa. Tanto que o bloco está perto de perder para os Estados Unidos o posto de maior comprador do suco de laranja brasileiro. Da Rádio 2, Humberto Ferretti.
10: Meio-dia e 28 minutos. Olha, lembrando a você aí que você precisa estar atento, né? Precisa estar atento aí, porque nós vamos ver aqui em relação ao IPTU, né? A Prefeitura Municipal de Santos Dumont já divulgou aí o calendário de pagamento do IPTU 2026. Os contribuintes podem optar pelo pagamento em cota única, com desconto que chega a 10%, ou pelo parcelamento em até 6 vezes ao longo do ano, com vencimento entre os meses de junho e novembro. Quem optar por cota única até o dia 13 de junho terá 10% de desconto. Até o dia 14 de julho, o desconto será de 5%. Já o pagamento integral sem desconto poderá ser feito até o dia 11 de agosto, né, de 2026. Os boletos devem ser emitidos de forma online pelo site oficial da Prefeitura. Acesse aí, ó, tudo junto, santosdumont.mg.gov.br, clique em serviço, selecione imóveis e gere aí o seu carnê. Fique atento aos prazos e evite juros e multas. Manter o IPTU em dia é investir no desenvolvimento da cidade. Está aí, então, somente na internet que você consegue gerar aí o seu carnê, né? 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Tomara que seja uma mulher que ganhe, né? Para quem sabe ganhar aí, dentro do contexto, um brinde em relação ao cabelo, à unha, né? Quem sabe? Vamos torcer. Mas a perguntinha será: o que é? Tem no meio do coração. Ô, produção, essa aqui tá muito fácil. Que é isso de novo? Não é possível que o povo vai errar, hein? O que é? Tem no meio do coração. Aí depois de uma hora, presta atenção, depois de uma hora nós vamos liberar o telefone para sua participação, que é o 3251-1580, onde você aí do outro lado nos ajuda a fazer a programação, né? Deixa eu ir aqui pro comercial, que eu estou aqui, ó, quem sabe aguardando a ligação do José Roberto. José Roberto, que é o representante da Associação dos Cuidadores de Idosos de Minas Gerais, e vai estar disponibilizando, vai acontecer aqui em São João, um curso, né? Ele ficou de entrar em contato comigo através da Associação dos Diabéticos aqui de Santos Dumont, fizeram essa parceria, e daqui a pouco, acho que depois do comercial, vamos ver se ele vai conseguir entrar em contato conosco, para a gente bater um papo aí, uma oportunidade de você fazer um curso, e a princípio, estou sabendo, vai ser gratuito, né? E o cuidador de idoso é algo que está crescendo muito. Eu, particularmente, já trabalhei um período de 3 meses num asilo lá em São José dos Campos, no Hospital Pio XII. Eu sei, né, como que se faz necessário cuidar bem dos nossos vovô e das nossas vovó. Olha, vamos aqui pro comercial, daqui a pouco voltando, quem sabe já com o nosso companheiro e nosso amigo, o José Roberto. São 12:32.
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21: Meio-dia e 32.
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4: Meio-dia e 37 minutos. Obrigado aí pela companhia, obrigado pela sintonia, onde quer que você esteja e de que forma você esteja. Olha, já estamos aqui com o nosso amigo Jorge Roberto, representante da Associação dos Cuidadores de Idosos de Minas Gerais, que vai trazer aí novidade para a população sandomonense, né? Boa tarde, Jorge.
5: Muito boa tarde, João Batista. Muito boa tarde a todos os ouvintes da Rádio Cultura.
4: Jorge, você tem boas notícias aí para que as pessoas possam estar até inseridas aí no mercado de trabalho em relação aos cuidadores de idosos, né, amigo?
5: Realmente, João Batista, uma ótima notícia para essa população maravilhosa de Santos Dumont, que é o workshop Somos Todos Cuidadores, onde nós vamos levar informações valiosíssimas sobre a profissão que mais cresce no Brasil, que é a profissão de cuidador de idosos.
4: E vai estar acontecendo tudo isso aonde, local, horário?
5: Maravilha, isso tudo vai estar acontecendo dentro da CDL de Santos Dumont e vai acontecer numa quinta-feira, ou seja, sem ser essa quinta-feira agora, na outra, dia 18 de junho, a partir das 17 horas. Um evento gratuito com direito, inclusive, à certificação, João Batista.
4: Ah, isso é importante. É, agora, deixa eu te falar. E para a pessoa que está interessada em participar, como que se deve fazer? Tem uma inscrição? Tem um telefone? Qual os trâmites?
5: Olha, João Batista, é importante deixar claro que esse evento é uma promoção da Associação dos Hipertensos e Diabéticos da cidade de Santos Dumont, em parceria com a Associação dos Cuidadores de Idosos de Minas Gerais, por onde o cidadão, a cidadã aí de Santos Dumont vai poder entrar em contato e fazer a sua inscrição. É algo muito simples, é mandar um WhatsApp, nós vamos passar as informações e imediatamente incluí-la num grupo de WhatsApp, que é para garantir a vaga desta pessoa interessada nesse tema.
4: Então, quer dizer, você já vai aí dar o número para as pessoas entrarem em contato ou o povo pode ir lá na associação aqui, né, dos diabéticos que fica em frente ao presídio aqui? É, como que vai ser melhor aí para vocês?
5: Podem ser feitos também os dois caminhos, tanto para quem está mais próximo ir pessoalmente, mas hoje com essa facilidade, né, do WhatsApp, de mandar uma mensagem, de ser atendido rapidamente, tem essa opção de mandar uma mensagem no nosso número e aí nós já vamos passar as informações completas do evento e adicionar essa pessoa no grupo e separar a vaga para que ela possa, na quinta-feira, receber todas as informações do que é a profissão de cuidador de idosos, média salarial, mercado de trabalho, direitos do cuidador e da cuidadora e muito, muito mais.
4: E qual é o número, meu amigo?
5: Olha, o nosso número para contato aqui vai ser o 31 98302 4042. Então é importante frisar que é 31, porque a associação quem vai promover a palestra junto com a associação aí dos diabéticos, né, dos hipertensos, a Associação de Minas está em Belo Horizonte. Então é muito importante guardar que é 31 98302 4042.
4: Tá certo, e tem também, né, a facilidade, já com a parceria aí com o pessoal aqui da Associação dos Diabéticos, né, também as pessoas procurarem lá, mas é louvável também entrar nesse número. Mais alguma novidade? Faça aí novamente o convite para a população, né, em relação aí, Somos Todos Cuidadores, desse workshop que vai acontecer aqui na nossa cidade de Santos Dumont, José Roberto. Ó, Jorge Roberto.
5: Pela primeira vez na Zona da Mata, na cidade de Santos Dumont, vai ser realizado este evento, né, que tem arrastado centenas de pessoas por onde passamos, e vai ser um evento muito informativo para você que deseja atuar como cuidador, principalmente cuidadora de idosos, para você que é um familiar, uma familiar que muitas vezes necessita de cuidar do teu pai, da tua mãe ou deste profissional. Vamos falar também da inclusão do cuidador e da cuidadora de idosos no SUS. Então é algo que interessa a toda a população, inclusive brasileira. Vai ser um workshop, né, muito prático, com muitas informações valiosas. E você que já é profissional, já atua como cuidador e cuidadora de idosos, esse evento para você ele é imperdível, eu diria até que obrigatório. É uma oportunidade única de você reafirmar o seu amor pela profissão e sair de lá com informações valiosíssimas.
4: José Roberto, obrigado aí, né, pela explanação, pelo convite e êxito aí nesse evento, né, que vai acontecer no dia 18 de junho. Com certeza as pessoas que militam nessa área, e é um mercado que está crescente, né, José Roberto, vão estar lá. E muito obrigado aí por você estar aí junto com a Associação dos Hipertensos Diabéticos, né, aqui de Santos Dumont, com essa parceria belíssima, você que é o representante da Associação dos Cuidadores de Idosos de Minas Gerais. Considerações finais, meu amigo?
5: Ah, eu quero apenas agradecer essa abertura valiosíssima de uma audiência tão qualificada. Então, muito obrigado por contribuir para a cultura do cuidado, por contribuir com cuidado com as pessoas idosas, uma causa tão justa e necessária. Um trabalho que vocês realizam aí de grande importância. Muita gratidão.
4: Falou, amigo. Um abraço e êxito sempre nas empreitadas. Ok, amigo?
5: Gratidão.
4: Falou, um abraço. Aí, nós tivemos a participação aí do José Roberto, ele que é o representante da Associação dos Cuidadores de Idosos de Minas Gerais. Tá aí uma boa oportunidade de você se qualificar ainda mais, né? Vai ser no dia 18 de junho, numa quinta-feira de 2026. Depois, no decorrer da programação e da nossa locução aqui, nós vamos dar maiores detalhes, né? Vamos aqui, ó, vamos voltar, cadê? Vamos voltar aqui na redação, porque é o seguinte, meu querido, minha querida, nós vamos aqui, já não dá, né? Depois na volta, porque já vai dar aqui a hora praticamente em cima do comercial, e aí depois a gente volta com as nossas informações. Só lembrando a você que hoje o brinde é nada mais que nada menos lá do Salão da Dalila Rocha.

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2: Meio-dia e 49 minutos, depois aí das considerações aí, né, do José Roberto, ele que é o representante da Associação de Cuidadores de Idosos de Minas Gerais, nesse workshop que vai acontecer aqui no dia 18 de junho, né, de 2026, nós vamos voltar aqui para a redação. Olha, presidente da CNI defende PEC do trabalho flexível e diz que proposta preserva direito.
3: A possibilidade de tornar a jornada de trabalho mais flexível, sem alterar direitos garantidos pela legislação, é defendida pelo presidente da Confederação Nacional da Indústria, a CNI, Ricardo Alban. Segundo ele, a proposta em discussão no Senado amplia o espaço para negociações entre trabalhadores e empregadores, permitindo acordos mais adequados à realidade de cada atividade econômica.
4: Estamos tornando a relação capital e trabalho uma relação negociável, que possa atender o ansejo de quem quer trabalhar mais ou quem quer trabalhar menos. E com relação aos encargos sociais e os benefícios, ela não atinge nada. Todos vão ter, proporcionalmente, ao que trabalham, como é hoje. Só que ainda nós estamos flexibilizando mais ainda, que se numa relação, quer seja por questões setoriais, necessidade de trabalho, quer seja por disponibilidade de trabalho, você possa negociar tranquilamente, como hoje já é previsto.
3: A medida está prevista na PEC 12 de 2026, apresentada pelo senador Rogério Marinho. O texto permite a adoção de jornadas flexíveis por meio de acordo entre as partes e mantém benefícios como 13º salário, férias, FGTS, INSS e aviso prévio, com cálculo proporcional às horas trabalhadas. A PEC recebeu apoio de entidades empresariais que afirmam representar mais de 40 milhões de empregos e cerca de 90% do produto interno bruto.

0: Brasileiro. Em manifesto, as organizações defendem a aprovação da proposta e argumentam que diferentes setores e ocupações exigem regras mais adaptáveis. Autor da PEC, o senador Rogério Marinho, afirma que o debate deve considerar os impactos da medida sobre as relações de trabalho e a economia.
1: O importante é que nós temos a condição de fazer o debate de mérito, mostrarmos que, de um lado, nós defendemos a liberdade, do outro lado, se defende o excesso de regulação. De um lado, nós estamos antenados com o que há de mais moderno no mundo, permitir a flexibilização da jornada, a livre negociação. Do outro lado, se quer impor uma camisa de força tratando os desiguais de forma igual. Essa discussão de mérito precisa ser estabelecida.
0: Os defensores da proposta afirmam que o modelo pode beneficiar diferentes perfis de trabalhadores ao permitir maior flexibilidade na organização da jornada. A PEC segue em análise no Senado Federal. Reportagem Marquesan Araújo.
2: TCE, pedido de vista mantém pesquisa Atlas Intel suspensa.
3: Vista da ministra do Tribunal Superior Eleitoral Estela Aranha manteve a divulgação da pesquisa Atlas Intel suspensa, conforme decisão liminar do presidente do TSE, ministro Cássio Nunes Marques. O Partido Liberal alega que o questionário da pesquisa induziu o eleitor a se colocar contra o candidato do PL à presidência, Flávio Bolsonaro. Em meio às perguntas, a Atlas Intel apresentou áudio dos diálogos entre Flávio Bolsonaro e Daniel Vorkaro para saber se a revelação teria impactado no eleitor do candidato do PL. A advogada do partido, Maria Cláudia Bucchianeri, alegou que a metodologia utilizada é incomum em relação a outras pesquisas realizadas.
4: É uma pesquisa diferente, com 50 quesitos, 48 para ser exatas, isso é altamente incomum. Não é uma pesquisa por telefone, como costuma acontecer, uma pesquisa pela internet. Isso traz um problema grave, senhores ministros. O entrevistado faz o scroll, ele sobe e desce a sequência das pesquisas, ao contrário de uma pesquisa por telefone. O que está escrito embaixo contamina o que está em cima e vice-versa. Porque ao contrário do telefone, onde você não pode desdizer, aqui não. O entrevistado sobe e desce em 48 pesquisas.
3: Para o advogado da Atlas Intel, Walter Maciel Bezerra, o Partido Liberal não apresentou aspectos concretos para impugnar a pesquisa.
5: A representação, ela não aponta uma violação objetiva à legislação eleitoral e a resolução TSE, que trata sobre as pesquisas eleitorais. Na verdade, o que se tem na representação é uma discordância da metodologia com relação a um fato político, público e notório, qual seja a relação de Flávio Bolsonaro, pré-candidato pelo PL, partido representante, com Daniel Vorkaro e com a questão do Banco Master.
3: A pesquisa Atlas Intel foi divulgada no mês de maio. Além da liminar, os ministros devem discutir se definirão parâmetros objetivos para a realização de pesquisas eleitorais. Agência Rádio Web de Brasília, Alan Barbosa.
2: Governo quer elevar etanol na gasolina para 32%.
6: O governo federal vai propor o aumento da mistura obrigatória de etanol na gasolina de 30% para 32%. A medida deve ser analisada pelo Conselho Nacional de Política Energética nos próximos 15 dias e faz parte da estratégia para reduzir os impactos da alta internacional do petróleo provocada pela guerra no Oriente Médio. Segundo o Ministério de Minas e Energia, a mudança pode reduzir em cerca de 450 milhões de litros a necessidade de importação de gasolina pelo Brasil, fortalecendo a segurança energética do país. O presidente da República, Luiz Inácio Lula da Silva, se reuniu com representantes do setor biocombustíveis nesta terça-feira no Palácio do Planalto. O ministro de Minas e Energia, Alexandre Silveira, afirmou que a proposta será debatida na próxima reunião do Conselho.
7: Para que a gente definitivamente possa debater e eu espero que deliberar sobre o tema. Um tema fundamental para a segurança energética, para a descarbonização, para aumentar ainda mais a mistura do etanol anidro na gasolina e poder com isso nos tornar autossuficientes.
6: O governo argumenta que o aumento da mistura deve reduzir a dependência externa de combustíveis, além de ampliar o uso de fontes renováveis de energia. Hoje, cerca de 15% da gasolina consumida no país depende de importações. A expectativa da equipe econômica é que a ampliação do etanol também ajude a amenizar eventuais impactos das novas oscilações no mercado internacional.
8: para o presidente da União da Indústria de Cana-de-Açúcar, Evandro Gussi, a medida beneficia tanto o setor produtivo quanto os consumidores.
9: A gente já tinha testado como país 32%, então nós estamos aqui muito animados com essa consciência de que o Brasil pode reduzir o consumo de gasolina importado, o consumidor economizar no seu abastecimento, garantindo mais sustentabilidade e segurança energética para o país.
8: Segundo a Única, desde o início da escalada do conflito no Oriente Médio, o consumo maior de etanol já gerou economia bilionária para o país, reduzindo gastos com importação de gasolina. Agência Rádio Web, de Brasília, Yuri Hudson.
2: Dia dos Namorados deve movimentar 26 bilhões no comércio.
10: Namorados deve movimentar 26 bilhões de reais no comércio e serviços. O valor é consideravelmente maior que o registrado em 2025. Segundo pesquisa da Confederação Nacional de Dirigentes Lojistas e do SPC Brasil, mais de 100 milhões de consumidores devem ir às compras. Ao todo, 61% dos brasileiros pretendem presentear na data. Mas, de acordo com o gerente executivo da CNDL, Daniel Sakamoto, uma situação preocupa. 32% dos consumidores têm contas atrasadas e, mesmo assim, pretendem comprar presentes no Dia dos Namorados. E 34% admitem que vão gastar mais do que podem.
11: O descontrole financeiro de uma parte relevante da população acaba sendo responsável por altos índices de endividamento das famílias e também inadimplência. A gente está vivenciando um período de recorde de inadimplentes no país. Isso é ruim para o comerciante, que acaba vendendo e muitas vezes não recebe. Isso tem impacto para quem está endividado e também para toda a família, né? Para todos os amigos ao redor acabam sendo impactados por quem está vivenciando um período de dificuldade financeira. Esse é um cenário que mostra a falta de educação financeira de grande parte da população. Não faz sentido você estar com problemas financeiros e você ainda assim ir comprar um presente que muitas vezes vai pesar no seu bolso.
10: O levantamento mostra que 76% dos consumidores vão pesquisar preços antes de comprar um presente. O valor médio do ticket será de R$ 264. Roupas, itens de beleza e cosméticos e chocolates estão entre as principais escolhas. Um outro detalhe é que as redes sociais têm forte influência na decisão de compra. Segundo a pesquisa, 35% dos entrevistados afirmam ser impactados por plataformas como Instagram e TikTok. Daniel Sakamoto explica que esse comportamento está diretamente ligado à chamada pressão digital.
11: É onde as pessoas são influenciadas pelas redes sociais, acabam fazendo compras por impulso, então é um consumismo altamente acelerado pelo ambiente das redes sociais. Isso acaba complicando ainda mais a saúde financeira de grande parte da população. Com criatividade, é possível sim agradar o namorado, a namorada, sem se complicar financeiramente. O que importa mesmo, no final das contas, é o carinho, é a presença, é o romantismo. Lembrando que a gente está em período de Copa do Mundo, que as pessoas acabam tendo gastos também com a Copa do Mundo e festa junina.
10: Embora a maioria dos consumidores ainda prefira o pagamento à vista, o parcelamento segue como alternativa importante no Dia dos Namorados. Mas o gerente executivo da CNDL, Daniel Sakamoto, alerta que o consumidor deve lembrar dos seus gastos fixos e essenciais antes de se comprometer com mais uma parcela. Agência Rádio Web, produção e reportagem, Valquíria Rios.
2: Uma hora em ponto, vamos aqui para o comercial, aí sim depois vamos liberar o telefone para sua participação da enquete do dia, que é: o que é? Tem no meio do coração. E aí você vai estar concorrendo um brinde do salão, né? 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Ó, já mandaram para mim aqui, hein? O brinde dela lá vai ser uma hidratação capilar. E quem ganhar, então, vai ganhar aí uma hidratação capilar lá do salão da Dalila Rocha aqui na Rua Afonso Pena. Vamos para o comercial? Uma hora e um minuto.
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3: 1:05, agora sim, liberada aí o telefone para sua participação no 3251-1580, onde você do outro lado nos ajuda a fazer a programação, né? E vamos que vamos então, vamos ver de onde vai dar a partida essa piranguinha nesta quarta-feira, dia 10 de junho de 2026. Boa tarde!
4: Boa tarde, João!
3: Opa, é a dona Geralda da Biquinha?
4: É.
3: Tudo bem com a senhora, dona Geralda?
4: Tudo bem.
3: Ó, a menina, hoje eu quero saber o seguinte aqui, ó. O que é? Tem no meio do coração.
4: Ah.
3: Vou colocar aqui. O abraço é pra quem, dona Geralda?
4: Abraço pra minha filha, pro meu netinho, meu filho está em São Paulo, para minha filha e sua família.
3: Ah, então um abraço carinhoso pra senhora aí, uma boa sorte e uma boa tarde, ok, dona Geralda?
4: Alô, pra você também.
3: Tá certo, tá aí a dona Geralda aí da Rua da Biquinha abrindo a participação do ouvinte nessa quarta-feira, dia 10, hein? E vamos que vamos. Ela vai ir pra onde, a piranguinha? Boa tarde!
5: Boa tarde, João Batista.
3: Oh, não, foi pro depósito, a minha amiga Carla. Tudo bem, Carla?
5: Tudo bem, e você?
3: Na graça, menina. E hoje eu quero saber o seguinte aqui, ó. O que é? Tem no meio do coração.
5: É R-A-R-A.
3: Ó, eu vou colocar aqui, ó. O abraço é pra quem, minha amiga?
5: Vai pra Tia Penha, pra Dona Hortência, pro Reinaldo, a Fatinha, vai pra Betinha, pro Daniel, Mariana, o Júnior, o Adriano, a Franciane, a Cristina, as irmãs dela, a Sônia, do Gaiola, vai também pro Roberto, pra Vil, Muti Preto, a Rogéria Brasil, pra todos os ouvintes.
3: Tem caçamba?
5: Tem caçamba.
3: Olha, vamos ver então quem vai chegar chegando. Vamos ver quem vai chegar chegando, hein? Boa tarde.
5: Só um minuto. Pera aí que a caçamba tá vindo.
3: Ó, tá chegando. Vamos ver. Será que é ela? Deve ser, né?
6: Oi, João. Boa tarde.
3: Ô, dona Penha Escobar, tudo bem com a senhora, dona Penha?
6: Tudo bem, graças a Deus.
3: Oh, é, tá certo. Toma bastante chocolate quente. Ó, oh,
6: o
3: que é?
6: Chocolate não.
3: Ó, oh, o que é? Tem no meio do coração.
6: É.
3: Vou colocar aqui, ó. O abraço vai pra quem, minha amiga?
6: Ah, o meu abraço vai pra Carla, pra Hortência, pra Patinha, pro Reinaldo, filho dela, pra Alessandra lá da vila, pra Alessandra, pra Leninha, pra Cida, pro Roberto aqui do bar, né? A Lia lá da Santa Rita, né? A Cida, já falei, a Rogéria, a Tianinha, o Vicente, o Tião da Graça, a Ione, da rua Isa. Da Sueli, da Liga, da Leninha, da Ione, da Cida, da Graça, do Tchon, da Alessandra, da Alessandra, Alessandro, o Todd, a Neide, a Luciana, a Adriana, a Sônia, a Rogéria, o Regis e o Michel.
3: E todos os ouvintes,
6: porque hoje eu estou nervosa, João.
3: Então, um abraço carinhoso para vocês e uma boa
6: também.
3: Sorte, ok?
6: Fica com Deus, obrigada, meu filho.
3: Alô, um abraço. Tá aí a Piranguinha, vai rodando os quatro cantos da cidade e, consequentemente, os cinco continentes. Boa tarde. Alô, quem tá falando?
7: É o Nininho.
3: Quem tá falando? Ih, rapaz, não tô te entendendo não, amigo.
7: Boa tarde, é o Nininho.
3: Luiz? Alô? Cadê, rapaz do céu? Tá, não tá dando pra entender o rapaz aí não. Não tá dando não, hein? Se for celular, arruma um posicionamento melhor aí. Boa tarde.
8: Boa tarde, João.
3: Quem tá falando conosco?
8: Ana Maria do Corvo do Ouro.
3: Ana Maria do Corvo do Ouro. Tudo bem com você, Ana Maria?
8: Tudo bem, João, graças a Deus.
3: Menina, o que é? Tem no meio do coração.
8: A letra A.
3: Vou colocar aqui, Ana Maria. Um abraço. Vai pra quem, minha amiga?
8: Vai pra toda a minha família e todos os ouvintes da Rádio Cultura.
3: Ah, então um abraço carinhoso pra você e uma boa tarde, ok, amiga?
8: Boa tarde, um bom médico também.
3: Tá certo, e vamos que vamos. É a Piranguinha, solta a voz, povo, solta a voz. Fala um pouco mais alto aí, hein? Solta a voz na hora que nós saudarmos. Boa tarde.
9: Boa tarde, João.
3: Opa, quem tá falando conosco?
9: É o Hélio.
3: Ô, Hélio, o Hélio aí das Perobas?
9: Isso.
3: É o seguinte, ô Hélio, a perguntinha hoje é aqui, ó. O que é? Tem no meio do coração.
9: Urá.
3: Eu vou colocar aqui, ó. O abraço é pra quem, meu amigo?
9: Pra vocês e pra todos os ouvintes.
3: Então, um abraço carinhoso pra você e uma boa sorte, ok, amigo?
9: Alô, João, pra você também.
3: Tá certo, e vamos que vamos. 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Boa tarde! Alô, boa tarde. Aí, cadê? Cadê ele, cadê ela? Boa tarde. Solta a voz aí, meu querido. Solta a voz aí, porque o Tuntum tá na empreita e ele fica aí louco pra dar rasteira no ouvinte, hein? Boa tarde.
10: Boa tarde.
3: Quem tá falando conosco?
10: É a Ilma.
3: Oi, Ilma. Qual o bairro, Ilma?
10: Corvo do
3: Ouro. Oi, eu quero saber o seguinte aqui, meu amigo. O que é? Tem no meio do coração.
10: É a letra A.
3: Vou colocar aqui, Ilma, um abraço. Vai pra quem, minha amiga?
10: Para minha mãe Helena, minha irmã Marina, Simone e meus três filhos, Patrícia, Fabrício e Fábio. Para todos meus netos, para Marli, Camila e o Tião, que é meus amigos. E para toda a minha família e para vocês aí da rádio.
3: Ah, então um abraço carinhoso para você e uma boa sorte, ok, amiga?
10: Tem caçamba.
3: Bom, então vamos ver quem vai estar chegando aí. Vamos ver, vamos ver, vamos ver. Alô, boa tarde. Alô, boa tarde.
11: Boa tarde.
3: Quem tá falando?
11: Marina.
3: Ô, Marina, hoje eu quero saber o seguinte aqui, ô Marina, o que é? Tem no meio do coração.
11: Vou falar em letra A.
3: Vou colocar aqui. Marina, um abraço é pra quem, minha amiga?
11: Pra minha mãe Helena, pra minha irmã Guilma Joara, pro meu filho Vitório João Vitor, pro meu neto Bernardo, pro meu esposo Pedro, pra minhas amigas Marlin e Maria Alva, pra Simone, pra você e pra todos os ouvintes da rádio.
3: Então, um abraço carinhoso pra vocês aí, uma boa sorte, uma boa tarde, ok, amigas?
11: Alô, obrigado.
3: Alô, e vamos que vamos, já vamos aqui, chegando às últimas informações. Olha, começa amanhã, Copa do Mundo, hein? Vai impactar a rotina de trabalho e a produtividade global.
12: Copa do Mundo está prestes a começar. Nesta quinta-feira, 11 de junho, às 4 da tarde, pelo horário de Brasília, México e África do Sul entram em campo para o jogo de estreia do Mundial. É a primeira das 104 partidas que serão realizadas até o dia 19 de julho e que prometem mudar a rotina de milhares de pessoas ao redor do mundo e impactar a produtividade global. De acordo com um levantamento internacional realizado por uma consultoria de gestão de pessoas, O torneio deve mudar o ritmo de trabalho e pode custar cerca de 17 bilhões de dólares em perda de produtividade para as empresas. Isso porque, segundo o estudo que ouviu 8 mil profissionais em 8 países, cerca de um terço dos trabalhadores planeja alterar seus horários por causa dos jogos da competição. Além disso, 14% das pessoas ouvidas confessaram que pretendem assistir aos jogos escondidas durante o expediente. Os Estados Unidos, um dos países sedes dessa Copa, lideram o prejuízo financeiro estimado pela pesquisa e são seguidos pela Alemanha. Como a distração será forte nas próximas semanas por causa dos jogos, especialistas em recursos humanos recomendam que as companhias adotem políticas transparentes de flexibilização de horários e promovam espaços de convivência interna para que os funcionários acompanhem as partidas sem prejudicar o andamento dos negócios e o atendimento aos clientes. Na Rádio 2, Milena Abreu.
3: 1 hora e 16.

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2: 1:20 e vamos que vamos, hein? É você aí do outro lado nos ajudando a fazer a programação. Boa tarde!
3: Fala, João Batista.
2: Oi, Reinaldo Bahia, tudo bem, Reinaldo Bahia?
3: Beleza.
2: Olha, eu quero saber o seguinte aqui, o Reinaldo Bahia, se liga aí, meu amigo, a perguntinha de hoje, hein? O que é? Tem no meio do coração?
3: A letra C.
2: O quê?
3: Letra C.
2: Ó, vou colocar aqui, ó. O abraço é pra quem, meu amigo?
3: Todos os alunos da cultura, Clarim, Alci, Roberto Cabá, a Carla Vana Penha, falou?
2: Tá certo, tem caçamba aí, meu amigo?
3: Aí, vai.
2: Olha a família Buscapé na área, é a família Buscapé, vamos ver quem vai chegar. Boa tarde!
4: Fala, João Batista.
2: Oi, a minha amiga Fátima, tudo bem com você, Fátima?
4: Graças a Deus.
2: Ô, menina do céu, eu quero saber o seguinte, o que é? Tem no meio do coração?
4: É... Alô, caiu a ligação?
2: Cadê, minha filha? Tô esperando você responder. Aqui caiu a ligação, meu pai do céu.
4: Errar.
2: Ó, eu vou colocar aqui. O abraço é pra quem, Fátima?
4: É pra você e todos os ouvintes.
2: Tem mais caçamba, amiga?
4: Tem,
2: ó, vamos que vamos. Tô te falando. Ah, família Buscapé, é o Free. O Free deixa eles desnortear.

0: Vamos ver quem vai chegar, vamos ver. Alô, boa tarde.
1: Boa tarde, seu Batista.
0: Ô, dona Hortência, tudo bem com a senhora, minha amiga?
1: Tudo bem, graças a Deus.
0: Na graça de Deus. Menina, eu quero saber o seguinte hoje aqui, ó. O que é? Tem no meio do coração?
1: Letra H.
0: Ó, eu vou colocar aqui, ó. O abraço é pra quem, minha amiga?
1: Hein?
0: O abraço vai pra quem?
1: Vai pra você, seu Batista.
0: Mas quem?
1: Meu silêncio, sim. Vai pra... Se eu estiver me ouvindo. Vai pra Dona Penha também, a Carla. A Fofinha. Vai também pro meu netinho. E vou pedir também pro Zé do Morro. Pedir também pra... Ai, meu Deus, esqueci o nome dela, mas Deus... A Carla, a Dona Penha, eu falei... Vou pedir para Adriana e para aquela menina perigosa da vila.
0: Ah, então um abraço carinhoso para vocês, é uma boa sorte,
1: Adriana.
0: Ok? Um abraço, ok?
1: Tá aqui, eu vou passar para a Laurinha.
0: Ah, a Laurinha vai participar? Então vamos ver, vai chegar ela. Então a Maria Laura... Vai...
2: Fala, seu Batista.
0: Ô, Maria Laura, eu quero saber o seguinte, menina. O que é? Tem no meio do coração?
2: É a letra H.
0: Ó, vou colocar aqui. O abraço vai pra quem, minha amiga?
2: Vai pra minha mãe, vai pro meu tio, vai pra minha... Vai pro meu irmão, vai pro dedão, vai pra agora. Vai pras meninas do portinho. Vai pra Lourice, vai pra Adriana, perigosa. Vai pra tia Lívia, vai pra tia Carla. Vai pra você, vai pro Ilha, vai pra todos ouvir.
0: Então um abraço carinhoso pra você e uma boa sorte pra vocês, ok?
2: Ok, seu Batista, toca a música pra mim, eu fui buscar água na bica pro meu tio.
0: É, depois eu vejo aqui, tá bom? Alô, um abraço aí, vai vendo aí, meu pai do céu, o frio deixa desorientada a família Buscapé, hein? Rapaz do céu, e vamos que vamos. Olha, a Piranguinha tá no quarto depósito, fica no quarto depósito ou vai pra outro bairro? Boa tarde.
3: Agora atendeu.
0: Ó, agora atendeu, é eu. Alô, boa tarde.
3: Alô?
0: Quem tá falando?
3: Alô?
0: Quem tá falando?
3: Boa tarde, é na Graminha.
0: Hein?
3: É o Lilim.
0: Ô, Lilim, solta agora, coisa esquisita, Lilim.
3: É o Lilim, boa tarde.
0: Ô, meu Deus do céu, o homem enrolado.
3: É o Lilim na Graminha.
0: O que é que tem no meio do coração, Lilim?
3: É o Lilim.
0: Então, o que é que tem no meio do coração, Lilim?
3: É o Lilim, boa tarde. Fala comigo.
0: Ó, eu tô perguntando pra você, o que é que tem no meio do coração? É
3: a
0: perguntinha.
3: É a Rá.
0: Ó, eu vou colocar aqui. Lilim, um abraço aí pra quem, meu amigo?
3: É a letra R.
0: Então, mas um abraço vai pra quem, meu amigo?
3: Só pra minha esposa, meus amigos, pra você aí especialmente.
0: Então, mais um abraço pra quem? Ah, então um abraço carinhoso pra você, uma boa sorte, ok? Um abraço, é, ele tá ouvindo, ele tá via internet, aí dá esse rhyme mesmo. Ah, meu pai do céu, você tem que ouvir é pelo telefone, meu amigo, senão não consegue não. Boa tarde!
4: Boa tarde!
0: Ô, Elizabeth, tudo bem, minha amiga?
4: Tudo bem, graças a Deus.
0: Então, tá bom demais de dar conta. Menina do céu, quer saber o seguinte, o que é? Tem no meio do coração?
4: A sílaba.
0: Não entendi.
4: É? É a sílaba.
0: Ó, oh, vou colocar aqui. Um abraço pra você, minha amiga.
4: É a sílaba.
0: Então, um abraço vai pra quem?
4: É?
0: Um abraço vai pra quem?
4: Se estiver me ouvindo. É lá.
0: Eu já vi aqui, eu já coloquei aqui sua resposta. Eu quero saber um abraço, Elizabeth.
4: Ah, eu vou mandar pra todos estiver me ouvindo.
0: Ah, então um abraço carinhoso pra você e uma boa sorte, uma boa tarde, ok, amiga?
4: Boa tarde.
0: Tá bom, um abraço. Tá aí, gente do céu, solta a voz, hein? Solta a voz. 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Olha, amanhã é dia de tomar café com os Meirelles, hein? Ô, meu amigo Teletel, sai da toca, meu filho. Vão esquentar as pernas. É, depois de 50 tem mais que andar, meu amigo. Pode travar, não. Vamos lá que amanhã é dia de eu tomar um café lá com os Meirelles, ou também alguma coisa tem lá. Aí, ô meu amigo Amilson, se liga aí. É, agora eles vão arrastar o pé lá, ó. Eles vão cantar. Chegando, Martim da Vila, canta, canta, minha gente.
5: Canta, canta, minha gente.

0: Aí, Martinho da Vila, canta, minha gente, né? É, a vida tá melhorando mesmo pros Meirelles, né? Graças a Deus. Então amanhã vamos lá tomar aquele café, né? Com certeza a galera arrastou o sapatinho de boa aí, né? Vamos aqui pro comercial, que daqui a pouco voltando pra darmos continuidade à nossa programação. E tá urgindo, hein? Tá passando rápido essa hora. São exatamente 1h30.
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6: Hora certa.
5: 1h30. 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

0: horário da manhã.
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9: Da cidade. 1h52, 35 minutos. Obrigado aí pela companhia, obrigado pela sintonia, né? Já tô querendo adiantar o relógio até demais, hein? Vamos ver então pra onde tá aí na Piranguinha. Boa tarde!
10: Boa tarde, seu João!
9: Opa, quem? Ah, é o Roberto Escobar, tudo bem,
10: Roberto? É o Roberto Escobar, seu João!
9: Beleza, meu amigo, hoje eu quero saber o seguinte: o que é? Tem no meio do coração?
10: A letra A, seu João.
9: Vou colocar aqui meu amigo Roberto Escobar. O abraço vai pra quem, meu amigo?
10: Vai pro Adair. Vai pro Alaí, DJ, que tá aqui arrumando a estufa aqui no bar. Senão nós fica sem tirar rosto. Vai pro Reinaldo Bahia. Vai pra Dona Hortência. Vai pra Fatinha. Vai pro Jorge Miguel, pro Reinaldo Bahia. Pra Maria. Pra Tia Penha, pra Carla. O Edinho que tá aqui com nós comendo um pezinho de porco. É, o Alan Sogueiro, que veio visitar os pobres. É que agora tá em Juiz de Fora. Ei, Zepa. Agora também nós vamos mandar um abraço também pro Alti, pra Dona Gerti, pra minha esposa, pro Zé Caraca, pro Tim Moreno. Vamos mandar pro menino lá do restaurante do Dondinho. E vou mandar também pro seu filho. E vou mandar também pro pro Isaac aqui da praça e pro Ivani do Uber. E tem uma caçamba aqui, ó. O Adair vai falar com você.
9: Ó, vamos ver então. Vamos ver quem vai chegar chegando conosco. Vamos ver. Boa tarde.
0: Fala, Sherlock. Oi, é o Alaí DJ.
9: Tá mexendo com força aí, Alaí DJ?
0: Nada. Eu vou nem falar, não, que comprei.
9: Ó, deixa eu te falar aqui, ó. O que é? Tem no meio do coração.
0: A letra A.
9: Vou colocar aqui a Laís DJ. Um abraço vai pra quem, meu amigo?
0: Agora pro Reinaldo Bahia, o grande, o Maia, o Roberto Cobar e Dana Penha, Daniel Pastor, do Açougue e todos os ouvintes.
9: Ai, cuidado pra você não levar choque aí, viu, amigo?
0: Nada, a bateria tá igual a velha, a bateria tá carregada, não pega carga não.
9: Tá certo, um abraço pra vocês aí, uma boa sorte, ok?
0: Falou, Sherlock. Olha
9: aí, tá aí, olha aí, DJ, rapaz, mexe com força aí, mexe aí, eletricista, né? É, o menino tem um hábito, é, bem que o Canjica falou que ele mexe com força, hein? O Canjica falou, tá aí comprovado, tá lá, mexendo com força no São Roberto Escobar lá, ó, no bar. Boa tarde! Alô, quem tá falando?
11: O Arthur.
9: Ô, Arthur, tudo bem nas perobas, Arthur?
11: Tudo bom?
9: Olha, eu quero saber o seguinte aqui, meu amigo, o que é? Tem no meio do coração?
11: Letra!
9: Vou colocar aqui, Arthur, o abraço vai pra quem, meu amigo?
11: Pra minha família, pra vocês da rádio, qual seria a música?
9: Qual seria?
11: Fotografe.
9: O quê?
11: Fotografe.
9: Ih, eu não entendi, não.
11: Fotografe, em inglês.
9: Fotógrafo, vou ver isso aqui, vou ver aqui, hein? Tem caçamba ou não?
11: Tem caçamba!
9: Vamos ver quem vai chegar aí, vamos ver quem vai chegar aí, hein? Esse inglês dele, pelo amor de Deus, não entendendo não, hein? Mas vamos aqui. Boa tarde!
11: Boa tarde!
9: Quem tá falando?
11: O Davi!
9: Ô, Davi, eu quero saber o seguinte aqui, meu amigo. O que é? Tem no meio do coração?
11: Letra A!
9: Vou colocar aqui, Davi, um abraço vai pra quem, meu amigo?
11: Minha família é pra vocês da rádio. Posso pedir uma música?
9: Qual seria?
11: Michael Jackson, Thriller.
9: Meu pai do céu. Vou ver aqui, tá bom? Um abraço pra vocês tá aí, viu?
11: Ok.
9: Falou, e vamos que vamos, e vamos que vamos. É gente que se liga na gente, gente que participa com a gente. Um abraço aí pro Toninho nas Perobas, ligado, nosso ouvinte assíduo aí das Perobas, né? Boa tarde!
12: Fala, João Batista!
9: Olá, eu sou Célio, o Homem Alegria. Tudo bem, seu Célio?
12: Tudo bem.
9: Olha, eu quero saber o seguinte aí, meu amigo. O que é? Tem no meio do coração?
12: Pra mim, a letra R.
9: Ó, eu vou colocar aqui. O abraço é pra quem, seu Célio?
12: Aqui é da família, pro César do Espaço, pro Dodô, pra Márcia, pra Cristina, pra Loura do Chá, pro meu neto.
9: Oi. Então, um abraço carinhoso pra você e uma boa sorte, ok, amigo?
12: É, e o Roberto Escobar também.
9: Falou então, um abraço. Tá aí o seu Célio, o Homem Alegria, que não era fuguista nada. Trabalhava na cooperativa de alimentos, né? E fez eu fazer propaganda enganosa aqui. Vai vendo aí, vai vendo. Seu Célio não é fácil não, né? Vamos ver pra onde tá indo a piranguinha. Boa tarde.
13: Boa tarde.
9: Alô, quem tá falando?
13: É a Maria Aparecida do bairro Santo Antônio.
9: Ô, Maria Aparecida do bairro Santo Antônio. Tudo bem, Maria Aparecida?
13: Tudo bem, graças a Deus, então.
9: Na graça. Menina, eu quero saber o seguinte aqui, ó. O que é? Tem no meio do coração?
13: É letra A.
9: Vou colocar aqui, Aparecida. Um abraço vai pra quem, minha amiga?
13: Ah, pra todos os meus familiares, todos vocês da rádio e todos os ouvintes.
9: Ah, então um abraço carinhoso pra você e uma boa sorte, uma boa tarde, ok, amiga?
13: Ok, obrigada, pra você também.
9: Tá certo. Olha, deixa eu ir aqui na redação, porque é a última informação chegando e nós temos que manter você muito bem informado, né? Vamos ver aqui, ó. O mundo tem maior número de conflitos entre estados desde o fim da Segunda Guerra.
14: O mundo registrou em 2025 o maior número de conflitos armados envolvendo diferentes países e territórios desde o fim da Segunda Guerra Mundial, consolidando um cenário de explosão de violência global e de ataques contra civis. É o que aponta o relatório anual do Instituto de Pesquisa da Paz de Oslo, na Noruega. Ao todo, no ano passado, foram contabilizados 65 conflitos ativos, número mais alto desde 1946. O levantamento revela ainda que os conflitos interestatais que ocorrem diretamente entre duas ou mais nações dobraram em apenas um ano, atingindo a marca histórica de 8 guerras simultâneas. De acordo com os responsáveis pelo levantamento, esse recorde foi impulsionado pela combinação de grandes guerras e pela retomada de antigas tensões fronteiriças na Ásia e no Oriente Médio. Entre as principais frentes de combate que desestabilizaram o planeta estão a invasão russa na Ucrânia, as operações militares de Israel na Síria e na Faixa de Gaza e os enfrentamentos armados entre Paquistão, Índia e Afeganistão. Além dos embates tradicionais entre exércitos, o relatório destaca a deterioração da segurança interna em países como o Haiti, dominado por gangues e criminosos, e a Tanzânia, afetada por episódios de violência política após o período eleitoral. O balanço final aponta que 2025 se tornou o terceiro ano mais letal para a humanidade desde o fim da Guerra Fria. Foram 245 mil mortes em decorrência de combates e de violência política. Da Rádio 2, Milena Abreu.
9: 1:43. Olha, lembrando a você que o padre Gleidson do Santuário São Miguel avisa que a missa de sábado, dia 13 de junho, na Igreja dos Passos, e as missas das comunidades de sábado será às 4 horas da tarde, por causa aí do jogo da seleção brasileira na Copa do Mundo, né? Olha, lembrando a você também que vem aí o Arraiado do Candário, vai acontecer no dia 13, no sábado, a partir das 2 horas da tarde, no Educandário Santa Terezinha. Teremos aí pescaria, dança, comidas típicas, boca do palhaço e muito mais diversão. Então tá aí, Arraiado do Candário, próximo sábado, dia 13, a partir das 2 horas da tarde, no Educandário Santa Terezinha, né? Lembrando a você que hoje também começa o Tríduo em honra a Santo Antônio, na comunidade Santo Antônio, aí no bairro Santo Antônio, né? Hoje começa a partir das 7:30 da noite. Vamos ver quem vai estar lá. A participação hoje das comunidades aqui, deixa eu ver: Nossa Senhora de Fátima Centro, São Judas Tadeu, Santa de Virgem, Santa Rita de Cássia, São Sebastião Barra, São Geraldo, Terço dos Homens e Mulheres que Oram, OFS, Ordem Franciscana, Secular e Mãe Rainha. Então hoje começa o Tríduo em honra a Santo Antônio, sempre às 7:30 da noite. Lembrando você também que no decorrer da festividade lá do Tríduo, tem um funcionamento de barraquinha todos os dias, né? 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Olha, vamos aqui pro comercial, porque a hora já urgiu, hein? Tá passando, daqui a pouco nós voltamos.
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0: 1h46.
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7: Uma hora e 50 minutos. Olha, já vamos adentrar a última hora da nossa programação, hein? Tá passando rápido. Vamos ver então. Vamos ver pra onde tá indo a piranguinha. Boa tarde.
8: Oi, João Batista, boa tarde.
7: Oi, a Moema.
8: Sou eu mesmo.
7: Tudo bem com você, Moema?
8: Graças a Deus, com você.
7: Na graça. Menina, hoje eu quero saber o seguinte aqui, o que é que tem no meio do coração?
8: A letra A.
7: Vou colocar aqui, Moema, o abraço vai pra quem?
8: Pra você, sua família e todos os ouvintes.
7: Ah, então um abraço carinhoso pra você e uma boa sorte e uma boa tarde, ok, amiga?
8: Boa tarde, amigo.
7: Falou, e vamos que vamos. 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Boa tarde!
9: Boa tarde, João Batista.
7: Opa, quem tá falando conosco?
9: É a Cacilda da Graminha.
7: Ô, Cacilda, tudo bem com você, minha amiga?
9: Tudo bem, graças a Deus.
7: Ô, a sopinha não deu certo pro Ivani, não, aí?
9: Pois é, comeu a sopa, passou mal.
7: Eu tô te falando. Ó, deixa eu te perguntar aqui, minha amiga. O que é? Tem no meio do coração?
9: A letra A.
7: Vou colocar aqui, Cacilda, um abraço. Vai pra quem, minha amiga?
9: Vai para meus filhos, meus netos, a Rosana, o Jorge Eli, o Rafael, a família dele, meu esposo Ivani, Adriana Perigosa e para vocês todos aí da rádio.
7: Tem caçamba?
9: Tem.
7: Ó, então vai chegar ele, vai chegar. Vai chegar o Ivani, hein? Boa tarde, Ivani.
10: Boa tarde, João Batista.
7: Ó, tu não vai entrar na sopa não, né?
10: Ô, João, mas você tá me fazendo inveja com aquele prato lá, né?
7: O pato tava macinho, mas o feijão amigo que a Silvana fez também, rapaz do céu. Eita coisa boa. Mas, Vali, é o seguinte, meu amigo. Oi. O que é? Tem no meio do coração?
10: A letra A.
7: Vou colocar aqui, Vani. O abraço vai pra quem, meu amigo?
10: É pra minha esposa, o Lili, a Rosana, meu sobrinho Rafael, a família dele toda e vocês também. Um abração.
7: Ah, então um abraço, carinhoso pra vocês aí e uma boa sorte, ok?
10: Tem um bocado de resfriado, João?
7: Ah, não, é. Toma água e chupa laranja, meu amigo. Chupa Alô. Laranja em quatro aí que é um dia já cai tudo isso pro terra.
10: Alô, João.
7: Um abraço, obrigado. Tá aí. É, rapaz, nós vamos tá aí, ó. Próximo domingo, se Deus quiser, na comunidade São Sebastião, em Passa 3, né? E, de fato, experimentar mais uma vez. Experimentar não, né? Relembrar aquele tempero belíssimo da nossa amiga Dona Rosinha, esse casal amigo aí, o seu Omar e a Dona Rosinha. Sempre a gente almoçando lá na casa deles, quando nós estamos lá no São Sebastião, no Passa 3, né? Vamos que vamos aqui. Boa tarde!
11: Boa tarde.
7: Quem tá falando?
11: Alessandra, de Mantiqueira.
7: Ô, minha amiga Alessandra, tudo bem com você, minha amiga?
11: Tudo bem com você.
7: Então tá bom demais. Menina, hoje eu quero saber o seguinte aqui, ó. O que é? Tem no meio do coração?
11: Acho que a letra A.
7: Vou colocar aqui, Alessandro, e o abraço vai para quem, minha amiga?
11: Para todos os ouvintes, para minha filha Estela, para minha mãe Maria de Lourdes e para você.
7: Ah, então um abraço carinhoso para você e uma boa sorte, ok, amiga?
11: Obrigada.
7: De nada. Um abraço aí pra dona Argentina, pra Márcia, pra dona Hélia, pro seu João, também aí pra dona Ângela, pra dona Nair, né? É, gente que se liga na gente aí na comunidade de Mantiqueira, aí na comunidade Nossa Senhora Aparecida. É, vamos tá aí, hein? Vamos tá. Já começando a fazer a agenda de agosto, porque tá passando rápido, hein? Tá tudo passando rápido. Vamos ver. Boa tarde!
12: Ah, João
7: Batista. Opa, é a Marli?
12: É a Barbie, João
7: Batista. Ah, nossa voz de locutora também. Marli, é o seguinte aqui, ô minha amiga. Eu quero saber hoje o seguinte, hein? O que é? Tem no meio do coração?
12: A letra A.
7: Vou colocar aqui, Marli. O abraço vai pra quem, minha amiga?
12: Um abraço para todos os ouvintes da rádio, para você e sua família, para o meu marido Sebastião, minha filha Camila, minha mãe Aparecida, que está aqui na minha frente. É, minha irmã Marisa, meu cunhado Domingos, a minha sogra Sou Pedro, minha sogra Dondetinho Sou Pedro, minhas amigas Nilma, Marina e Marialva.
7: Ah, então um abraço carinhoso para você e uma boa sorte, ok, amiga?
12: Ok, obrigada.
7: De nada, e vamos que vamos. É a piranguinha rodando os quatro cantos da cidade e, consequentemente, os cinco continentes. Boa tarde!
13: Pessoal, boa tarde.
7: Opa, quem tá falando?
13: É a Cristina.
7: Ah, Cristina da Vila. Tudo bem, Cristina?
13: Tudo bem.
7: Menino, quer saber o seguinte, o que é? Tem no meio do coração?
13: R-A.
7: Oh, vou colocar aqui, ó. O abraço é pra quem, minha amiga?
13: Vai pra Márcia, Dorcos, Mal Pisca, Elzinha, Graça do bairro de Fátima, Jurema, as minhas primas lá no Corvo do Ouro, a Ilma, a Marina e a Xelena, a Simone. É, hoje é uma especial para Lucia da Rua 13, que está fazendo aniversário hoje, nosso parabéns para você e sua família, para a Cacilda e o Vanir, que sempre nós encontramos com ele, mexe com ele. É, para todos os ouvintes, João.
7: Ai, então, a
13: Oi, João, posso pedir uma música aí?
7: Qual seria?
13: Não é Amor, com Léo Magalhães.
7: Não entendi.
13: Amor não é amor, com Léo Magalhães.
7: Tá, eu vou ver aqui, tá bom, amiga?
13: Mande pra Fofinha, Luzinéia, minhas amigas todas.
7: Alô, um abraço aí e uma boa tarde pra você, ok, amiga?
13: Igualmente, João, obrigado.
7: Alô, um abraço. Olha, lembrando você que daqui a pouco tem a feirinha, lá tem meu amigo Trajano Pedrosa. 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Aí, Dinha. 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Aí, tá chegando o dia dos namorados? Tá aí, ó. Lá tem. Ó, tá aqui, ó. Ele tá de barriga pra cima. Calma aí, Xandinho, calma aí. Você tá de férias, já tá debaixo do cobertor lá na sala. Daqui a pouco vai ver sessão da tarde. É, vai ver sessão da tarde. Que é isso? Férias é bom, né? A minha, se Deus quiser, acho que é só outubro. Só outubro, ainda tem chão. Olha aqui, ó. É, deixa eu mandar aqui, deixa eu ver aqui, o que ele tá querendo aqui? Ele tá mandando um abraço carinhoso pra Laurice, né? A Laurice lá da cafeteria, isso mesmo, lá do shopping, pra a cantora Débora Alves, pro seu amigo Dudu Mato, sertanejo, pra sua amiga cantora também, Aline Crispim, lá em Juiz de Fora, para Letícia Fernandes, lá no quarto depósito, que faz hambúrguer, e para Elzinha Biscoito Fino, aí do bairro Nossa Senhora da Glória, da comunidade São José Operário, para todos nós aqui da rádio, para os seus amigos, para os ouvintes, é, vai que vai. Olha, falando em Lourenço, ontem eu passei lá, hein, rapaz? Mas também, eu esqueci, mas agora me lembrei, a minha amiga Nália, meu amigo, cheguei em casa, já tinha aquelas empadinhas deliciosas da Nália para me lanchar à noite, né? É, o Boca Nervosa já tinha tirado a dele, né? Ele não é bobo nada. Chega lá primeiro, ele vai, meu querido, e mastiga o dele. Depois ele deixa pra mim. Mas a Nália, muito obrigado. As empadinhas da Nália é uma delícia. E toda terça-feira ela vende, hein? Toda terça-feira ela tá na rua aí depois do meio-dia aí. Minha amiga Nália, aquela morena, com balá debaixo do braço e o bonezinho. Ó, vamos aqui Ô, Teletel, sai da toca, Teletel. Sai da toca, Teletel. Vamos fazer ginástica aí. Vai buscar água na bica. Vai buscar água na bica.

0: Aí, Daniel, bica d'água com a participação de Raul Gil. Olha, vamos aqui pro comercial, que daqui a pouco voltando, e já vamos voltar na última hora da nossa programação, dessa quarta-feira, dia 10 de junho de 2026. Já virou relógio, 2 horas e 2 minutos.
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1: 2 e 2.
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1: 2 e 3.
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3: 2:09, adentramos aí a última hora da nossa programação, hein? 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Deixa eu ver esse telefone aqui. O que aconteceu? Deixa eu ver aqui. Quem foi a última que participou? Foi a Cristina aí da Vila. Minha amiga Cristina, dá uma olhadinha. Como é que você desligou esse telefone aí, minha amiga? Dá uma olhadinha aí. Olha, lembrando você que no próximo domingo acontece, dia 14 de junho, na Cantina do Guri, Lions Clube Santos Dumont, Festival de Prêmios, isso mesmo. Sua sorte ajuda a transformar vidas, hein? Olha aqui um dos prêmios aqui, ó. Alguns prêmios, né? TV 32 polegadas, um tanquinho, um wi-fi, um liquidificador. E vai ser no próximo domingo, a partir das 14h30, o valor do cartão R$ 20,00, hein? O valor do cartão R$ 20,00. Então não deixe participar e ajudar aí o Lions a continuar ajudando a população sandumonense, né? Então tá aí, próximo domingo, dia 14 de junho, na Cantina do Guri, a partir das 14h30, você tem lá o Festival de Prêmio do Lions Clube, R$ 20,00 a cartela, hein? Uma TV de 32 polegadas, um tanquinho, um wi-fi e um liquidificador. Olha, deixa eu mandar um abraço aí pro meu amigo Daniel, o Daniel do Açougue Rei da Carne. Ontem eu tava batendo um papo com ele, ele já tá montando a equipe, já tá preparando a galera para estar reabrindo lá o açougue dele lá no bairro Santo Antônio. Vai ser no mesmo bate-local, E no dia eu vou lá fazer aquele flash lá, vai ter a tarde de autógrafo com o JB. Aí, vamos tomar um café, vai lá nos conhecer, você que nos conhece, hein? Já vai estar voltando, né?
12: lá o açougue Rei da Carne do meu amigo Daniel, lá no bairro Santo Antônio. É, agora gripou mesmo, agora gripou esse telefone aí. Vamos ver, né, enquanto ele toca. Então vamos dando informação, ó. Festa junina no Salão dos Santos Reis, show de forró com Lu dos Teclados e Zé do Mato. Participação especial, Luca Moraes aí na sanfona. Isso vai acontecer que dia? Dia 27 de junho. Vai dar num sábado, é o último sábado, né, de junho, a partir das 7 horas da noite, lá no Salão dos Santos Reis, comunidade Xavier de Oliveira Forte. Ó, eu conheci lá e tá pra gente também fazer um momento oracional lá, se Deus quiser, né? E tem um recado aqui importantíssimo, hein? Atenção, proibida a entrada de cooler, caixa térmica, garrafas e bebidas. Ambulantes e barracas externas não serão permitidos, né? Se beber, não dirige. Proibida a venda de bebidas alcoólicas aí para menores de 18 anos. Tá aí. Agradecimento e compreensão, apoio Polícia Militar e Prefeitura Municipal de Oliveira Forte. Os Santos Reis, né? Eles têm um belíssimo trabalho da Folia de Reis, mantém toda essa tradição até os tempos de hoje. Vamos ver para onde está indo a Piranguinha. Boa tarde!
13: Boa tarde, João.
12: Opa, tô quem tá falando conosco?
13: Chegou no Calixto.
12: Ô, Vera, tudo bem com você, minha amiga?
13: Tudo bem e você?
12: Na graça. Eu quero saber o seguinte hoje aqui, Vera. O que é? Tem no meio do coração.
13: A sílaba R-A.
12: Ó, vou colocar aqui, ó. O abraço vai pra quem, Vera?
13: Ó, eu tô muito carinho pro Orlando, pra você, Isaac, Cristina, João Henrique, Maurício, Rogério Brasil, a Carla, do Corpo de Posto, Dona Mercedes, todos estiver na escuta.
12: Ah, então um abraço carinhoso para você e para Orlando e uma boa sorte, ok, amiga?
13: Vamos ver se a gente ganha o brinde da Dalila aí, que é uma grande profissional.
12: Ah, valeu, minha amiga, um abraço, tá aí, né? É, beleza. Ó, lembrando que o meu amigo Orlando vende lá o JF da sorte, mas domingo passado já teve mais dois que ganhou aí no giro de R$1.000. Então, essa vez vai ser mais barato, R$10. Então, compra aí do meu amigo Orlando, você que conhece, é um dos revendedores. Às vezes aqui nos sábados, né, ele e a Vera fica quase próximo ali, a Simonete também vendendo, né? 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Rapaz, vamos pro comercial que a hora já foi, hein? 2:16.
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18: 2:16.
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5: 2:23, estamos aí na última hora da nossa programação. 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Esse telefone, como sempre, né? Rapaz do céu, hein? Quando vinha aquela chuva pesada, a gente via que ele ficava, mas agora não tá chovendo, né? Não tá chovendo, e vai vendo aí, né? Vai vendo aí, ele tá. Deixa eu ver quem ligou aqui pela última vez, a minha amiga Vera, a Vera lá no Calixto, né? Dá uma olhadinha aí, minha amiga, como é que tá desligado esse telefone pra nós aí? Dá uma olhadinha fazendo um favor. Lembrando então a você que no próximo domingo, se Deus quiser, eu estarei lá na comunidade São Sebastião, lá no Passa 3, né? Estaremos lá a partir das 3 horas, isso mesmo. A partir das 3 horas, nós estaremos lá fazendo uma tarde de espiritualidade. Sempre comigo aí, o meu amigo aí, ministrando a música, o Rafael, e lá eu estarei ministrando a palavra, fazendo as orações, né? Deixando a graça de Deus acontecer no nosso meio. E de quebra, o almoço vai ser aonde? Vai ser na casa desse casal amigo aí, o seu Omar e a dona Rosinha, né? Ó, o Lili tá pra fazer um serviço lá onde é que o seu Omar trabalha. Meu Deus do céu. Ô, seu Omar, começa a contar essas galinhas aí. Porque se ele ficar uma semana aí, meu amigo, vai dar baixa. Essas galinhas aí vai sumir. Os ovos, então, nem se fala, né? Porque ele vai ter que ficar lá, porque não compensa ele vir e ele volta, né? Então o serviço lá deve ser na base eu calculo, né? Pelo que eu tô sabendo que tem que fazer lá, porque eu sei o que é que vai fazer, né? Então aí estourando 7 dias. Então, seu Omar, segura essas galinhas aí. Dá um jeito de prender isso aí, hein? Dá um jeito de prender isso aí. Rapaz, vamos aqui pra música, porque já que o telefone não tocou, a hora já urgiu aqui. Vamos chegando aqui, ó. Deixa eu me ver aqui. Léo Magalhães, Não É Amor.
6: Léo Magalhães, em ritmo de arrocha.

0: Aí, relembrando, Léo Magalhães, Não É Amor, Estação JB, tocando O Que Toca Você. Olha, vamos aqui pro comercial, porque depois, na volta, vai ser aí o último bloco da participação do ouvinte, né? Então você continue tentando que você consegue uma hora, né? São exatamente 2:30.
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6: Hora certa.
5: 2:30. 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
5: Outra cidade. 2 horas e 35 minutos, tá aí, hein? É o último bloco aí da participação do ouvinte. Você tá tentando? Continua. Quem sabe você consegue aí participar no último bloco. 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Imperdível. E vamos que vamos, né? Vamos ver se o povo vai continuar aqui pra finalizar conosco. Boa tarde!
6: Boa tarde.
5: Quem tá falando conosco?
6: É o Carlos Alberto.
5: Ô, Carlos Alberto, qual bairro, Carlos Alberto?
6: Tudo bom?
5: Qual bairro, Carlos Alberto?
6: Carlos Aparecida.
5: Nossa, Aparecida, eu quero saber o seguinte aqui, ô meu amigo. O que é que tem no meio do coração?
6: Nota B, A.
5: Não entendi.
6: Letra A.
5: Vou colocar aqui, Carlos Alberto. Um abraço, vai pra quem, meu amigo?
6: Eu vou pra... Pessoal do bairro da Prefeitura, bairro da Glória, pessoal do BH, tem alguém pessoal do bairro da Glória e tem caçamba.
5: Ó, então vamos ver quem vai chegar chegando, vamos ver quem vai chegar chegando, hein? Boa tarde!
6: Boa tarde, João Batista.
5: Ó, quem tá falando?
6: A Lúcia do bairro da Glória.
5: Ô, Lúcia, eu quero saber o seguinte aqui, meu amigo, o que é? Tem no meio do coração...
6: A letra A.
5: Vou colocar aqui, Lúcio. Um abraço vai pra quem, minha amiga?
6: Ah, pra você da Rádio... Pra você, pra todos os ouvintes da Rádio Cultura.
5: Ah, então um abraço carinhoso pra você e uma boa sorte, ok, amiga?
6: Obrigado. Não dá tempo de tocar música não, né?
5: Qual seria?
6: Eu queria a Roberta Miranda, são tantas coisas.
5: Ah, tá certo, tá.
6: Obrigado.
5: Olha, olha o fogo. Vamos, vai ver aí. São tantas coisas, né? Ei, Roberta Miranda, é uma grande compositora, hein? Vamos ver aqui. Boa tarde.
7: Boa tarde, João Batista.
5: Opa, quem tá falando conosco?
7: É a Rosana de Corvo do Ouro.
5: Ô, Rosana, tudo bem no Corvo do Ouro, Rosana?
7: Tudo ótimo.
5: Menina, eu quero saber o seguinte, o que é que tem no meio do coração?
7: A letra A.
5: Vou colocar aqui, Rosana. Um abraço vai pra quem, minha amiga?
7: Vai pra toda a sua família e pra todos os ouvintes.
5: Ó, então um abraço carinhoso pra você e uma boa sorte, ok, amiga?
7: Obrigado.
5: De nada, e vamos que vamos. É o último bloco. Hoje é Salão da Lila Rocha, hein? A menina não é vaga, não, hein? A menina trabalha bem. Você precisa conhecer. Vamos ver aqui. Boa tarde.
8: Boa tarde.
5: Quem tá falando conosco?
8: É a Rosana do Quarto Depósito.
5: Ô, Rosana do Quarto Depósito, eu quero saber o seguinte aqui, ô, Rosana, o que é? Tem no meio do coração?
8: É a letra A.
5: Vou colocar aqui, Rosana, um abraço vai pra quem, minha amiga?
8: Vai pra vocês e toda a minha família.
5: Ó, então um abraço carinhoso pra você e uma boa sorte, ok?
8: Ok, obrigado. Tem caçamba.
5: Ó, tem caçamba? Então vamos ver. Manda chegar aí, minha amiga. Manda chegar chegando. É, vamos ver. Boa tarde. Quem tá falando?
8: Juliana do Quarto Depósito.
5: Juliana, eu quero saber o seguinte aqui, ô Juliana. O que é? Tem no meio do coração?
8: A letra A.
5: Vou colocar aqui, ó. O abraço vai pra quem, Juliana?
8: Pra vocês, pra toda a minha família.
5: Ó, oh, então um abraço carinhoso pra vocês aí, uma boa sorte, ok?
8: Ok, qual é o número da bola?
5: A tua bola é número 31.
8: Obrigado.
5: Falou de nada, né? Então, ó, já não vai dar tempo, vamos fechar a conta, passar régua. Tivemos aí 31 participações, né? Então a pergunta foi, o que é? Tem no meio do coração? Gente, quem respondeu a letra A acertou. É, se falasse sílaba, né? Qual a sílaba que tem no meio do coração? Aí ia ser R, A, mas é a letra que você divide, né? E você vai dividir três de um lado e três do outro, gente. É a letra A. Então, quem respondeu A, acertou. Daqui a pouco eu vou voltar para ver quem foi o ganhador ou a ganhadora, né? E lá do Salão Dalila Rocha e vai ganhar é uma hidratação capilar. Mas mandaram um recadinho pra mim aqui, deixa eu ver, vamos escutar aqui, ouçamos, hein, ouçamos.
9: Boa tarde, João Batista, aqui é o tio Willian dos Tempiros, tudo bem? Deixa eu te falar, faz um favor, manda uma música aí pra minha esposa Isabel, que fez aniversário agora dia 6, pra minha filha Maria, Maiara e Marina. Obrigado, boa tarde.
5: Aí, vamos aproveitando aqui, chegando o Ida Schuren, fotografia.

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5: 2h44.
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2: 2 horas e 48 minutos, tivemos aí 31 participação, né? E quem respondeu a letra A tá concorrendo. Então, o sorteador me deu o número 20, número 20. Ó, saiu pra Moema, hein? A Moema aí na Capitão Nestor fatura o brinde lá do salão Dalila Rocha. A Dalila Rocha vai lhe dar uma hidratação capilar, hein? Ô Moema, depois você me manda aqui, né? Enquanto a música estiver tocando aqui, liga pra cá, porque depois chega a Alessandra Batista, eu não tô mais aqui não, né? E aí eu pego seu nome completo, também vou pegar o seu telefone, para que eu possa mandar para ela para acertar aí, né? Mas quem ganhou foi a Moema aí da Capitão Nestor, né? Olha, um abraço aí pra Geralda da Biquinha, a Carla e Dona Pen Escobar do Quarto Depósito, Aninha do Corvo do Ouro, Ana Maria do Corvo do Ouro, o Hélio das Perobas, a Ilma e a Marina do Corvo do Ouro, a família Buscapé aqui, ó, Reinaldo Bahia, Fátima e Dona Hortense, Maria Laura, a Lili, o Lili, né, da Graminha, Boca Nervosa, esse cara não é fraco não, né? A Nisabete do Quarto Depósito, Roberto Escobar, olha aí, DJ, que mexe com força, pai, tá mexendo com força lá no seu Roberto Escobar, hein? É, lá no bar lá, o cara não é fraco não, hein? O cara é cheio, é DJ, é investigador, mexe com força, meu pai do céu, hein? Cheio de qualidade, menino, hein? O Arthur, lá nas Perobas, o Davi nas Perobas, o Célio, o Homem Alegria, no bairro Nossa Senhora Aparecida, a Maria Aparecida do Santo Antônio, a Moema aí da Capitão Nestor, que foi a ganhadora de hoje. Moema, compra um JF da sorte, hein? Porque você tá ganhando, menina. A Cacilda e o Ivani aí da Graminha, é outro boca nervosa, esses dois irmãos, o Lili e o Ivani, rapaz do céu, hein? Ó, a Alessandra lá de Mantiqueira, a Marli do Quarto do Ouro, a Cristina na Vila, a Vera aí no Calixto, né? O Carlos Alberto do bairro Nossa Senhora Aparecida, a Lúcia é aí do bairro Nossa Senhora da Glória, a Rosana do Quarto do Ouro, a Rosana do Quarto Depósito e a Juliana do Quarto Depósito, né? Olha, um abraço aí pra Luciana Dimas, o Santos Auxiliador aí, o Santos, né? É também lá em São Domingos, a Estela Martins e a Flávia Queiroz, ambos aí apagando velhinha, acendendo esperança. Bem, na sequência, vamos ter aí nada mais que nada menos, é a consagração a Nossa Senhora Conceição Aparecida, depois chega a Alessandra Batista com Fato e Prosa, fecha a programação Edson Palma com o programa Tarde Total. Eu volto amanhã, hein? Eu volto amanhã, se Deus assim nos permitir, a partir do meio-dia. 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Vamos chegando aqui, ó, Roberta Miranda, São Tantas Coisas. Ah, agora meu menino vai pular lá, ó, ele vai preparar, vai queimar as gorduras. Quem gosta também é muito do Michael Jackson. Michael Jackson, Thriller. Até amanhã, se Deus quiser.

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1: 3 e 1.
2: Ó Maria Santíssima, que em vossa imagem milagrosa de Aparecida espalhais inúmeros benefícios sobre o Brasil. Eu, embora indigno de pertencer ao número dos vossos servos, mas desejando participar dos benefícios da vossa misericórdia, prostrado a vossos pés, consagro-vos o entendimento, para que sempre pense no amor que mereceis. Consagro-vos a língua, para que sempre vos louve e propague a vossa devoção. Consagro-vos o coração, para que depois de Deus vos ame sobre todas as coisas. Recebei-nos, ó Rainha incomparável, no ditoso número dos vossos servos. Acolhei-nos debaixo da vossa proteção. Socorrei-nos em nossas necessidades espirituais e temporais, e sobretudo na hora da nossa morte. Abençoai-nos, ó Mãe Celestial, e com vossa poderosa intercessão fortalecei-nos em nossa fraqueza, a fim de que, servindo-vos fielmente nesta vida, possamos louvar-vos, amar-vos e render-vos graças no céu, por toda a eternidade, assim seja. Pela intercessão de Nossa Senhora Aparecida, Rainha e Padroeira do Brasil, a bênção de Deus Onipotente, Pai, Filho e Espírito Santo, desça sobre vós e permaneça sempre. Amém.
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0: Boa tarde pra você que tá ligadinho aqui no 90.1. Um grande abraço pra vocês aí nesta quarta-feira, dia 10 de junho, agora 3 horas e 9 minutinhos. Está começando o nosso Fato e Prosa. Boa tarde também, João Begatti. Ô, João, não tá saindo aqui o seu áudio no ar. Vê se o teu microfone da outra tá aberto.
1: Agora, acho que sim. Boa tarde, Alessandra. Boa tarde, ouvinte.
0: Boa tarde.
1: Agora sim, né?
0: Agora sim.
1: Agora sim. É isso aí. Vamos mais um Fato em Prosa, né?
0: Vamos lá, tem muito assunto pra gente abordar hoje. Começar a falar pra não perder o costume, né, do tempo. Aqui em Santos Dumont, o tempo ainda tá... Não tá calor, mas também não tá aquele frio, né? Nós tivemos nos dias passados, né? Ontem tava tranquilo. Hoje está tranquilo também. Nesse momento aqui, quer ver? Deixa eu até puxar a temperatura agora aqui para a gente poder falar com o pessoal de casa. Agora, de acordo aqui com o clima-tempo, nesse momento, os termômetros estão registrando aqui. Deixa eu ver, tirar a propaganda da frente aqui que sempre aparece. Cadê, meu Deus? Vai lá. O negócio fica agarrando aqui. Vai ser mais fácil olhar no meu celular. Deixa eu ver, 24 graus. Quer dizer, tá um tempinho gostoso, tá bom, né? Tá quentinho.
1: Tá bom, mas deve ser a máxima do dia, viu?
0: É, não, é a máxima. Na verdade, hoje tinha a máxima de 23, né? Então tá marcando 24, 23 no clima-tempo, 24 aqui nesse aplicativo aqui que eu tenho no celular, mas a média é mais ou menos essa mesmo. Mas como a gente falava ontem, né? A gente tem aí uma previsão de uma queda de temperatura brusca para amanhã. Né? Então as pessoas têm que tomar aí esse cuidado, porque a máxima amanhã não passa dos 18. Você vê, agora nós estamos com 24, quer dizer, a máxima amanhã 6 graus menos que hoje, né? Então o pessoal pode sentir um pouco essa queda.
1: Eu acredito que vai cair bastante ainda pelas previsões, né? Deve cair bastante, está aproximando aí de começar o inverno, né? Quando isso acontece, normalmente esfria bastante. O sul de Minas, Maria da Fé deu menos de 0 grau, viu?
0: Caramba, quando Maria da Fé começa, já era.
1: Mas o sul de Minas já é mais frio mesmo, né? Maria da Fé bate recorde em Minas Gerais.
0: E, inclusive, né, amanhã, além dessa queda de temperatura, também tem uma previsão de pancada de chuva à tarde e também à noite. Então, se alguém tem aí algum compromisso, algum rolê para fazer amanhã, já se precave. Até porque, ô João, eu tava vendo aqui, tem um alerta amarelo. Alerta de clima severo, alerta amarelo de tempestade. Não chega aqui até a gente, mas no centro-oeste do Brasil, aliás, eu acho que até chega, viu? Sudeste, sul, norte. Deixa eu tentar ver aqui a nossa região. Deixa eu ver aqui.
1: Engraçado, são chuvas fora do tempo, né?
0: Fora do tempo.
1: É, porque não é época realmente de ter chuva, mas ela é muito salutar nessa época, né? Porque normalmente o tempo fica muito seco nessa época, até lá pro mês de agosto. Seca bastante, tem muitas queimadas, então a chuva vem ajudar bastante nesse momento, né? Faz muito bem.
0: A publicação, né, avisando que iniciando no dia 12 de junho, então sexta-feira, né, ali chuva entre 20 e 30 milímetros ou até 50 milímetros, ventos intensos de 40 a 60 km por hora e a possibilidade de queda de granizo.
1: Tem um volume grande de chuva. Volume grande, né? E a gente não pode realmente deixar de acreditar, porque teve umas duas ou três semanas atrás, aqui em Juiz de Fora, desceu um temporal de granizo, que foi um negócio assim, assustador.
0: É aqui em Santos Dumont
1: também. Foi por volta de 10 da manhã, tá? Então assim, foi de manhã e caiu um temporal muito grande aqui. Assim, muita ventania, né? Então assim, tem que ficar realmente se precaver, porque pode vir outra, né?
0: Sim. Nesse dia que choveu em Juiz de Fora, aqui não choveu. Aqui choveu uma semana e pouquinho antes daí, com granizo também. E a questão é exatamente essa, porque apesar de ter um baixo risco aí de corte de energia elétrica, mas tem essa possibilidade aí de estrago de plantações, né? Quem tem plantações, quedas de galhos e de árvores também podem acontecer, né? Muitos carros acabam sendo avariados aí por queda de galhos e de árvores. Então, todo cuidado é pouco, né, João?
1: Eu moro numa região mais alta aqui, teve algumas casas que ficaram destelhadas.
0: Olha só. Para
1: você ver, que realmente, e são casas muito bem construídas, entendeu? Então, assim, foi um temporal muito pesado. Então, assim, fora de época, assusta a gente, assusta. Porque dezembro, novembro, dezembro, janeiro, tem esses temporais, assim, parece até normal, né? Mas nessa época do ano, não é muito comum isso, né? Não, mas posso... tem acontecido.
0: Até porque a gente não teve chuva no verão esse ano. Teve algumas chuvas assim, mas não que nem todos os anos a gente estava acostumado. Então parece que ela deixou de cair no tempo dela para cair agora.
1: Choveu muito pouco, né? Essa temporada de chuva foi muito pouca realmente.
0: Foi.
1: Eu acho até que determinadas plantações até se perderam, né? Quem plantou milho, por exemplo, que normalmente planta o milho lá para o meio de setembro, botou com as primeiras chuvas, e as chuvas não continuaram, secou tudo antes de brotar, antes de dar flor, né? Então, perderam muitas plantações aí nesse período. Quem plantou um pouco depois, aí realmente conseguiu colher alguma coisa, porque choveu um pouco mais, né? Teve questão do feijão das águas também, né? Que o pessoal planta em dezembro. É um feijão fora de tempo também. O feijão normalmente se planta em março, né? Se não chover também aí em março, pronto, perde tudo, né? Isso é um problema danado. Mas quem conhece mais isso aí são os agrônomos, né? A gente está, digamos assim, pegando um pouco pela experiência que a gente tem aí de observação do tempo, observação das plantações, beleza?
0: E acaba afetando a gente também de modo indireto, né, João? Porque uma vez que as plantações acabam se perdendo, a colheita diminui bastante, o preço desses produtos acaba subindo até para o consumidor final, né?
1: É verdade, é verdade. Então, assim, quando nós temos uma colheita pequena, né, uma época ruim de colheita, o que que acontece? Né? Os preços tendem a subir, porque falta no mercado, né? Falta no mercado. Então, se colher pouco feijão, feijão vai subir de preço, né? Vai subir de preço. Arroz não é muito da nossa região, né? Arroz está muito lá no sul do Brasil, né? Região de Mato Grosso também. Mas Minas não é muito de produzir arroz, né? O arroz gosta muito de tempo de pântano, né? De região alagada, de muitas chuvas, né? E não é o caso de Minas, né? Minas é muito montanhoso, né? Então aqui predomina muito é o café, né? O café aqui é forte, né? Tanto o sul de Minas, como algumas regiões da Zona da Mata, como Manhuaçu, Carangola, Manhumirim. Então são regiões que realmente produzem muito café. É isso aí. Tô na hora do comercial aí, Alessandro?
0: Não, antes da gente entrar no comercial, acho que a gente já pode comentar um pouquinho, né, sobre... ontem a gente estava falando sobre essa questão aí do trabalho, né, das escalas, o que vai acontecer, o que não vai acontecer.

0: trabalham pela aprovação de um projeto alternativo, a PEC do Trabalho Flexível. De autoria do senador Rogério Marinho, do PL Potiguar, a proposta prevê maior autonomia e controle aos trabalhadores sobre a própria jornada de trabalho, podendo adaptá-la de acordo com as necessidades pessoais e profissionais. Além de Marinho, outros 35 senadores subscrevem a PEC do Trabalho Flexível. Um deles é o senador Hamilton Mourão, do Republicanos Gaúcho, que enxerga como vantajosa a liberdade contratual e negocial entre empregador e funcionário.
1: Se eu desejo vender a minha capacidade de trabalho para um empregador, eu tenho que ter a liberdade de discutir se eu vou trabalhar um dia, 2 dias, 3 dias, 4 dias, quantas horas eu trabalharei para cada um desses dias, desde que eu entregue aquilo que o meu empregador deseja que eu entregue. Esse é o grande guarda-chuva que nós precisamos construir e sair dessa, vamos dizer, dessa armadilha que estamos colocados num debate populista, onde se diz que quem é contra uma mudança de escala e jornada de trabalho é contra o trabalhador.
0: Cerca de 1.200 entidades de todas as regiões do Brasil, entre elas a Confederação das Associações Comerciais e Empresariais do Brasil, a CACB, a Confederação da Agricultura e Pecuária do Brasil, CNA, e a Confederação Nacional da Indústria, CNI, assinaram um manifesto em apoio à proposta substitutiva. Para os empresários, o modelo permitirá ao trabalhador ter mais flexibilidade, é mais adaptável a determinados setores e mantém direitos já adquiridos, como 13º salário, férias, FGTS, aviso prévio e outros. De toda forma, Alfredo Cotaite Neto, presidente da CACB, alerta para a necessidade de aprofundar as discussões sobre o tema.
2: Encurtar o debate de um assunto complexo, o impacto direto na economia, no emprego, na sobrevivência dos negócios, isso não é responsável. Nós estamos falando de decisões que afetam o futuro do país. Isso exige tempo, discussão, equilíbrio, seriedade, não atropelo. Defendo que o Congresso tenha responsabilidade nesse momento e não aceite essa pressão por prazos artificiais e que coloque o Brasil acima de qualquer interesse imediato. O associativismo segue atento, atuante, porque quem gera emprego precisa ser ouvido.
0: Para aprovação no Senado, uma PEC precisa receber votos favoráveis de maioria qualificada em 2 turnos, ou seja, 49 votos. Caso o texto tenha alterações substanciais, ele volta para a deliberação na casa de origem, nesse caso, a Câmara dos Deputados. Reportagem Álvaro Couto.
3: Pois é, né?
4: É isso aí. Isso aí. Assim, muito bem colocado, que isso não é um assunto que possa decidir da noite por dia, né? Isso é um assunto que vai mexer aí com a economia de maneira geral, tanto dos empregadores quanto dos empregados. Então, essa proposta de flexibilização, né, que você pode escolher quantas horas você quer trabalhar, que dia, etc. Isso foi até uma proposta que a própria Federação das Indústrias de São Paulo fez há um tempo atrás, não me recordo quantos anos tem isso, mas já tem algum tempo, que eles colocaram que o empregado poderia escolher. Olha, é o seguinte, eu posso trabalhar domingo, não posso, posso trabalhar no feriado, não posso. Quer dizer, uma coisa mais flexível no empregado e patrão decidam. Mas essa proposta foi derrubada pelo Tribunal Superior do Trabalho, porque seria inconstitucional. Com essa PEC, que é um pedido de alteração de Constituição, né? A PEC é exatamente para isso, para modificar uma lei. Então, aprovando essa PEC aí, nós teremos aí não só a condição da jornada reduzida para quem precisa de trabalhar 40 horas só por semana, ou aqueles que querem trabalhar mais. Mas aí existe aquela discussão, né, que principalmente os populistas, né, falam que, né, essa jornada aí flexível, onde a pessoa vai escolher o que trabalhar para ganhar mais, é óbvio, vai virar, ao invés de 6,1 ou 5,2, vai virar 7,0. A pessoa vai trabalhar aí 7 dias por semana e 0 dia de folga, né? Mas é uma questão de escolha, né? Você aceitou, tudo bem, estou entendendo? Acordo de partes, o que vale acordado está valendo, né? Então, hoje, eu acredito que a CLT precisa passar realmente por essa modificação. A CLT é uma lei já, é um código que existe lá da década de 40, né? Ela sofreu bastante modificações depois disso, mas algumas coisas precisa agora trazer para o momento de hoje. Não é progressismo que o pessoal defende, né? Está na hora de

0: e as leis também, porque hoje as pessoas não têm essa facilidade de ser ludibriada como antigamente, né? Hoje nós temos aí acesso a todas as informações. Todas as informações. Então, assim, é ludibriado quem quer, né?
1: Verdade.
0: Conhecereis a verdade, né? Vamos conhecer a verdade, né? Conhecer a verdade liberta, né? Então, eu acho que é o momento de entrar nessa discussão mais profundamente, para não ficar apoiando leis, aprovando leis, de forma superficial, né? Simplesmente para voto político, etc. Isso é uma coisa que vai mexer aí com o cotidiano das pessoas e tem que ser uma coisa feita de forma aprofundada, não é uma coisa feita de toque de caixa simplesmente porque vai ter eleição, né?
1: Realmente, tem que analisar várias questões, né, Begatti? A primeira questão é o seguinte: existem trabalhos e trabalhos. Tem aquela pessoa que tem a demanda de coisas que ela tem que entregar, e aí ela faz no tempo dela, no tempo estipulado pelo patrão. E tem aquelas pessoas, por exemplo, que trabalham no serviço, né? Quem trabalha num restaurante, quem trabalha no mercado. O caixa do mercado não tem que combinar com o patrão: ah, eu só quero trabalhar 2 horas por dia. Mas o patrão precisa que ele esteja no caixa 8 horas por dia. Até porque se o mercado não abrir, a gente vai comprar como, né? Então o próprio consumidor começa a reclamar: nossa, eu preciso comprar alguma coisa, não tem um mercado aberto, não tem uma farmácia aberta. Isso é um ponto que tem que ser visto, né? E também o ponto de vista do próprio empregador, porque a gente sabe que o salário que o empregador paga para o empregado não é só aquilo que ele gasta com o empregado. Ele tem outras burocracias, ele tem, né, o recolhimento de previdência, tem outras coisas também. E isso acaba onerando tanto o empregador que vai chegar num ponto que a empresa quebra, aí o empregado vai ficar sem trabalho, porque ele não vai ter mais onde trabalhar.
0: Na verdade, Alessandra, o 13º, um terço de férias, né? Os feriados, as folgas, etc. Isso é muito bom para quem está recebendo, né? Para quem está recebendo é maravilhoso. Eu tive dos dois lados. É muito bom receber. Agora, o problema é que isso tem que sair de algum lugar, né? Alguém tem que pagar isso, né? E quem paga não é fácil. Não é fácil. A gente sabe da margem cada vez mais apertada que o empresariado enfrenta. A margem cada vez mais apertada. Um supermercado, por exemplo, quando ele dá muito lucro, é 4% de lucro. 4%. Você acha assim, o supermercado vende horrores, né? Mas então ganha muito dinheiro. 4%. Então, se você vê uma rede grande, como o BH, por exemplo, né? Como o EPA, como o Bahamas, eles faturam muito por quê? Porque eles têm muitos pontos de venda. Muitos pontos de venda. Então, 4% em cima de 1 bilhão, né? É muito mais do que 4% em cima de 1 milhão, tá entendendo? Então, assim, por causa disso que eles estão só aumentando os pontos de venda cada dia que passa. O BH compra uma rede, que daqui a pouco já está atrás de outra rede. E assim vai. Essa escala 6.1 pode ser um tiro no pé do trabalhador. Porque o empresário, ele vai ter a opção também de contratar por hora. Tudo bem, você quer trabalhar menos, você vai trabalhar menos, mas você vai ganhar menos também, né? Vai ganhar menos também, né? Então, assim, é difícil, acho que a corda digamos assim, é um puxa de um lado, outro puxa do outro. Agora, essa corda vai arrebentar do lado mais fraco, e a gente sabe aonde que é o lado mais fraco, né, Alessandro? O lado mais fraco não é do empregador, a gente sabe disso, né? E as grandes empresas, elas não vão perder nessa jogada, não, você pode ter certeza que não. É isso aí. Tá saindo para mim.
1: A gente sabe que isso daí, infelizmente, é para ganhar voto, né?
0: É. Esse é o grande problema, né? É o populismo, né? É o populismo que nós vivemos no Brasil há muitos anos, né? Há muitos anos. Isso independe de que lado a política está, né? Isso independe de que lado a política está. A política, tanto de um lado quanto de outro, vive de populismo.
1: Verdade.
0: Vive de populismo. O negócio é convencer o trabalhador, né, que é bom para ele, e quem está fazendo sou eu, né? Se a proposta for do outro, não é bom para o trabalhador. Então é assim, vai. É uma jogada atrás da outra.
1: Assim caminha a humanidade, com passos de formiga e sem vontade.
0: É. Triste. Nossa convidada já chegou aí?
1: Ainda não, João, mas vamos para o intervalo? Aí daqui a pouquinho, sim, a gente volta.
0: Tudo bem.
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1: 3h32.
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0: Estamos de volta agora, 3 horas e 35 minutinhos, e nós vamos conversar aqui, né, com as conselheiras tutelares e também com a Vânia do CREAS, porque a gente teve aí um caso que aconteceu na cidade essa semana e repercutiu bastante, e é bom, assim, entre aspas, né, que a gente use coisas que aconteceram que não são tão boas assim para aconselhar pais e crianças para que não torne a acontecer. Meninas, boa tarde.
1: Boa tarde.
0: Então, Josiane, eu queria que você contextualizasse, explica para o pessoal de casa o que, que foi que aconteceu.
1: Bom, houve um abuso, né, com uma menor. Obviamente, nós não podemos citar os nomes, né, nem do abusador, nem da vítima, mas houve e, infelizmente, como sempre acontece, as estatísticas mostram, é um familiar.
0: Né? Na grande maioria das vezes, sempre é familiar, né, Josiane?
1: A maioria das vezes, né, Vânia?
2: A maioria das vezes, né? A gente sempre fala nas campanhas, principalmente na campanha de 18 de maio, que o abusador, ele está sempre próximo da vítima.
0: É alguém de confiança.
2: É alguém de confiança da vítima. Né? Aí a gente fala assim, ele não vem escrito, eu sou o abusador. Não, ele é aquela pessoa que frequenta a casa, ele é aquela pessoa que tem uma confiança tanto dos pais, né, dos responsáveis, quanto da criança. Porque é aquela criança que olha para ele e fala assim, ah, esse aqui ele gosta de mim, ele está aqui para me proteger. Ele usa isso para poder chegar mais próximo e fazer com que essa criança ceda. Né? Assim, chegue mais próximo dele, ele faça o ato dele criminoso, né? Que é um crime. Ele faz o ato dele criminoso. Então, a gente sempre deixa bem claro, principalmente para os pais e responsáveis, o abusador, ele está bem próximo de você. Ele pode ser o pai, ser o padrasto, ser a mãe, ser a avó, ser o vizinho, a vizinha, né? Ou um adolescente de uma idade, né, um pouco maior do que a vítima. Mas ele está bem próximo, geralmente é sempre próximo da criança. É muito assim, esporádico um caso que é pessoa de fora.
0: E nesse caso especificamente que a gente está falando, qual que era o nível de proximidade ou de parentesco da vítima com o abusador?
1: Olha, ele convivia, né? Ele convivia muito na casa da tia, né? A mãe da criança. Infelizmente, Ele já é uma pessoa que reincidente.
0: Ah, sim.
1: Reincidente.
0: Já tinha abusado de outra pessoa, chegou, outra vítima.
1: Sim, e a primeira vítima, infelizmente, era a filha.
0: Era a própria filha?
1: Filha, de 8 anos.
0: Se alguém faz isso com a própria filha, faz com qualquer pessoa, né?
1: 8 anos. Então, ele já teve preso, não sabemos por que dessa vez ele estava em liberdade. Mas, infelizmente, ele tem esse convívio, as famílias moram perto, ele convivia. A adolescente o via como um tio, né? Só que ele foi aproximando, não tinha essa liberdade de falar, o tio vai tomar conta, não. Foi um abusador mesmo.
0: Até porque é adolescente, é um pouco maior, né?
1: Exatamente. Foi um abusador mesmo, um sedutor que enganou, que envolveu a família. E é isso que a gente vem pedindo aos pais.
0: E,
1: né?
0: Assim, antes de você pedir aos pais, eu queria que você falasse assim, como que a família descobriu, a adolescente foi coagida, o que aconteceu?
1: Ela começou a se sentir mal, e aí teve uma tia, e ela pegou e contou a situação para a tia. O que estava acontecendo, a tia localizou a mãe, eles conversaram, e aí a mãe veio até o conselho, veio até a polícia militar, e aonde a situação foi desvendada.
0: E constatou, então, o abuso.
1: Constatou o abuso.
0: E geralmente os abusadores, eles meio que ameaçam, né? A criança fica coagida de contar para a mãe e para o pai.
1: Sim,
0: né?
1: Ele ameaçava, ou que vai fazer alguma coisa com ela, ou que ia fazer alguma coisa com os pais, com o irmão. Infelizmente, a ameaça, depois que a situação para a criança ou adolescente não contar, o que vem prevalecer é a ameaça. Né? Primeiro eles começam com muita atenção, com carinho, dá uma bala, com os presentes, dá um chiclete, então a criança vai pegando confiança, nunca espera, né, que aquele que vem sentar na sua mesa é o que vai te violar.
0: Se meu pai e minha mãe colocou dentro de casa,
1: exatamente, né? E só por ser já a família, talvez por isso que esse número grande de estatística, né? Porque a gente nunca espera que a família, um venha fazer mal com o outro. Né? O conceito que a gente tem de família não é esse.
0: Sim.
1: Mas aqueles que são fracos de espírito, de alma, são capazes de fazer qualquer coisa.
0: E qual que eu te cortei, você ia dar o conselho para os pais?
1: Olha, é a observação. É a observação. É, hoje, quando um adolescente chega a fazer uma fala espontânea, ele sempre mostra para a gente a mudança que eles têm. Eles mesmos chegam a falar, eu paro de sair, eu paro de conversar, eu não quero ir na escola. Então, ela fica reprimida, deprimida. Então, são coisas que é fácil do pai e a mãe que está ligado no filho, quando ele vai para a aula, quando ele chega, até dentro de casa, né? É fácil de observar, não é fácil de você adivinhar o que está acontecendo, mas você sabe que algo não está correndo normalmente.
0: E nesses casos, se você perguntar para o filho ou para a filha, e eles ficarem reticentes, não responderem, né, o que está acontecendo, mas você percebe que tem ali uma mudança, qual que é o caminho que o pai e a mãe têm que fazer?
1: Então, procurar conversar, né, orientar sobre o abuso sexual, sobre o abusador, como que ele pode aparecer, conversar sobre isso, o que é abuso, o que é ato sexual, o que é violação, o que ele tocar em você, para que dê a liberdade da criança ou adolescente chegar perto e falar. Porque às vezes a gente esconde as coisas dos filhos e exatamente aquilo que eles estão passando.
0: Você vai preservar o filho, mas na verdade...
1: Você não está preservando, você está ajudando ele a ficar naquela situação. Então, eu acho que quando a gente chega, pela independente da idade, eu acho que a partir de 6, 7 anos, ó, existe isso, isso e isso, existe pessoas assim, como foi mostrado pelo CRES, a Vânia vai falar, nas escolas, o que pode acontecer, o quanto que as crianças têm que falar. Então, as crianças se sentem, mesmo que tenha ameaças, ele sabe que está segura pelo pai e pela mãe, porque a mãe sabe que aquilo pode acontecer. Não é, Vânia?
2: Eu acho assim, que a gente tem que parar para pensar que a gente tem que ensinar, né? Ensinar a criança a se proteger. Ensinar a ela que ela pode ter uma vida protegida, uma vida sexual protegida. Porque vai chegar um tempo, uhum, né, que ela vai abrir, né, a cabecinha dela para atos sexuais e tudo mais. Mas isso tudo tem que ser ensinado. Se você consegue ensinar o teu filho a se proteger, a ele conhecer o corpinho dele, conhecer quando que pode ser tocado, quem pode tocar no corpinho dele, né? Esse ano, por exemplo, a gente trabalhou muito nas escolas com os menores a questão do toque, a questão da sensibilidade, porque às vezes uma pessoa, ela vem, te abraça e você percebe nela um carinho. Tem uma pessoa que vem, te abraça e que você se sente incomodado. Então, aquilo ali já não é legal. Então, ali a gente já fala, ó, quando isso acontecer com você, você já está sendo, já percebe.
0: Uhum.
2: Aí você já pode perceber, não, peraí, isso aqui não está legal, eu já posso estar sendo abusado.
0: Uhum.
2: Né? Então, assim, os pais e as mães, né, e os responsáveis, eles têm que ter esse contato com a criança, ter essa abertura com ela para ela poder entender, né, quando que ela está sendo abusada, para ela poder diferenciar. Né? A gente falou também das questões da diferença dos toques e tudo mais. Né? E isso tudo tem que ser mostrado. E se essa criança consegue ter uma confiança, né, aí ela vai conseguir abrir com você o que está acontecendo com ela. A gente trabalhou nas escolas a questão da confiança com os professores, porque os professores estão ali, lidam com ele, conversam com
0: eles.
2: Muitos
0: não,
2: né,
0: falam com os pais,
2: com os
0: pais,
2: mas falam com os professores. Então, assim, a gente tem que abrir a nossa mente para isso. E a gente tem que saber que isso tem que ser falado. Né? Tem que ser falado. A gente tem que falar, porque só assim que a gente vai conseguir, como é que se diz, colocar, diminuir...
1: Minimizar.
2: Isso mesmo, minimizar essas questões. Porque, assim, a gente fala de um caso, né, que teve uma repercussão, mas existem muitos outros e a gente não sabe. Por quê? Porque eles não conseguem falar, não conseguem se instruir para denunciar, né, e muitas vezes a criança, ela não consegue expor o que ela está sentindo.
0: E o que, que acontece? Assim, igual você falou, muitos casos não vêm à tona, porque a família, lógico, fica às vezes envergonhada ou não quer expor criança, a gente não fica sabendo, né? Mas ao longo do tempo que eu estou na rádio, ao longo do tempo que eu acompanho o trabalho do Conselho Tutelar, né, e o CRES também, eu sei que, infelizmente, isso é mais comum do que a gente gostaria que fosse, né?
2: Muito mais comum, muito mais comum. E, assim, é algo que a gente fala, poxa vida, a gente... Sabe, batalha, batalha, batalha. A nossa questão é diminuir o abuso. Mas também a gente quer que pessoas denunciem, né? Pessoas observem a criança, observem o adolescente, verifiquem isso para quê? Para que a gente possa ter, como se diz, entrar em conjunto, uma rede de proteção para aquela criança.
0: Sentiu que alguma coisa errada? Dessa rede de busca, proteção. Porque lá no final das contas, não era nada disso, que bom que não era nada disso, né? Mas e se for? Né?
2: É, não é? Então, assim, como a gente fala, se você denunciar, a gente vai ter pelo menos uma maneira de como agir, como saber. Sim. Né,
0: e como que a pessoa denuncia? Às vezes a pessoa está sabendo de alguma coisa, mas ela fica com medo de se expor, né?
2: É, a gente, outro dia a gente estava no... nós fomos em Juiz de Fora, num seminário, e foi falado exatamente isso. Porque muitas das vezes a pessoa ela tem medo de se comprometer, ela tem medo de ser julgada, né, de ser mal interpretada, que às vezes é um caso, é a família, aí a família ela não quer que fale, e a pessoa está vendo que a criança está sofrendo. Então, assim, é uma cidade pequena, que todo Sim. mundo conhece todo mundo. Então, mas mesmo assim, a gente tem que perceber que existe crianças que estão sofrendo. Né?
0: E é como que, qual que é o canal disso, que a pessoa denuncia?
2: A gente tem um Disque 100, tem o CREAS, tem o Conselho Tutelar, tem a Polícia Civil, Militar, entendeu? Então, assim, tem as escolas, né, que pode chegar, conversar. Então, existem vários caminhos.
0: E é resguardado o sigilo.
2: Exatamente. São denúncias anônimas. São denúncias anônimas. Tanto é assim, que muitas das vezes a gente não sabe nem como que a criança, ela consegue... A família, né? Não é a criança. A família, ela tem uma que quer preservar, tem outra que já consegue trabalhar com facilidade. Fala para fulano, fala para ciclano e tudo mais. Mas mesmo assim, existe essa questão do sigilo, porque o nosso único pensamento é proteger a vítima. A gente só faz para proteger a vítima.
0: É, gente, vamos combinar assim, nesse caso especificamente, né, Josiane? É uma coisa que a gente sabe que talvez poderia ter sido evitada até pela própria ficha da pessoa. Porque foi o que eu falei lá no início, né? Se a pessoa faz com a própria filha, eu faria com qualquer pessoa. Então você vai deixar qualquer pessoa também dentro da sua casa?
1: Pois é.
0: Perto dos seus filhos?
1: E aí vem, né, o que a gente fala, infelizmente, por ser membro da família. Claro que esse já tinha um indicativo.
0: Sim.
1: Um indicativo. Então, acho que eles poderiam ter tido mais cuidado, ter evitado, ou às vezes nem ter aceito esse rapaz dentro de casa, né? É o que a gente pensa, mas quando chega debaixo do mesmo teto, né? Poxa, é filho da minha irmã, é filho da minha irmã. Aí ficou aquilo, o que, que eu vou fazer? Mas, assim, não espera que isso pudesse acontecer. Agora, é uma coisa, né, que a gente vê assim, que já existia há anos. A gente vê naquelas novelinhas das seis, aqueles senhores de engenho, aqueles tios das famílias né, mais tradicionais, que tinham como tradicionais, que já usavam seus sobrinhos, sobrinhas, né? É uma coisa, só que naquele tempo era uma criação diferente, a própria criança, o adolescente não entendia que aquilo era um abuso, né? Era um carinho, aquilo jamais. Só que de um tempo para cá, vem ficando aberto, o abusador é mais abusado, mais sem consciência, e esse número vem subindo. Agora, a gente alerta novamente para os pais chegarem perto de seus filhos, ensina, como a Vânia falou, fala com o que é isso, o que é aquilo, conversa sobre o assunto para que eles tenham essa liberdade. Porque isso é tão sério, eu não sei se eu poderia falar isso aqui, mas eu vou fazer, tecer esse comentário, para ver se chega no coração do pai, da mãe, da avó, até do abusador. Infelizmente, essa adolescente está grávida. Então, né, já é um assunto muito mais complexo.
0: Mais complexo.
1: Quem agora? E o trauma? como é que você olha para essa criança que já vem como vítima? Vem ou não vem? Uhum. Então, assim, é triste demais. E eu acho que a gente não pode ficar igual São Tomé, tem que vir para crer. Eu acho que a gente tem que prevenir.
0: Sim.
1: É prevenir, é conversar, é dialogar. Os canais estão abertos. Nós hoje trabalhamos em rede. A gente vem melhorando, né? É de uns tempos para cá. A gente já tem o CREAS, o CRA, já há muito tempo, o Conselho Tutelar. Mas agora todo mundo se uniu. É juiz, é promotor, é Conselho Tutelar, é assistente social, é CRAS, é CREAS. Então, os CRAS estão nos bairros, né? Lá tem assistente social e eles podem chegar. Eles têm que confiar em alguém, porque a gente trabalha para eles. Então, que os pais tenham coragem. Eu sei que é um assunto vergonhoso você chegar, poxa, minha filha, ela foi abusada. Uns entendem, uns é solidário com você, o outro não, já leva para maldade, para malícia. Ah, mas a menina era assim. Uhum. Né? Antes de proteger, de socorrer, de acolher, já vai apontar o dedo. Então, assim, eu particularmente apelo para as famílias, assim também como eu tenho família, apelo para a minha família também, a gente é mãe, a gente é avó e é tia. Então, assim, preste atenção. Infelizmente, gente, aquele que a gente confia é o que vai te apunhalar pelas costas. Então, assim, independente, né, de quem seja, chega perto dos seus filhos, chega perto da sua família.
0: Tem o hábito de conversar.
1: Conversa, conversa.
0: Porque quem tem o hábito de conversar, dificilmente.
1: Hoje é isso que está faltando, sabe? Teve um dia de festa, tinha um show na rua, e a gente saindo, eu ia embora para casa, e quando nós passamos aqui, no final da Sérgio Neves, ali virando ali, a Antônio Abude, né?
0: Uhum.
1: O que tinha de adolescentes, meninos e meninas, sabe? Eu falei, gente, não é possível, cadê a viatura? Cadê a polícia para dar uma volta nisso aqui? Uhum. Porque muitos podem ser até 17 anos, 11 meses, 29 dias, uhum, mas tem muitos que já são maiores de 18 anos.
0: Sim.
1: Né? Então ele já tem uma outra formação, um outro amadurecimento. E é muita criança até que você vê na rua.
0: Uhum.
1: Então, pai e mãe, pelo amor de Deus, o que você vê de criança, 10 anos, 11 anos, sozinhos, altas horas da noite, não é brincadeira. E você sabe, né? Infelizmente, à noite é que acontece muita coisa. Não é só dentro de casa. Então, acho que também precisa correr esse risco.
0: Com certeza. Gente, obrigada aí, né, pela participação de vocês. A Maria Precisa nem falou, né? Obrigada por você ter vindo aqui. O nosso horário está acabando aqui. E fico alerta, não, para os pais em casa. Obrigada, viu, Josi?

0: Nós é que agradecemos esse espaço e colocamos, né, à disposição, né? O CREAS, o Conselho Tutelar, tem certeza que a Polícia Militar também, a Polícia Civil, os CRAS, a Assistência Social. E eu espero que as pessoas tenham um pouquinho de, né, de sensibilidade, cuidado e nos procurem.
1: Tá, obrigada, Vânia.
2: Obrigada a você, tá? Obrigada pelo espaço.
1: Obrigada, Vânia Aparecida.
3: 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Hora certa! 10h53. 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

0: 4 horas da tarde, vem chegando o Toque Cultural Sidney... Não, esse aqui não, peraí, eu tô falando de ontem. Stephen King, ele que é o mais bem-sucedido escritor norte-americano.
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2: Mais de 350 milhões de livros vendidos. Stephen King realmente agrada o leitor. O americano é um dos mais importantes e bem-sucedidos escritores, com mais de 50 romances, 6 livros de não-ficção e inúmeros contos publicados. Não podemos duvidar da sua capacidade de escrever. Além de suas obras famosas, entre elas O Iluminado e A Espera de um Milagre, também nos presenteou com um livro sobre a escrita, uma espécie de manual do escritor. Um presente tanto para quem deseja ser um escritor de sucesso como ele. 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
0: João Begatti. Agora faltando 2 minutinhos para as 4 da tarde, o programa está praticamente no fim, mas a gente está falando aqui de leitura e eu sei que você é um leitor assíduo, né?
3: É, eu gosto muito de ler. Gosto muito de ler, já depende muito das etapas da vida, né? Eu já li muita porcaria para trás, aí, não deixou de valer alguma coisa, mas hoje a leitura é outra, completamente diferente. Mas tudo bem, ler é muito bom, ler é interessante e ler faz a gente progredir, né? Mas, ô Alessandra, é muito bom o programa hoje. As conselheiras tutelares aí foi muito esclarecedoras, né? Foram esclarecedoras para que realmente as famílias tomem cuidado com esses problemas que vêm acontecendo, né? E deixar aberto para elas, Alessandra, na hora que elas quiserem voltar aí na rádio para poder falar novamente sobre esse assunto. Esse assunto é de extrema relevância e nós temos que levar em consideração a segurança das nossas crianças.
0: É, infelizmente é uma coisa bastante recorrente, né? E eu falei com elas para elas voltarem assim outras vezes, é que eu acho que quanto mais a gente falar, né, e conscientizar as pessoas, evitar que isso volte a acontecer com outras crianças, que infelizmente é muito recorrente. Esse caso ficou mais conhecido, porque como a Josiane falou, né, a menina acabou ficando grávida. Mas isso acontece muito, até sem a gente ficar sabendo, né? Os conselheiros atendem esse tipo de ocorrência praticamente toda semana.
3: É, e tem até casos maiores aí,
0: sim,
3: né? A gente sabe aí de prisões que aconteceu recentemente, pessoa até muito conhecida, né? É. Que realmente aconteceu isso aí em Santos Dumont. Ou seja, isso aí não é a primeira vez. Isso parece ser assunto recorrente na cidade, né? Pelo tamanho da cidade, eu acho que a proporção está muito grande.
0: É verdade. Vamos ver, né? Quem sabe a gente continuando aí dando visibilidade para esse tipo de assunto, água mole, pedra dura, né? Não vai acabar, porque é uma coisa quase recorrente, assim, da humanidade, mas que diminua e que os pais se liguem para evitar que isso aconteça. Begatti, 4 horas.
3: É isso aí.
0: Até amanhã, então.
3: Até amanhã, Alessandro. Até amanhã, os ouvintes, tá? E o Sérgio amanhã, provavelmente, vai participar. Eu, infelizmente, amanhã eu não posso, nem sexta, mas a gente vai dar de olho, no ouvido escutado, ouvido coladinho no radinho, escutando o programa Fato e Pode.
0: Mas domingo você está no Cultura Nostálgica, né?
3: Exatamente, né? Convidar para o pessoal escutar o Cultura Nostálgica domingo, né? De logo depois da missa ali da paróquia São Miguel e Almas, do Santuário São Miguel e Almas, até meio-dia. Tem o programa Cultura Nostálgica aí, vamos revivendo aquelas músicas que marcaram época nos anos 70 e 80, né? Que pérolas de música que temos ali, né, Alessandra?
0: Com certeza. Então, um abração para você, Begatti, até lá.
3: Isso aí, grande abraço. Boa tarde a todos.
0: Boa tarde, pessoal. Até amanhã às 3 da tarde, a gente está de volta com Fato e Prosa.
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1: 4 e 2.
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1: Oi, um abraço, boa tarde, cidade. Chegando, hein? Chegando por aqui o programa Tarde Total. Hoje é quarta-feira, dia 10 de junho de 2026. Vamos aí juntinhos até às 7, muita música bacana para você curtir. Tem os nossos quadros de 4 às 5, né? Tem o pop, que é o sucesso popular do momento, de 5 às 7. Tem o nosso flash total, as boas canções que a gente nunca se esquece. Tá bom, gente? Um abraço aí a Alessandra, João Vergatti, ao Sérgio, pelo programaço. E a gente começa por aqui com essa música aí. É o Grupo de Propósito. Eu errei. Fui moleque. Tem que reconhecer de vez em quando, hein?
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1: 4 e 11.
2: A verdade é essa aqui, ó.

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0: 4:17, uma ex Murilo Ruf Jorge. É o grupo de propósito, eu errei, fui moleque, a primeira de hoje, você ligado comigo, aqui na 90.1 Rádio Cultura FM. Olha, oferta de carnaval, gente. Que é isso aqui? Centro de reciclagem. Ela tinha 10 reais, tá. Agora dá apenas para entrega na porta. Tá bom, maravilha. Bom, daqui a pouco eu volto aí com o sucesso e a sua participação.
1: Patrão 17.
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1: 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Quero passar para você o seguinte, olha, festa do Sagrado Coração de Jesus, trido 9, 10 e 11 de junho, gente. Portanto, já está acontecendo, né? 18 horas o terço, às 7 da noite a missa, Matriz São Sebastião, tá bom? Dia do Sagrado Coração de Jesus, tá certo? E que vai acontecer no dia 12 de junho. Um abraço aí ao nosso querido rapaz aqui, o nome dele tá aqui, ó, que tá enviando pra gente, né? Um grande abraço a você, é o Isaac. Ô, Isaac, um abraço. Bom, quero mandar um abraço também aos meus amigos aí do Córrego do Ouro. Um abraço ao Dão. Ô, Dão, tudo bem? Um abraço a você, o rei do salgado. Ei, Dão. Ao Serginho Coelho, ao Té, ao Castilho. Só gente bonita e bacana. Um abração também na Ponte Preta aí, a Regina, o Jadir, o Anísio, Zé Neto e Cristiano. Oi, tudo bem?

0: Bom, tá legal você ouvir o som com o Diego e Arnaldo, RH da Solidão, Zé Neto Cristiano. Oi, tudo bem? Bom, olha, eu volto daqui a pouco. Quero mandar um abraço também a você que está acessando o nosso aplicativo. Obrigado pela audiência.
1: 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Hora certa.
2: 4:33.
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Bem, de volta aqui com você, ligado com a gente aqui no 90.1. Quero agora atender... Deixa eu ver quem tá aqui, ó. Bem, olá, amigo Edson, tudo bem? Olha, queria ouvir uma música aí com Leonardo Catedral. Na verdade, é o Leandro, né? E eu queria oferecer para os meus pais Maurício e Aparecida, lá em Mantiqueira, para os meus filhos Henri Vitor, a minha esposa Vanessa, aos meus tios Júnior e Eliane, as minhas tias Glorinha, Florinda, a Genoveva, Daniela, Viviane e a todos da padaria da vovó e também aí da Rádio Cultura 90.1. Tô matando saudade, tá aí pra você, Catedral.

0: você foi mesmo?
1: Aí vai lá, imensidão, Maiara e Maraíza, Leandro, Catedral, matando saudade pra você ligado aqui na 90.1. Daqui a pouco eu volto aí com mais participação. É, não perca o Arraiá do Educandário, que vai acontecer dia 13, sábado agora, hein? A partir das 14 horas, no Educandário Santa Terezinha. Teremos pescaria, danças, comidas típicas, boca do palhaço e muito mais. Venha participar também dessa festa.
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4: 4h47.
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0: Muito bem, agora 10 minutos faltando para as 5. Lembrando que daqui a pouco tem o nosso flash total, não é isso? Alô?
1: São Paulo, boa tarde. Eu queria as meninas da rua do Marido Carmo, queria escutar e oferecer uma música. Queria pro meu esposo Alexandre, a minha mãe Isabel, para o Geraldinho, para o Jefim, para o Yuri e para todos os ouvintes, somente para você. A música que eu queria escutar e eu oferecer é Alô do Vestidinho Preto Pulando em Mim, fazendo um favor.
0: Tá bom, um abraço a você, amiga. Ei, Vestidinho Preto, hein? Então um abraço para vocês aí do Quarto Depósito.

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0: Bem, voltando aí um minuto para as 5, Gustavo Lima, Ficha Limpa, Henrique Juliano, Última Saudade. Também a música da Isabel, né? Vestidinho Preto, da Yasmin, perdão. Vem aí daqui a pouco, flash total para você.
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0: hora certa.
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0: Ok, agora 5 e 7, chegando por aqui o nosso Flash Total.
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0: Começando, hein? Tá só começando o nosso Flash Total de hoje. E começando muito bem com Dire Straits, Sultans of Swing. Pra você que é fã aí da

0: 5h16, você ligado comigo? Aí você ouviu Segurança, Dire Straits, Santos of Swing. Você ligado aqui na 90.1, daqui a pouco eu volto aí com a segunda sequência pra você.
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2: 5h16.
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6: Bom, 5h21. De volta com você, ligado comigo, aqui na 90.1 Rádio Cultura FM. Quero mandar um abraço também a todo mundo aí que está ouvindo, a gente sintonizando nas cidades vizinhas. Gente, obrigado pela audiência. A turma de Oliveira Fortes, né? Lá aconteceu o Ranchão do Povão. Bombou, hein? Bombou, gente. Ranchão do Frião, né? Ô, friaca, hein? Para quem foi se divertiu, é isso aí, ó. Olha, não perca lá os clubes Santos Dumont, festival concorra aí a vários prêmios, TV de 32, um tanquinho, air fry e um liquidificador. É, valor do cartão R$20, sorteio dia 14 de junho, lá na Cantina do Guri, festival de prêmios. Roxette, agora abrindo aí mais uma sequência, Crash Boom Bang.

0: 5h30. Refrão do Bolero. Roxette, Crash, Boom Bang. Que saudade que não para aqui. Você ligado comigo, 90.1, Rádio Cultura FM. Bom, olha, mais uma vez aqui que eu quero passar pra você. Cadê? Tá aqui, ó. Passar pra você a festa do Sagrado Coração de Jesus, tá? Que tá acontecendo. Trido que está acontecendo. É o Sagrado Coração de Jesus, viu, gente? Hoje é dia 10, tá bom? É o segundo dia, é o primeiro dia do trido, perdão. Primeiro dia do trido, 18 horas, é o terço. Daqui a pouco, né? Daqui a pouco é o terço. Aí 7 da noite é a missa. Trido é 9, 10 e 11. Então, pô, começou ontem, Edson Palma. Ontem. Hoje é o segundo dia, Edson, viu? Bom, no dia 12 haverá às 18, terço, Pracinha da Vila. 19, a procissão que vai sair da Pracinha da Vila em direção da Matriz de São Sebastião, onde será celebrada a Santa Missa, tá bom, gente? Às 7 da noite, celebração da palavra, Capela Nossa Senhora das Graças. Olha, eu volto daqui a pouco aí com mais saudade pra você ligado aqui na 90.1.
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2: Hora certa!
0: 5h31. 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
1: Bem, vamos seguindo aí com a nossa programação. Quero mandar um abração pro nosso amigo Nego do Sul, tá ligado com a gente. Um abraço, Nego. A Flávia também. Maroon 5.

0: Valeu, você ligado com a gente, 90.1, saudade aí com o Márcio Igoró, hein? Poxa vida, distância de Regina, o bêbado e o equilibrista. E agora 17h48, daqui a pouco tem mais uma sequência pra você, lembrando que às 6 tem a nossa Ave Maria e em seguida o Cultura News.
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2: 5h48.
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4: Muito bem, agora chegando aí mais uma música para você. Daqui a pouco, na sequência, tem a nossa Ave Maria. E em seguida, o nosso jornalismo Cultura News. Tema do filme Top Gun.

É, rapaz, acabou entrando aqui o tema do filme, né? Realmente, né? Mas entrou a música errada aqui. Mas vou pra você que tá ligado com a gente, agora sim, né? Ah, tô te falando, rapaz. Vamos lá.

0: Grupo Berlim, com a Breath Away, vem aí a nossa Ave Maria. Na sequência a gente volta aí com o nosso Jornalismo Cultura News.
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1: 6 horas.
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3: O anjo do Senhor anunciou a Maria, e ela concebeu do Espírito Santo. Ave Maria, cheia de graça, o Senhor é convosco. Bendita sois vós entre as mulheres, e bendito é o fruto do vosso ventre, Jesus. Santa Maria, Mãe de Deus, rogai por nós, pecadores, agora e na hora de nossa morte. Amém. Eis aqui a serva do Senhor, faça-se em mim segundo a vossa palavra. Ave Maria, cheia de graça, o Senhor é convosco. Bendita sois vós entre as mulheres, e bendito é o fruto do vosso ventre, Jesus. Santa Maria, Mãe de Deus, rogai por nós, pecadores, agora e na hora de nossa morte. Amém. E o Verbo Divino se fez carne e habitou entre nós. Ave Maria, cheia de graça, o Senhor é convosco. Bendita sois vós entre as mulheres, e bendito é o fruto do vosso ventre, Jesus. Santa Maria, Mãe de Deus, rogai por nós, pecadores, agora e na hora de nossa morte. Amém. Rogai por nós, Santa Mãe de Deus, para que sejamos dignos das promessas de Cristo. Oremos. Infundi, Senhor, como vos pedimos, a vossa graça em nossas almas, para que nós, que pela anunciação do anjo, vimos ao conhecimento da encarnação de Jesus Cristo, vosso Filho, por sua paixão e morte, sejamos conduzidos à glória da ressurreição, pelo mesmo Cristo, Senhor nosso. Amém.

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0: É agora 18h06, Rádio Cultura FM 90.1, chegando por aqui o nosso Cultura News.
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0: E a gente começa com as cotações para o agro hoje, quarta-feira, dia 10 de junho. Cultura News, supervisão e direção, Sérgio Rodrigues.
2: O preço do boi gordo nesta quarta-feira, dia 10, apresenta alta de 0,11%. A arroba está sendo negociada a R$ 353,55 no estado de São Paulo. Na Grande São Paulo, em São José do Rio Preto e em Descalvado, os preços do frango apresentam alta. O frango congelado passou a ser negociado a R$ 7,20 e o frango resfriado a R$ 7,22. A carcaça suína especial apresenta queda de 1,83%, sendo negociada a R$ 8,57 por quilo nos atacados da Grande São Paulo. O suíno vivo registra baixa em alguns dos estados analisados, como é o caso do Paraná, onde o produto é comercializado a R$ 4,49. O preço do café arábica abre esta quarta-feira, dia 10, em baixa de 0,83%, com a saca de 60 quilos negociada a R$ 1.383,57 na cidade de São Paulo. O café robusta também teve desvalorização, com recuo de 0,28%, sendo comercializado a R$ 945,74. O preço do açúcar cristal apresenta elevação na capital de São Paulo. A saca de 50 quilos ainda é cotada a R$ 92,90, após alta de 1,69%. Em Santos, houve redução de 0,38% e a mercadoria é negociada a R$ 104,53 na média de preços sem impostos. A saca de 60 quilos do milho, por sua vez, é vendida a R$ 64,26 após queda de 0,43%. O valor da saca de 60 quilos da soja abre esta quarta-feira, dia 10, em alta no interior do Paraná e no litoral do estado em Paranaguá. Na primeira região, o grão registra elevação de 0,46% e é negociado a R$ 124,69. Na segunda, a mercadoria tem aumento de 0,59% e é cotada a R$ 130,85. O preço do trigo, por sua vez, registra valorização no Paraná e no Rio Grande do Sul. No primeiro estado, a tonelada é vendida a R$ 1.372,24, enquanto no segundo é comercializada a R$ 1.324,35. Os valores são do CEPEA. Reportagem Marquesan Araújo.
0: Com demanda baixa fora do país, preço da laranja para a indústria segue em queda.
3: Após cair 13,5% em maio, o preço da laranja para a indústria recuou mais 13,5% nos primeiros dias de junho. Balanço do CEPEA indica que a caixa é vendida a R$ 24,00. O setor está em alerta quanto à demanda por suco fora do país, que é baixa, com impacto nas exportações principalmente para a Europa. Tanto que o bloco está perto de perder para os Estados Unidos o posto de maior comprador do suco de laranja brasileiro. Da Rádio 2, Humberto Ferretti.
0: Presidente da CNI defende PEC do trabalho flexível e diz que proposta preserva direitos.
2: A possibilidade de tornar a jornada de trabalho mais flexível, sem alterar direitos garantidos pela legislação, é defendida pelo presidente da Confederação Nacional da Indústria, a CNI, Ricardo Alban. Segundo ele, a proposta em discussão no Senado amplia o espaço para negociações entre trabalhadores e empregadores, permitindo acordos mais adequados à realidade de cada atividade econômica.
4: Estamos tornando a relação capital e trabalho uma relação negociável, que possa atender o ansejo de quem quer trabalhar mais ou quem quer trabalhar menos. E com relação aos encargos sociais e os benefícios, ela não atinge nada. Todos vão ter, proporcionalmente, ao que trabalham, como é hoje. Só que ainda nós estamos flexibilizando mais ainda, que se numa relação, quer seja por questões setoriais, necessidade de trabalho, quer seja por disponibilidade de trabalho, você possa negociar tranquilamente, como hoje já é previsto.
2: A medida está prevista na PEC 12 de 2026, apresentada pelo senador Rogério Marinho. O texto permite a adoção de jornadas flexíveis por meio de acordo entre as partes e mantém benefícios como 13º salário, férias, FGTS, INSS e aviso prévio, com cálculo proporcional às horas trabalhadas. A PEC recebeu apoio de entidades empresariais que afirmam representar mais de 40 milhões de empregos e cerca de 90% do Produto Interno Bruto brasileiro. Em manifesto, as organizações defendem a aprovação da proposta e argumentam que diferentes setores e ocupações exigem regras mais adaptáveis. Autor da PEC, o senador Rogério Marinho, afirma que o debate deve considerar os impactos da medida sobre as relações de trabalho e a economia.
5: O importante é que nós temos a condição de fazer o debate de mérito, mostrarmos que de um lado nós defendemos a liberdade, do outro lado se defende o excesso de regulação. De um lado nós estamos antenados com o que há de mais moderno no mundo, permitir a flexibilização da jornada, a livre negociação, do outro lado se quer impor uma camisa de força tratando os desiguais de forma igual. Essa discussão de mérito precisa ser estabelecida.
2: Os defensores da proposta afirmam que o modelo pode beneficiar diferentes perfis de trabalhadores ao permitir maior flexibilidade na organização da jornada. A PEC segue em análise no Senado Federal. Reportagem Marquesan Araújo.
0: TSE. Pedido de vista mantém pesquisa Atlas Intel suspensa.
6: De vista da ministra do Tribunal Superior Eleitoral Estela Aranha, manteve a divulgação da pesquisa Atlas Intel suspensa, conforme decisão liminar do presidente do TSE, ministro Cássio Nunes Marques. O Partido Liberal alega que o questionário da pesquisa induziu o eleitor a se colocar contra o candidato do PL à presidência, Flávio Bolsonaro. Em meio às perguntas, a Atlas Intel apresentou áudio dos diálogos entre Flávio Bolsonaro e Daniel Vorcaro para saber se a revelação teria impactado no eleitor do candidato do PL. A advogada do partido, Maria Cláudia Bucchianeri, alegou que a metodologia utilizada é incomum em relação a outras pesquisas realizadas.
7: É uma pesquisa diferente, com 50 quesitos, 48 para ser exatas, isso é altamente incomum. Não é uma pesquisa por telefone, como costuma acontecer uma pesquisa pela internet. Isso traz um problema grave, senhores ministros. O entrevistado faz o scroll, ele sobe e desce a sequência das pesquisas, ao contrário de uma pesquisa por telefone. O que está escrito embaixo contamina o que está em cima e vice-versa. Porque ao contrário do telefone, onde você não pode desdizer, aqui não. O entrevistado sobe e desce em 48 pesquisas.
6: Para o advogado da Atlas Intel, Walter Maciel Bezerra, o Partido Liberal não apresentou aspectos concretos para impugnar a pesquisa.
8: A representação, ela não aponta uma violação objetiva à legislação eleitoral e a resolução TSE, que trata sobre as pesquisas eleitorais. Na verdade, o que se tem na representação é uma discordância da metodologia com relação a um fato político público e notório, qual seja a relação de Flávio Bolsonaro, pré-candidato pelo PL, partido representante, com Daniel Vorcaro e com a questão do Banco Master.
6: A pesquisa Atlas Intel foi divulgada no mês de maio. Além da liminar, os ministros devem discutir se definirão parâmetros objetivos para a realização de pesquisas eleitorais. Agência Rádio Web de Brasília, Alan Barbosa.
0: É agora 18 horas e 14 minutos. 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
0: Governo quer elevar etanol na gasolina para 32%.
9: O governo federal vai propor o aumento da mistura obrigatória de etanol na gasolina de 30 para 32%. A medida deve ser analisada pelo Conselho Nacional de Política Energética nos próximos 15 dias e faz parte da estratégia para reduzir os impactos da alta internacional do petróleo provocada pela guerra no Oriente Médio. Segundo o Ministério de Minas e Energia, a mudança pode reduzir em cerca de 450 milhões de litros a necessidade de importação de gasolina pelo Brasil, fortalecendo a segurança energética do país. O presidente da República, Luiz Inácio Lula da Silva, se reuniu com representantes do setor biocombustíveis nesta terça-feira no Palácio do Planalto. O ministro de Minas e Energia, Alexandre Silveira, afirmou que a proposta será debatida na próxima reunião do Conselho.
10: Para que a gente definitivamente possa debater e eu espero que deliberar sobre o tema. Um tema fundamental para a segurança energética, para a descarbonização, para aumentar ainda mais a mistura do etanol anidro na gasolina e poder, com isso, nos tornar autossuficientes.
11: O governo argumenta que o aumento da mistura deve reduzir a dependência externa de combustíveis, além de ampliar o uso de fontes renováveis de energia. Hoje, cerca de 15% da gasolina consumida no país depende de importações. A expectativa da equipe econômica é que a ampliação do etanol também ajude a amenizar eventuais impactos das novas oscilações no mercado internacional. Para o presidente da União da Indústria de Cana-de-Açúcar, Evandro Gussi, a medida beneficia tanto o setor produtivo quanto os consumidores.
12: A gente já tinha testado como país 32%, então nós estamos aqui muito animados com essa consciência de que o Brasil pode reduzir o consumo de gasolina importado, o consumidor economizar no seu abastecimento, garantindo mais sustentabilidade e segurança energética para o país.
11: Segundo a Única, desde o início da escalada do conflito no Oriente Médio, o consumo maior de etanol já gerou economia bilionária para o país, reduzindo gastos com importação de gasolina. Agência Rádio Web, de Brasília, Yuri Hudson.
0: Dia dos Namorados deve movimentar 26 bilhões no comércio.
13: Namorados deve movimentar 26 bilhões de reais no comércio e serviços. O valor é consideravelmente maior que o registrado em 2025. Segundo pesquisa da Confederação Nacional de Dirigentes Lojistas e do SPC Brasil, mais de 100 milhões de consumidores devem ir às compras. Ao todo, 61% dos brasileiros pretendem presentear na data. Mas, de acordo com o gerente executivo da CNDL, Daniel Sakamoto, uma situação preocupa. 32% dos consumidores têm contas atrasadas e, mesmo assim, pretendem comprar presentes no Dia dos Namorados. E 34% admitem que vão gastar mais do que podem.
14: O descontrole financeiro de uma parte relevante da população acaba sendo responsável por altos índices de endividamento das famílias e também inadimplência. A gente está vivenciando um período de recorde de inadimplentes no país. Isso é ruim para o comerciante, que acaba vendendo e muitas vezes não recebe. Isso tem impacto para quem está endividado e também para toda a família, né? Para todos os amigos ao redor acabam sendo impactados por quem está vivenciando um período de dificuldade financeira. Esse é um cenário que mostra a falta de educação financeira de grande parte da população. Não faz sentido você estar com problemas financeiros e você ainda assim ir comprar um presente que muitas vezes vai pesar no seu bolso.
13: O levantamento mostra que 76% dos consumidores vão pesquisar preços antes de comprar um presente. O valor médio do ticket será de R$ 264. Roupas, itens de beleza e cosméticos e chocolates estão entre as principais escolhas. Um outro detalhe é que as redes sociais têm forte influência.

0: romantismo. Lembrando que a gente está em período de Copa do Mundo, que as pessoas acabam tendo gastos também com a Copa do Mundo e festa junina.
1: Embora a maioria dos consumidores ainda prefira o pagamento à vista, o parcelamento segue como alternativa importante no Dia dos Namorados. Mas o gerente executivo da CNDL, Daniel Sakamoto, alerta que o consumidor deve lembrar dos seus gastos fixos e essenciais antes de se comprometer com mais uma parcela. Agência Rádio Web, produção e reportagem, Valquíria Rios.
2: Bem, agora às 8 horas e 20 minutos. Começa amanhã. Copa do Mundo vai impactar rotina de trabalho e a produtividade global.
3: Copa do Mundo está prestes a começar. Nesta quinta-feira, 11 de junho, às 4 da tarde, pelo horário de Brasília, México e África do Sul entram em campo para o jogo de estreia do Mundial. É a primeira das 104 partidas que serão realizadas até o dia 19 de julho e que prometem mudar a rotina de milhares de pessoas ao redor do mundo e impactar a produtividade global, de acordo com um levantamento internacional realizado por uma consultoria de gestão de pessoas. O torneio deve mudar o ritmo de trabalho e pode custar cerca de 17 bilhões de dólares em perda de produtividade para as empresas. Isso porque, segundo o estudo, que ouviu 8 mil profissionais em 8 países, cerca de um terço dos trabalhadores planeja alterar seus horários por causa dos jogos da competição. Além disso, 14% das pessoas ouvidas confessaram que pretendem assistir aos jogos escondidas durante o expediente. Os Estados Unidos, um dos países sedes dessa Copa, lideram o prejuízo financeiro estimado pela pesquisa e são seguidos pela Alemanha. Como a distração será forte nas próximas semanas por causa dos jogos, especialistas em recursos humanos recomendam que as companhias adotem políticas transparentes de flexibilização de horários e promovam espaços de convivência interna para que os funcionários acompanhem as partidas, sem prejudicar o andamento dos negócios e o atendimento aos clientes. Na Rádio 2, Milena Abreu.
2: Muito bem, agora chegando notícia final. Mundo tem maior número de conflitos entre estados desde o fim da Segunda Guerra Mundial.
3: O mundo registrou em 2025 o maior número de conflitos armados envolvendo diferentes países e territórios desde o fim da Segunda Guerra Mundial, consolidando um cenário de explosão de violência global e de ataques contra civis. É o que aponta o relatório anual do Instituto de Pesquisa da Paz de Oslo, na Noruega. Ao todo, no ano passado, foram contabilizados 65 conflitos ativos, número mais alto desde 1946. O levantamento revela ainda que os conflitos interestatais, que ocorrem diretamente entre duas ou mais nações, dobraram em apenas um ano, atingindo a marca histórica de 8 guerras simultâneas. De acordo com os responsáveis pelo levantamento, esse recorde foi impulsionado pela combinação de grandes guerras e pela retomada de antigas tensões fronteiriças na Ásia e no Oriente Médio. Entre as principais frentes de combate que desestabilizaram o planeta estão a invasão russa na Ucrânia, as operações militares de Israel na Síria e na Faixa de Gaza e os enfrentamentos armados entre Paquistão, Índia e Afeganistão. Além dos embates tradicionais entre exércitos, o relatório destaca a deterioração da segurança interna em países como o Haiti, dominado por gangues e criminosos, e a Tanzânia, afetada por episódios de violência política após o período eleitoral. O balanço final aponta que 2025 se tornou o terceiro ano mais letal para a humanidade desde o fim da Guerra Fria. Foram 245 mil mortes em decorrência de combates e de violência política. Da Rádio 2, Milena Abreu.
2: É agora 18 horas e 24 minutos. Cultura News de volta amanhã, quinta-feira, após a nossa Ave Maria. Direção e produção, Sérgio Rodrigues. Até lá.
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0: 6h24.
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11: 6:30. 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

passado. É isso aí, agora voltando com a nossa parte musical para você ligado comigo. Nossa penúltima sequência chegando. Stay the Holy Share.

0: A eterna rainha da disco, Tech, Tina Charles, I Love to Love, Nando Reis, Nosso Amor e Holy Cher, Steady. Bom, daqui a pouco a gente volta com a última sequência para você ligado com a gente aqui na 90.1.
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2: 6h43.
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0: Tudo bem, agora chegando aí pra vocês a última sequência de hoje, né? Você ligado comigo aqui na 90.1 Blue Ocean, Caribbean Queen.

E ao som de Roupa Nova, sábado, também tivemos Billy Ocean, Caribbean Queen. Obrigado pelo carinho, obrigado pela audiência. Daqui a pouco tem a Voz do Brasil à noite, o sertanejo com a Cia. Tá certo, gente? Eu volto amanhã, quinta-feira, de 4 às 7, com mais um programa Tarde Total, aqui na sua 90.1. Deixar a saideira com Bon Jovi, Living on a Prayer. Gente, um abraço, valeu, fui!

0: movimentaram o país no dia de hoje.
1: Olá, boa noite.
2: Boa noite para você que nos acompanha em todo o país.
1: Quarta-feira, 10 de junho de 2026.
2: Vamos ao destaque do dia: desenvolvimento ambiental.
1: Presidente Lula assina a nova política nacional de recuperação da Caatinga para, entre outras coisas, enfrentar a desertificação na região Nordeste.
2: E destina 2 bilhões de reais para ações do IBAMA e do ICMBio na bacia do Rio Doce, onde houve o desastre de Mariana.
1: Ações também incluem ampliação de parques nacionais no Piauí, Tocantins, Pará e Rondônia.
2: O presidente destaca que desenvolvimento econômico tem que estar aliado à preservação ambiental.
3: Aprender a ser capitalistas civilizados e não capitalistas destruidores da nossa floresta.
1: E ainda, o presidente recebeu hoje o resultado do trabalho do Conselho de Desenvolvimento Econômico Social Sustentável no último semestre.
2: O conselhão é formado por representantes dos setores empresarial, sociedade civil e membros do governo.
1: Pacto contra o feminicídio, mudança na escala de trabalho e transição ecológica estiveram entre os temas.
2: Você vai ouvir também investimento em pesquisa e inovação.
1: A gente conversa hoje com Luiz Antônio Elias, presidente da FINEP, a financiadora de estudos e projetos do governo do Brasil.
2: Ele vai falar do papel estratégico que a criação de novas tecnologias tem para o desenvolvimento do país e no posicionamento internacional do Brasil.
1: Hoje, na apresentação da Voz do Brasil, eu, Mariana Jungmann e Luciano Seixas.
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1: Pacto contra o feminicídio, mapa do caminho para a transição ecológica, mudanças na escala semanal dos trabalhadores brasileiros.
2: Temas que foram tratados hoje na reunião do Conselho de Desenvolvimento Econômico Social Sustentável, o Conselhão.
1: O órgão consultivo reúne autoridades, pesquisadores, empresários, representantes de federações e de organizações da sociedade civil.
2: E eles apresentaram ao presidente Lula o resultado do trabalho ao longo do último semestre.
4: Da soberania nacional ao protagonismo global. Este foi o tema do encontro do Conselho de Desenvolvimento Econômico, Social e Sustentável, o Conselhão, que discutiu temas como enfrentamento ao feminicídio, segurança pública, desenvolvimento sustentável e economia. O presidente Lula agradeceu o trabalho dos cerca de 200 conselheiros e reforçou a importância deles em temas que impactam em todo o país.
5: Eu queria agradecer a dedicação de cada mulher, de cada homem que assumiram a responsabilidade de participar desse conselho, de preparar propostas para ajudar o governo a fazer coisas diferentes, a fazer coisas apresentadas pela sociedade civil.
4: No tema de combate à violência contra a mulher, foi apresentado um balanço dos primeiros 4 meses do Pacto contra o Feminicídio, assinado pelos poderes Executivo, Legislativo e Judiciário. A primeira-dama, Janja Lula da Silva, destacou os resultados.
6: O tempo médio para análise das medidas protetivas de urgência caiu de 16 dias para cerca de 3 dias. Isso está acontecendo até com o mínimo de 2 horas a gente tem medida protetiva sendo emitida. E mais da metade das decisões, 53, já são proferidas no mesmo dia. Isso é o que importa. E a gente precisa falar muito sobre isso. As mulheres precisam ter essa informação.
4: Na área da economia, o ministro da Fazenda, Dario Durigan, ressaltou os avanços. Ele afirmou que o Brasil tem demonstrado estabilidade econômica, além de crescimento acima da expectativa, e defendeu o fim da escala 6x1, que aguarda a aprovação no Senado, como passo importante no combate às desigualdades.
7: Quem hoje já está na escala 5x2 é quem ganha mais. É quem teve tempo e muitas vezes oportunidade familiar de estudar por mais tempo. E quem está na escala 6x1 são os trabalhadores mais mal remunerados, trabalhadores negros, mulheres. Portanto, é um tema de desigualdade do mundo do trabalho encarar o tema da 6x1.
4: Durante o evento, foram destacadas várias políticas públicas recentes, que partiram de recomendações do Conselhão, como o programa Acredita, o Pacto pela Igualdade Racial e a Lei do Mercado de Carbono. Na área de meio ambiente, o conselheiro Matheus Silva que é coordenador do Conselho Nacional das Populações Extrativistas e membro mais jovem do Conselhão, apresentou os resultados e disse que é preciso continuar avançando.
8: Sabemos reconhecer os nossos avanços, mas também sabemos que precisamos avançar muito mais, especialmente nessa terra e a crédito com o PRONAF ainda muito distante dos nossos territórios, porque fortalecer a Amazônia é fortalecer o Brasil.
4: O Conselhão é um fórum consultivo que reúne centenas de representantes da sociedade civil, empresários, acadêmicos e movimentos sociais para debater e propor políticas públicas e estratégias de desenvolvimento para o país. Ele foi retomado em 2023 e está em sua sétima plenária. Reportagem Luciana Colares de Holanda.
1: Recursos para o meio ambiente, criação de novas áreas de proteção ambiental e uma nova iniciativa para a recuperação da caatinga brasileira.
2: São algumas das medidas anunciadas pelo governo do Brasil nas comemorações pelo Dia Mundial do Meio Ambiente, celebrado em 5 de junho.
1: A repórter Gabriela Noronha acompanhou e traz os detalhes.
9: Recuperação da vegetação nativa aliada à valorização das comunidades tradicionais da Caatinga. Isso é o que propõe o novo programa Recatingar. A iniciativa do Ministério do Meio Ambiente e Mudança do Clima foi lançada nesta quarta-feira e conta com um aporte inicial de 60 milhões de reais do Banco Nacional de Desenvolvimento Econômico e Social e do Banco do Nordeste. Dentre as ações previstas está o enfrentamento da desertificação no bioma, que está presente em 10 estados e ocupa 11% do território nacional. Outras ações de preservação da Caatinga também fazem parte da Lei da Política Nacional para a Recuperação do Bioma, sancionada nesta quarta-feira pelo presidente Lula, durante a cerimônia em alusão ao Dia Mundial do Meio Ambiente. O presidente lembrou que a sociedade brasileira está mais consciente para a proteção ambiental.
10: Houve uma evolução daqueles que defendem os quilombos, daqueles que defendem a remarcação da terra indígena. Houve uma evolução dos empresários que sabem que hoje eles pagarão com preço muito caro se eles não respeitarem regras mínimas de defesa da questão ambiental. E é uma evolução aprender a ser capitalistas civilizados e não capitalistas destruidores da nossa floresta.
9: O pacote de medidas anunciado nesta quarta-feira também incluiu recursos para a Agenda Ambiental Brasileira. São 2 bilhões de reais para investimentos na bacia do Rio Doce, importante região hidrográfica do Sudeste brasileiro e fundamental para o abastecimento, economia e biodiversidade dos estados de Minas Gerais e Espírito Santo. Além disso, 834 milhões de reais do Fundo Clima serão investidos em projetos de restauração da vegetação nativa. Segundo o ministro do Meio Ambiente e Mudança do Clima, João Paulo Capobianco, o objetivo das novas medidas inclui não apenas a conservação do meio ambiente, mas também o fortalecimento da economia nas regiões afetadas.
11: Proteger o meio ambiente não é olhar apenas para as próximas gerações, é cuidar das condições de vida das populações brasileiras no presente.
9: Já o Fundo Amazônia, mecanismo financeiro de captação de doações internacionais para preservação e combate ao desmatamento na Amazônia, recebeu a doação de 270 milhões de reais do Reino Unido. E o número de doadores vem aumentando, como detalhou a diretora socioambiental do BNDES, Tereza Campelo.
12: Passamos, assim, nesse seu mandato, presidente, de 2 doadores para 9 doadores, mostrando que o Brasil tem compromisso com essa agenda para ajudar o Salvar o Planeta.
9: No campo da conservação ambiental, foram assinados atos que ampliam os parques nacionais da Serra das Confusões e de 7 cidades no Piauí, e criam o Parque Nacional do Tanaru, em Rondônia, e a Área de Proteção Ambiental do Paleocanal do Rio Tocantins, no Pará. Reportagem Gabriela Noronha.
2: Talvez talvez você ainda não conheça a FINEP, empresa financiadora de estudos e projetos.
1: Ela é ligada ao Ministério da Ciência, Tecnologia e Inovação e tem o papel de transformar o potencial científico e tecnológico brasileiro em projetos de inovação.
2: E essa inovação científica vai se converter depois em novos produtos, serviços, medicamentos, tecnologias que você usa no seu dia a dia.
1: Hoje nós conversamos com o presidente da FINEP, Luiz Antônio Elias, para saber mais sobre esse trabalho e sobre o novo momento da empresa, com o apoio de projetos de maior complexidade. Boa noite, presidente.
13: Boa noite, agradeço o convite. É muito importante para a FINEP estar aqui presente e apresentar os projetos que nós estamos fazendo nesse imenso Brasil.
1: Então, vamos justamente começar explicando melhor para o nosso ouvinte, para quem não conhece, que tipo de projetos a FINEP financia, qual que é o papel da empresa nesse desenvolvimento tecnológico do país.
13: A FINEP se consolida nessas últimas 5 décadas, ela foi fundada em 1967 como a instituição mais importante no fomento à infraestrutura científica, portanto aos laboratórios, à geração do conhecimento, à capacidade de desenvolvimento tecnológico, portanto as startups, as ICTs e a capacidade de inovação no Brasil, oferecer crédito às empresas para que elas possam impulsionar as suas cadeias de valor e aumentar o valor agregado dos seus produtos. Mas ainda no momento de um risco geopolítico intenso. Ou seja, nós vivemos um momento muito difuso a nível internacional, a ideia do multilateralismo se esgota e a percepção de que as políticas industriais devem estar cada vez mais retomadas. A FINEP também exerce um papel central na retomada da política industrial no Brasil.
2: Bem, para isso, a empresa recebeu um aporte de 3 bilhões e meio de reais para o financiamento de novos projetos, né? De onde vieram esses recursos e quais são as prioridades?
13: Os recursos de 3,5 bilhões, na verdade, eles advêm para a capitalização da FINEP. A FINEP, na verdade, esse ano deverá receber 17,7 bilhões de reais do FNDCT. O FNDCT é criado em 1969, é o maior fundo de desenvolvimento da América Latina para a área científica e para a área tecnológica e de inovação. Esse ano é um ano histórico. São 17,7. Além disso, nós teremos acesso, por determinação do presidente Lula, que colocou esta agenda na centralidade do processo de desenvolvimento brasileiro, mais 25 bilhões de reais para o crédito. Subentende que a FINEP deverá estar operando em processos de crédito direto e nas operações indiretas, mais na infraestrutura científica, quase 40 bilhões de reais esse ano.
1: Agora, o senhor mencionou na sua primeira resposta todo o contexto geopolítico que a gente vem vivendo e existe um posicionamento estratégico da FINEP quando a gente fala da inserção internacional do Brasil, né? Porque a empresa acaba ajudando aí a definir onde o país vai apostar em desenvolver as suas pesquisas, seu desenvolvimento. Quais são essas áreas? Qual é a escolha estratégica nesse momento para o desenvolvimento de inovação no Brasil?
13: Nós estamos muito condicionados àquilo que se chama da nova indústria Brasil. No processo de reconstrução e transformação com o presidente Lula, nós entendemos que era necessário construir, por missões, uma nova estrutura industrial, baseada em capacidade científica, orientando a parte de inovação para a agroindústria, para a defesa, para a transformação digital, para a descarbonização, para perceber a mobilidade urbana, é necessário que a gente dê mais qualidade de vida à população e saneamento, e olhar também a base de infraestrutura para toda a parte de genética, ou seja, bioinsumos e biotecnologia. Isso acompanha a fronteira do conhecimento no mundo, que cada vez mais, pela emergência climática ou pelo olhar da introdução da inteligência artificial e pela robótica avançada, precisa ser alterado. Um dado importante para os ouvintes, 60% da pauta de exportação hoje brasileira ainda se condiciona a recursos naturais. Nós temos que ser protagonistas. Se queremos ser protagonistas, temos que cada vez mais incentivar a capacidade científica e olhar a fronteira do conhecimento agregando valor ao produto nacional.
2: Presidente, a partir do desenvolvimento dessas novas tecnologias nesses setores, como fazer, como converter isso em desenvolvimento na melhora da vida das pessoas?
13: Isso melhora porque nós estamos apoiando projetos na área de vacinas, por exemplo. Nós estamos apoiando projetos na área de bioinsumos, que é necessário para a questão de alimentos. Nós estamos apoiando projetos na área de fertilizantes. Estamos apoiando projetos relacionados à descarbonização. Portanto, isso, como o presidente Lula colocou muito claramente, nós estamos num momento de estabilidade e precisamos avançar em áreas que são estratégicas para o conhecimento brasileiro. Temos uma matriz energética extremamente limpa. aproveitar isso nessa transição energética no mundo é colocar o Brasil naquilo que eu chamei, no protagonismo social e no protagonismo internacional.
14: Pois é, e a FINEP vem recebendo mais recursos ao longo dos últimos anos, e isso também se converteu em projetos de maior complexidade que vêm sendo apoiados por ela.
13: Com certeza,
14: né?
13: Com certeza. A subvenção econômica que lançamos recentemente são 3,3 bilhões de reais na gestão da ministra Luciana Santos, são em áreas justamente que são um núcleo duro do conhecimento, para que a gente possa fazer a diferença. Em quê? Na agroindústria, na mobilidade. E uma questão importante, olhamos o social na agricultura familiar e na diferença, ou seja, nas assimetrias territoriais que a gente precisa corrigir, olhando a dimensão do Brasil, que é continental. Portanto, na subvenção econômica tem proposta de 300 milhões de reais para o Norte, Nordeste e Centro-Oeste impulsionar suas cadeias locais.
2: E como é que a FINEP atua em diferentes regiões do país para diminuir essa desigualdade?
13: Ela atua, na verdade, nesses segmentos que eu acabei de mencionar e percebendo também o local. Mais ainda, ela atua de forma vertical na estruturação de políticas com as fundações de amparo à pesquisa, nos programas que nós chamamos de Centelha e Tecnova, olhando o empreendedorismo local, olhando as startups locais, olhando as ICTs locais. Também impulsiona pela via do que eu chamei da infraestrutura, com as universidades. O hub do conhecimento está nas universidades. É preciso que a gente cada vez mais impulsione laboratórios de conhecimento que gerem capacidade e resultado para a sociedade brasileira.
14: Toda uma cadeia, né, presidente?
13: Toda uma cadeia.
14: Muito bem, nós conversamos com Luiz Antônio Elias, presidente da FINEP, a financiadora de estudos e projetos do governo federal. Muito obrigado pela sua entrevista à Voz do Brasil.
13: Eu que agradeço essa oportunidade para a FINEP e para o momento tão importante que essa instituição está vivendo hoje.
2: O novo PAC, Programa de Aceleração do Crescimento, já executou 90% dos recursos previstos até 2026.
14: São obras, programas e planos de governo que estão com andamento adiantado.
2: O programa prioriza as regiões mais vulneráveis do país e com menos acesso a serviços públicos.
15: Estradas, moradias, escolas, hospitais, obras de saneamento, energia e mobilidade urbana. Os investimentos em infraestrutura avançam em todo o país. Já foram executados praticamente 90% dos recursos previstos para o novo PAC até o final deste ano, o que corresponde a 1 trilhão e 200 bilhões de reais. Quase 11 mil empreendimentos contratados já foram concluídos. Entregas que ajudam a gerar emprego e renda no país, de acordo com Roberto Nani Garibe Filho, secretário especial do Programa de Aceleração do Crescimento.
16: Nós estamos batendo um recorde esse ano de investimento em infraestrutura. Isso fez sentir tanto na menor taxa de desemprego da história, que atingimos 5,4 se você pegar os 12 anos, e temos também a maior massa salarial. Nesses dados você consegue ver a presença do PAC, porque ele tem um efeito multiplicador sobre a economia bastante forte e isso impacta na vida cotidiana das pessoas.
15: Na área de habitação, por exemplo, foram entregues quase 2 milhões de moradias por meio do programa Minha Casa Minha Vida até março deste ano. Na educação, foram criados 111 institutos federais e 100 mil escolas em todo o país passaram a contar com rede Wi-Fi. Na área de concessões, foram realizados 57 leilões federais de rodovias, ferrovias, portos e aeroportos em 3 anos. O novo PAC também investe em obras de prevenção de desastres e adaptação às mudanças climáticas, para aumentar a proteção da população, como explica o secretário Roberto Nami Garibe Filho.
16: Nós estamos investindo quase 16 bilhões em prevenção ao risco. O nosso investimento ele é distribuído, né, levando em consideração quanto cada cidade está, de alguma forma, suscetível a esse tipo de risco, tanto de alagamento como de encosta.
15: Roberto Nami ressaltou ainda os investimentos em mobilidade urbana. São quase 16 bilhões de reais destinados à renovação de frota, com a entrega de veículos menos poluentes e mais confortáveis para a população. Lançado em 2023, o novo PAC foi estruturado em torno da industrialização, da transição ecológica e da redução das desigualdades sociais e regionais. O programa estabelece critérios de seleção que priorizam regiões com menor índice de desenvolvimento humano, maior déficit de serviços públicos e menor capacidade fiscal. Reportagem Pablo Mundim.
1: Uma nova terapia desenvolvida por pesquisadores brasileiros pode mudar o cenário dos tratamentos de cânceres hematológicos como os linfomas.
2: Segundo os resultados preliminares divulgados hoje, a terapia CAR-T-Cell tem quase 90% de eficácia, com redução ou desaparecimento dos tumores.
1: O estudo contou com 100 milhões de reais do governo federal e já foi aplicado em 25 pacientes do Sistema Único de Saúde.
2: O ministro da Saúde, Alexandre Padilha, acompanhou a divulgação em São Paulo e comemorou os resultados.
17: Nós recebemos aqui os resultados preliminares, que são muito animadores.

0: precisar de níveis maiores de segurança ao usar a conta gov.br.
1: A mudança acontece a partir do dia 15 de junho, quando passará a ser exigido os níveis prata ou ouro no aplicativo ou site.
0: Saiba como elevar a segurança da sua conta gov.br na reportagem de Márcia Fernandes.
2: Na Procuradoria-Geral da Fazenda Nacional, é possível consultar dívidas com a União, negociar e parcelar débitos, emitir guias de pagamento e certidões de regularidade fiscal. A partir de 15 de junho, pessoas físicas só poderão acessar o portal Regularize da Procuradoria utilizando contas gov.br com nível prata ou ouro. Usuários com conta bronze serão alertados sobre a necessidade de elevar o nível de segurança. E depois do dia 15, se mantiverem a conta bronze, terão acesso bloqueado. A coordenadora nacional de atendimento da Procuradoria-Geral da Fazenda Nacional, Raquel de Carvalho, explica que a medida busca aumentar a segurança de quem procura o órgão.
3: Essa medida foi uma medida de segurança para a proteção dos dados do cidadão e das transações que ele realiza dentro do portal.
2: A conta gov.br funciona como uma identidade digital. Ela dá acesso a mais de 4.600 serviços federais. Atualmente, existem 176 milhões de contas ativas no gov.br. Mais de 118 milhões já estão nos níveis prata e ouro, mais seguros. O nível bronze tem segurança básica, com autenticação apenas pelo CPF e senha cadastrada. Raquel de Carvalho, da Procuradoria, explica como aumentar o nível de segurança e mudar a conta gov.br para prata ou ouro.
3: Ele pode fazer isso por meio da autenticação bancária, ou então ele pode fazer um reconhecimento facial. Muito simples o procedimento. Ele pode fazer sem sair de casa.
2: Para regularizar a situação de dívidas com a União, acesse o site regularize.pgfn.gov.br. Reportagem Márcia Fernandes.
1: O Pix, sistema de pagamento instantâneo criado pelo Banco Central, que já virou queridinho dos brasileiros, será reconhecido como marca de alto renome.
0: A principal característica desse reconhecimento é a proteção da marca em todos os ramos da atividade econômica.
1: Isso impede que qualquer outra empresa utilize o mesmo nome ou termo semelhante, mesmo que seja para vender um produto ou serviço diferente do original.
0: Trata-se da primeira marca vinculada ao governo federal a contar com o reconhecimento pelo INPI, Instituto Nacional de Propriedade Industrial.
1: E atenção, estudantes que ainda não fizeram a inscrição para participar do Exame Nacional do Ensino Médio.
0: O prazo está terminando, vai só até sexta-feira, dia 12.
1: Alunos de escolas públicas e beneficiários do Pé de Meia contam com a inscrição pré-preenchida esse ano. Mas ainda assim precisam entrar na página do participante e confirmar a participação.
0: Lembrando que as provas estão marcadas para os dias 8 e 15 de novembro desse ano.
1: A taxa de inscrição é de R$ 85,00 e pode ser paga até 17 de junho.
0: E essas foram as notícias do Governo do Brasil.
1: Uma realização da Secretaria de Comunicação Social da Presidência da República.
0: Com produção da empresa Brasil de Comunicação.
1: Fique agora com o Minuto do TCU. Em seguida, as notícias do Poder Judiciário e do Congresso Nacional. Boa noite.
0: Boa noite para você e até amanhã.
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6: O Tribunal de Contas da União analisou as contas do presidente da República referentes ao exercício de 2025. Durante a sessão de hoje, o relator do processo, ministro Benjamin Zimler, apresentou a conclusão da avaliação técnica que verifica se os recursos do governo federal foram aplicados corretamente.
7: O Tribunal de Contas da União é de parecer que as contas atinentes ao exercício de 2025, de responsabilidade do excelentíssimo senhor presidente da República, Luiz Inácio Lula da Silva, estão em condições de serem aprovadas pelo Congresso Nacional com ressalvas.
6: Segundo a análise, as contas estão de acordo com os princípios constitucionais e legais. Apesar disso, o documento apresenta, além das ressalvas, alertas ao governo federal. Saiba mais em tcu.gov.br.
5: 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Você vai ouvir agora notícias do Poder Judiciário.
8: STF começa a julgar recursos contra a responsabilidade de redes sociais.
9: TSE aprova nova política de segurança da informação.
8: STJ

0: A nota define que pena por crime cometido sob livramento condicional começa após o fim do benefício.
1: Boa noite, eu sou o Arthur Filho.
0: E eu sou Walter Lima.
1: Plenário do Supremo Tribunal Federal começa a analisar recursos contra a tese do julgamento do Marco Civil da Internet.
0: O julgamento vai continuar na sessão de amanhã. Marta Ferreira.
2: O ministro Dias Toffoli começou o voto explicando que a tese fixada pela corte deve ser analisada a partir de uma posição institucional do Supremo Tribunal Federal e não considerando os votos individuais dos ministros. Sobre a questão da responsabilidade solidária, ele esclareceu que após a notificação, a responsabilidade do provedor de aplicações por omissão injustificada deve ser tratada como solidária. Já sobre o ponto da tese fixada pelo Supremo, que trata dos crimes contra a honra, Toffoli propôs um ajuste para substituir a expressão crime contra a honra por violação à honra por crime ou ilícito civil. O ministro vai continuar o voto na sessão plenária de amanhã.
1: Tribunal Superior Eleitoral aprova nova política de segurança da informação.
0: A ideia é reforçar a proteção dos sistemas eleitorais, das urnas eletrônicas e dos dados da Justiça Eleitoral. Estevam Furtado.
3: A medida reúne regras de segurança cibernética em todo o país e já começa a valer após a publicação da resolução. Entre as mudanças estão a adoção de procedimentos padronizados para gestão de riscos, proteção de dados, controle de acesso, monitoramento de vulnerabilidades e resposta a ataques cibernéticos. A política também prevê o uso seguro de tecnologias como inteligência artificial e computação em nuvem.
1: A pena por crime cometido durante o livramento condicional só começa a ser cumprida no dia seguinte ao fim desse benefício.
0: O entendimento é do Superior Tribunal de Justiça. Fátima Uchoa.
4: A tese definida pela terceira sessão deve ser observada por juízes e tribunais de todo o país. Um preso cometeu novo crime durante o livramento condicional e mesmo sem revogar o benefício, o Tribunal de Justiça do Rio de Janeiro contabilizou simultaneamente como pena cumprida o período entre a prisão preventiva e o fim do livramento condicional, mas o STJ considerou não ser possível contar o mesmo período de prisão em duas execuções penais diferentes. Segundo o relator ministro Sebastião Reis Júnior, o STJ entende que se o livramento condicional não foi suspenso ou revogado até o fim do período de prova, a nova execução penal só deve começar no dia seguinte ao fim do benefício.
1: A Justiça do Trabalho itinerante chega este mês no Oiapoque, no Amapá.
0: Uma variedade de serviços de graça para a população. Marla Lacerda.
5: Todo mundo que mora nas aldeias de Manga e Espírito Santo, no estado do Amapá, pode aproveitar. Essa é a oportunidade para quem precisa colocar em dia a documentação jurídica, receber orientações sobre problemas trabalhistas e previdenciários, emitir documentos e até mesmo receber atendimento fisioterapêutico e psicológico. Informações sobre serviços, locais e datas no site do TST.
1: Ministério Público Federal solicita que a União defina regras para garantir acessibilidade em sites públicos e privados.
0: A obrigação prevista na Lei Brasileira de Inclusão há mais de 10 anos ainda não é cumprida devido à falta de regulamentação. Vanessa Pereira.
6: Em agosto de 2025, o MPF expediu recomendação para que as diretrizes de acessibilidade digital fossem finalmente definidas. Mas passados mais de 9 meses, os pedidos do órgão não foram acatados. Agora, na ação, o MPF pede que o governo federal regulamente em até 2 meses o artigo 63 da Lei Brasileira de Inclusão, que torna obrigatória a acessibilidade na internet, e apresente em até 4 meses um plano de transição para adaptar os sites.
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1: A você, uma boa noite.
0: E até amanhã.
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9: Eu sou Paula Groba.
10: E eu sou Humberto Pinheiro.
9: E estes são os destaques de hoje do Jornal do Senado, que começa agora.
11: Aprovada a proposta que permite renegociação de dívidas rurais.
9: PEC que dá ampla autonomia ao Banco Central segue para o plenário.
11: Senado aprova piso de R$ 13.600 para médicos e dentistas. Proposta vai à Câmara.
9: Boa noite.
12: Boa noite.
9: O Senado aprovou a proposta que cria uma linha de financiamento com recursos do Fundo Social do Pré-Sal para a renegociação de dívidas de produtores rurais. O texto, vindo da Câmara dos Deputados, previa inicialmente que os recursos desse fundo deveriam beneficiar os produtores rurais prejudicados por calamidades públicas.
11: No Senado, o relator, senador Renan Calheiros, do MDB de Alagoas, alterou a proposta para ampliar os casos em que os produtores podem ser beneficiados. A senadora Tereza Cristina, do Progressistas de Mato Grosso, defendeu a busca do entendimento com a equipe do governo antes da votação. Mas, diante da falta de acordo, a votação foi mantida pelo presidente Davi Alcolumbre. A votação em plenário foi simbólica e a proposta retorna à Câmara dos Deputados, já que foi alterada no Senado.
9: E agentes de saúde e de combate às endemias, profissionais que atuam em comunidades urbanas, rurais e indígenas, podem ganhar o direito a uma aposentadoria diferenciada. Uma proposta aprovada pela Comissão de Constituição e Justiça prevê o benefício para quem comprovar 25 anos de contribuição e de exercício da atividade, com idade mínima de 57 anos para mulheres e 60 para homens.
11: O texto também estabelece regras de transição e prevê apoio financeiro da União para ajudar Estados e municípios a custear a medida. A PEC segue agora para o plenário com pedido de tramitação especial. Repórter Bruno Lourenço.
13: A proposta de emenda à Constituição diz que esses profissionais poderão se aposentar com idade mínima de 57 anos para mulheres e 60 anos para homens, desde que comprovem 25 anos de contribuição e de efetivo exercício na atividade. O senador Irajá, do PSD do Tocantins, destacou o papel indispensável desses profissionais na ponta da saúde, especialmente nas comunidades mais carentes.
14: Um reconhecimento de um trabalho histórico, dedicado por toda uma vida a essas pessoas que são brasileiros e brasileiras, que são, como eu costumo dizer, o SUS do Brasil de carne e osso. Eles são, sim, o SUS de carne e osso no Brasil e que nos representam em todos os lares brasileiros.
13: A proposta também cria regras de transição para quem já está na atividade. Além disso, considera a carreira como essencial e exclusiva de Estado, proibindo a contratação terceirizada ou temporária, salvo em casos de emergência em saúde pública. Para evitar o sufoco nas contas dos municípios e estados, a proposta determina que a União prestará assistência financeira complementar para compensar o aumento das despesas decorrentes das novas aposentadorias.
9: Ontem, o presidente do Senado, Davi Alcolumbre, alertou em plenário para a dificuldade de avançar com propostas que criam pisos salariais e novas despesas obrigatórias. Segundo ele, mais de 30 projetos em tramitação tratam de remuneração ou jornada de trabalho de diferentes categorias profissionais.
11: Davi Alcolumbre afirmou que reconhece a importância das reivindicações, mas defende que o impacto nas contas públicas precisa ser avaliado com cautela. O senador argumentou que a aprovação de um piso pode gerar pressão para a votação de outras propostas semelhantes e questionou se a União, os estados e os municípios teriam condições de absorver esses custos.
15: No ano de eleição, isso aqui é muito complexo, porque o que botar para votar isso aqui, todo mundo vai votar sim, por conta da eleição, e vai ter que arrumar 10 Brasil para pagar. E aí fica sendo eu o culpado que não quer dar um piso para o médico. O piso para o médico que salva a vida das pessoas no pronto atendimento. O piso para o enfermeiro. Meu Deus, bora dar. Mas o Brasil comporta isso? O Brasil vai resistir? As finanças públicas vão resistir? Na marcha dos prefeitos eles solicitaram que não votasse, porque o orçamento do Brasil não cabe.
9: Profissionais responsáveis pela confecção e adaptação de próteses e órteses ortopédicas podem passar a ter atividade regulamentada em todo o país.
11: O plenário do Senado aprovou o projeto que define as atribuições e estabelece os requisitos de formação para o exercício da profissão. Repórter Douglas Castilho.
12: O projeto voltou à análise a pedido da senadora Mara Gabrilli, do PSD de São Paulo, e define que protesistas e ortesistas são todos aqueles especialistas que profissionalmente tomam as medidas e confeccionam próteses, mas também aqueles que confeccionam palmilhas e calçados ortopédicos, mesmo que em oficina própria. Para além disso, há a exigência de que os profissionais participem de atualizações constantes a respeito das melhores práticas e modelos disponíveis. A senadora ressaltou os efeitos práticos da aprovação do projeto.
16: A gente está falando da regulamentação de uma profissão que vai mudar o destino do nosso país, que hoje demora 5 anos para entregar uma cadeira de rodas, entregar uma prótese, uma órtese, porque a gente não tem a regulamentação dessa profissão.
12: O processo de capacitação dos especialistas deverá ocorrer em escolas e cursos de educação técnica de nível médio e conteúdo multiprofissional de áreas como psicologia, biomecânica, fisioterapia e anatomia. O texto garante o ofício aos que estão no mercado há pelo menos 5 anos, comprovando o curso de atualização. O projeto vai à sanção presidencial.
9: E avançou no Senado a proposta que cria a Universidade Federal do Esporte.
11: Aprovado pela Comissão de Esporte, o projeto prevê uma instituição voltada à formação acadêmica e à pesquisa no setor. O texto segue agora para votação no plenário. Repórter Rodrigo Rezende.
17: Com sede em Brasília, a Universidade Federal do Esporte, UFSport, terá por objetivo promover o ensino, a pesquisa, a extensão e a inovação no campo da ciência esportiva. Também terá foco na formação e aperfeiçoamento de gestores da área e preocupação na inclusão de pessoas com deficiência. A senadora Leila Barros, do PDT do Distrito Federal, relatora da proposta, ressalta que essa é uma demanda antiga dos profissionais da área e que a expectativa é que a instituição auxilie na obtenção de bons resultados pelos atletas brasileiros.
18: A Universidade de Esporte já era uma demanda do setor, né? A gente tem um potencial enorme. Então a gente sentia falta nesse setor, na área da ciência, da inovação, um espaço, um local em que a gente pudesse fazer essas atualizações e rapidamente chegar ao setor esportivo brasileiro.
17: Os recursos financeiros para a implantação e manutenção da UFSport virão do Orçamento Geral da União, mas com a possibilidade de auxílios e subvenções por entidades públicas e particulares. Também poderão ser feitos convênios para obtenção de recursos com instituições internacionais. Os cargos técnicos e docentes serão preenchidos por concurso público.
9: A Comissão de Constituição e Justiça aprovou a proposta que garante orçamento próprio e autonomia operacional ao Banco Central.
11: A PEC segue para o plenário, mas a liderança do governo pediu que a votação seja adiada por algumas semanas. As informações com o repórter Bruno Lourenço.
13: A proposta de emenda à Constituição aprovada na Comissão de Constituição e Justiça transforma o Banco Central de autarquia para entidade pública de natureza especial, com autonomia técnica, administrativa, orçamentária e financeira. Retira o Banco Central de vinculação a ministério ou a qualquer órgão ou sistema da administração pública e de tutela ou subordinação hierárquica. O relator, senador Plínio Valério, do PSDB do Amazonas, chegou a fazer um apelo para que a PEC, há mais de 2 anos sendo discutida, fosse votada.
19: O Banco Central precisa, essa autonomia, ela fortalece não só o sistema financeiro brasileiro, traz muita segurança para todos nós, cidadãos comuns.
13: O líder do governo, senador Jacques Wagner, do PT da Bahia, manifestou algumas discordâncias em relação ao texto, mas disse que não criaria obstáculo para a votação na CCJ.
20: Eu só estou dizendo que eu preciso responder ao meu ministro da Fazenda, que seja 1 semana, 2 semanas, porque ele construiu um texto que eu apresentei na forma de emenda, Vossa Excelência rejeitou.
13: Por se tratar de emenda à Constituição, a proposta ainda precisa passar por 2 turnos de votação no plenário, onde terá que receber a aprovação de 49 dos 81 senadores.
9: E o Senado aprovou a indicação do ministro do Superior Tribunal de Justiça, Benedito Gonçalves, para o cargo de Corregedor Nacional de Justiça até 2028. Entre as atribuições do corregedor estão a apuração de denúncias e reclamações disciplinares contra magistrados e a fiscalização de atividades do judiciário.
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11: Com edição de Paula Groba e trabalhos técnicos de Eliseu Caires, o Jornal do Senado fica por aqui. Acompanhe agora as notícias da Câmara dos Deputados. Boa noite.
9: Boa noite e até amanhã.
2: Jornal Câmara dos Deputados. Comissão da Câmara aprova a redução da maioridade penal para 16 anos.
21: O plenário ratifica acordos comerciais com Singapura e nações europeias.
2: Parlamentares lançam agenda com pautas prioritárias para as mulheres.
22: Boa noite. Congresso Nacional apresenta a agenda legislativa Mulheres do Brasil. O repórter Luiz Cláudio Canuto acompanhou o evento e tem mais informações.
23: A criação de cotas femininas em vagas no Poder Legislativo é uma das prioridades apresentadas por deputadas e senadoras para este ano. O projeto faz parte da agenda legislativa Mulheres do Brasil, que foi lançada em sessão solene do Congresso Nacional nesta quarta-feira. A agenda destaca leis já aprovadas e que precisam de apoio para implementação e também projetos que estão sendo analisados na Câmara e no Senado, considerados mais relevantes para desenvolvimento de ações com impacto na vida da mulher na sociedade. A mudança que cria cotas de 20% para mulheres nos legislativos federal, estaduais e municipais está no projeto que institui um novo Código Eleitoral no Brasil e consolida leis e resoluções do Tribunal Superior Eleitoral em um único texto para simplificar as normas eleitorais e processuais do país. A coordenadora dos Direitos da Mulher na Câmara, deputada Jaque Rocha, do PT do Espírito Santo, afirma que apenas por meio da elaboração de leis, do aperfeiçoamento das políticas públicas e da fiscalização das ações do Estado, ocorre o aumento das oportunidades para os brasileiros.
24: A democracia só se fortalece quando mais mulheres participam da vida pública e têm as suas vozes representadas nas instituições. Mas a presença não se resume a números ou a estatísticas, porque quando uma mulher ocupa a política, não é apenas uma cadeira que se preenche, é a democracia que se amplia.
23: A deputada Tabata Amaral, do PSB de São Paulo, é coordenadora do Eixo de Atuação Partidária e Processos Eleitorais do Observatório Nacional da Mulher na Política, da Câmara dos Deputados, e destacou como conquistas recentes o aumento da licença paternidade a partir do ano que vem. Ela também lembrou a lei da distribuição de absorventes em farmácias populares e a lei que estabelece a referência em escolas das mulheres importantes na história do Brasil. Também se referiu à lei que cria cotas para a presença de mulheres em conselhos de empresas públicas e mistas.
24: A gente precisa ter nesses conselhos pelo menos um terço de mulheres e dentro desse um terço, um terço reservado para mulheres negras e para mulheres com deficiência. Como a senadora Dorinha trouxe, não dá para travar a luta por igualdade sem olhar para as mulheres negras, sem olhar para as mulheres com deficiência. Então essa é uma grande vitória que nós tivemos.
23: A agenda legislativa do Grupo Mulheres do Brasil foi elaborada pela Secretaria da Mulher numa parceria entre deputadas e senadoras. A agenda legislativa apresentada neste ano tem 7 eixos: enfrentamento à violência contra a mulher, participação política e representatividade, autonomia econômica e trabalho, saúde da mulher, orçamento sensível ao gênero, educação e formação e violência digital, além de inteligência artificial e ambiente online. Da Rádio Câmara de Brasília, Luiz Cláudio Canuto.
2: Economia. Luiz Lima, do Novo do Rio de Janeiro, menciona editoriais da imprensa que criticam a condução econômica do governo federal e o aumento dos gastos públicos. Ele alerta que a redução da jornada de trabalho pode agravar o desequilíbrio fiscal do país.
22: Na opinião de Luiz Lima, a redução da jornada afeta trabalhadores comissionados, como garçons e vendedores, e força pequenos comércios a aumentarem suas despesas com contratações. Ele avalia que a inflação dos alimentos vai corroer ainda mais o valor real do salário mínimo.
2: Tadeu Venere, do PT do Paraná, rebate as propostas de privatizar os Correios e Telégrafos diante do déficit financeiro. O parlamentar argumenta que a lógica puramente comercial para a estatal prejudicaria o atendimento a pequenos municípios e regiões isoladas.
22: De acordo com Tadeu Venere, os Correios exercem um papel social indispensável na distribuição de benefícios e na integração nacional, que não pode ser medido apenas pelo lucro. Ele cobra apoio do parlamento e do governo para valorizar os trabalhadores e recuperar o caixa da empresa.
2: Trabalho. Denise Pessoa, do PT do Rio Grande do Sul, apresentou projeto que institui medidas para o acolhimento de trabalhadoras após o fim da licença maternidade. A deputada justifica que o período de retorno ao trabalho costuma ser marcado por demissões e exclusão profissional.
22: O projeto de Denise Pessoa estabelece que empresas com mais de 20 funcionários adotem programas de atualização e preservação de cargos para as mães. Segundo ela, o mercado de trabalho não pode obrigar que elas escolham entre a carreira profissional e a maternidade.
2: Política. O Conselho de Ética aprovou nova suspensão por 60 dias do deputado Marcos Polon. A repórter Noelle Nobre acompanhou a votação.
1: O Conselho de Ética e Decoro Parlamentar da Câmara dos Deputados aprovou a suspensão do mandato do deputado Marcos Polon, do PL de Mato Grosso do Sul, por 60 dias. A punição foi recomendada pelo relator do caso, deputado Ricardo Maia, do MDB da Bahia. Marcos Polon é alvo de uma representação apresentada pela mesa diretora da Câmara. Ele é acusado de ter feito declarações de cunho ofensivo e depreciativo contra o presidente da Câmara, Hugo Mota, durante manifestação em Campo Grande, em agosto do ano passado. Marcos Polon disse que recorrerá da decisão à Comissão de Constituição e Justiça. A decisão final será do plenário da Câmara.
3: Estamos caminhando para um novo tipo de, abre aspas, democracia, onde o judiciário modula as leis e acaba punindo as pessoas por emitir opiniões. E isso jamais poderia adentrar nesse recinto. É que nessa casa aqui se encontram 100% dos votos válidos.
1: Em maio, o deputado Marcos Polon já teve outra decisão pela suspensão do mandato por 60 dias, aprovada pelo Conselho de Ética por ter ocupado a mesa diretora da Câmara em uma sessão do plenário de agosto de 2025. Polon recorreu à CCJ da decisão. Da Rádio Câmara de Brasília, Noelle Nobre.
2: Eleições.
22: Hildo Rocha, do MDB do Maranhão, analisa pesquisas de intenção de voto para o governo estadual e cita estudos sobre comportamento eleitoral, para defender que governos bem avaliados tendem a influenciar a escolha de sucessores.
2: Hildo Rocha afirma que o cenário no Maranhão ainda pode mudar até as eleições, apesar dos levantamentos divulgados nos últimos meses. Ele avalia que a presença dos pré-candidatos na capital e no interior do estado deve pesar na formação do voto.
22: Valdir Trindade, do Republicanos da Paraíba, assume uma cadeira na Câmara e, em seu discurso de posse, afirma seu compromisso em priorizar a justiça social e a defesa da Constituição. Segundo ele, seu mandato vai focar no amparo às famílias e pessoas mais vulneráveis de seu estado.
2: Defensor de políticas públicas voltadas à dignidade humana, Valdir Trindade afirma que o desenvolvimento do país deve ser medido pelo cuidado com as pessoas. Ele agradeceu o apoio de lideranças paraibanas e prometeu atuar firmemente para deixar a marca de trabalho no Legislativo.
4: Segurança Pública.
22: A Comissão de Constituição e Justiça da Câmara deu aval à proposta que reduz a maioridade penal de 18 para 16 anos. Rodrigo Dazaelli, do PL de Mato Grosso, celebra a mudança porque acredita que os jovens nessa faixa etária já possuem plena consciência de seus atos.
2: Nas palavras de Rodrigo Dazaelli, a medida atende ao anseio das famílias brasileiras por leis mais rígidas e combate à impunidade. O parlamentar assinala ainda que a redução penal abre espaço para discutir também novos direitos aos jovens, como uma permissão para dirigir.
22: A repórter Paula Bittar acompanhou a votação na CCJ e tem mais informações sobre as discussões em torno da proposta.
1: A Comissão de Constituição e Justiça da Câmara aprovou por 44 votos a 18 a proposta que reduz a maioridade penal dos atuais 18 para 16 anos de idade. Atualmente, jovens que cometem infrações graves cumprem medidas socioeducativas de internação por no máximo 3 anos. A proposta principal previa originalmente a plena maioridade civil e penal aos 16 anos. Isso significa que, além de responderem por crimes como adultos, os jovens passariam a ter todos os direitos da vida adulta, como casar, celebrar contratos e dirigir. O texto tornava ainda o voto obrigatório aos 16 anos e reduzia a idade mínima para se candidatar a cargos como de vereador. Mas o relator da medida no CCJ, deputado Coronel Assis, do PL de Mato Grosso, retirou as modificações na esfera civil, prevendo exclusivamente a punição criminal de jovens acima de 16 anos. Assis explicou que retirou a parte dos direitos civis para garantir que o texto tratasse de apenas um assunto, evitando, segundo ele, confusão jurídica. Além da proposta principal, ele também apresentou parecer favorável a outras duas propostas que estavam sendo analisadas em conjunto. Uma delas sugere a redução da maioridade penal apenas em casos excepcionais, como crimes hediondos ou crueldade extrema, após avaliação técnica do jovem. Já a outra propõe a redução geral para 16 anos em todos os crimes e estabelece que adolescentes de 12 a 16 anos também respondam criminalmente se cometerem crimes com violência, grave ameaça ou contra a vida. Segundo o Coronel Assis, a aprovação das propostas atende à vontade da população.
0: Representantes do povo não querem fazer a vontade do povo. Qual que é a lógica? A lógica do sentimento, né, de clamar por justiça que a pessoa tem em ter um ente querido sendo vítima de homicídio por uma pessoa de 18, 19 anos ou de uma pessoa de 17 ou 16 anos.
1: A deputada Sâmia Bonfim, do PSOL de São Paulo, por outro lado, criticou as mudanças feitas por Coronel Assis. Segundo ela, o texto original era menos pior.
5: Porque ao menos nele tinha uma redução da maioridade, não só do ponto de vista penal, mas também do ponto de vista eleitoral. Nessa, ele restringiu somente para penal. E por que que é uma aberração? Porque ele vai ser tratado como adulto do ponto de vista penal, mas do ponto de vista civil, ele vai seguir sendo lido, tratado pela justiça brasileira como um adolescente que ele é.
1: O deputado Tadeu Venere, do PT do Paraná, citou dados de um levantamento nacional de 2023 para explicar que a minoria dos jovens infratores, 12%, cometem assassinatos. Segundo ele, a justificativa de que é a população quem pede a mudança não é suficiente.
6: A população pede muitas vezes que o Congresso e aqueles que roubam aqui dentro, inclusive no Congresso, também sejam presos e nem por isso são presos. A população pede que nós não tenhamos mais emenda parlamentar, que o povo quer, nessa hora não vale.
1: O deputado Mendonça Filho, do PL de Pernambuco, lembrou que uma outra proposta de mesmo teor já foi aprovada na Câmara, mas arquivada no Senado.
6: E eu, mais uma vez, defendo a PEC da redução da maioridade penal. A sociedade brasileira hoje se vê sitiada pelo crescimento da violência. 25% da população brasileira hoje vive sob a influência direta de milícias, do tráfico de drogas e das organizações criminosas que dominam territórios. E, infelizmente, boa parte do exercício do comando dessas organizações criminosas se faz, inclusive, com aliciamento de menores de 18 anos.
1: A análise da proposta que reduz a maioridade penal pela Comissão de Constituição e Justiça é apenas o primeiro passo da análise do tema na Câmara. A proposta ainda precisa passar por uma comissão especial e pelo plenário em dois turnos de votação. Da Rádio Câmara, de Brasília, Paula Bittar.
4: Turismo.
2: Bacelar do PV da Bahia relata que a Comissão de Turismo debateu o impacto na reforma tributária sobre o transporte aéreo internacional. O deputado cobra do governo federal uma solução para evitar o encarecimento das passagens devido à cobrança integral sobre o setor.
7: Bacelar avalia que o aumento da tributação ameaça o crescimento do turismo em um momento de recorde na entrada de estrangeiros no Brasil. Ele também alerta que o custo maior no transporte aéreo pode afetar cargas, empregos e produtos que chegam ao consumidor.
4: Desenvolvimento Regional.
2: Átila Lins, do PSD, celebrou a entrega da nova Praça de Nossa Senhora de Guadalupe, em Fonte Boa, no Amazonas. A obra de revitalização do espaço público foi realizada com recursos de emenda do deputado no valor de R$1 milhão.
7: Átila Lins registra a emoção de entregar uma obra em sua região de origem. Saúda a população e as lideranças presentes à festa ocorrida no dia 6 de junho e anuncia novos projetos, como a construção de uma maternidade e de um balneário público para melhorar a vida das pessoas de
22: Fonte Boa.
2: A cidade de Guarabira, localizada na região do Brejo, na Paraíba, vai ganhar um centro da Fundação de Apoio às Pessoas com Deficiência. É o que promete Ranieri Paulino, do Republicanos, que atuou na mobilização popular para eleger a obra como prioridade no orçamento estadual.
22: Segundo o congressista, o novo polo da FUNAD vai evitar que pacientes de cidades vizinhas viajem até 5 horas para fazer terapia na capital paraibana. Ranieri Paulino reforça que a medida garante mais qualidade de vida e saúde para as pessoas com deficiência.
4: Relações Exteriores.
2: A Câmara aprovou acordos comerciais do Mercosul com Singapura e 4 países europeus. O repórter Antônio Vital acompanhou a votação.
8: A Câmara dos Deputados aprovou 2 acordos comerciais assinados pelos países do Mercosul, um deles com Singapura e outro com 4 países europeus, Islândia, Liechtenstein, Noruega e Suíça. Os 2 acordos abrem mercado para produtos e serviços brasileiros na Ásia e Europa. O acordo com Singapura cria uma área de livre comércio entre o país asiático e a Argentina, o Brasil, o Paraguai e o Uruguai. É o primeiro acordo comercial do bloco com o país da Ásia. De acordo com o texto, Singapura se compromete a conceder isenção tarifária imediata e integral sobre a totalidade dos produtos exportados pelo Mercosul. Já o Mercosul se compromete a eliminar tarifas sobre 95% de seus produtos e serviços, de maneira escalonada e o prazo de 15 anos. Ficam fora da isenção tarifária as máquinas, plásticos e aparelhos óticos, fotográficos e cinematográficos produzidos em Singapura. Singapura é o 8º destino das exportações brasileiras no mundo e 2º maior na Ásia, atrás apenas da China. Ao mesmo tempo, tem investimentos no Brasil em setores como construção naval e transportes, serviços financeiros e comunicações. O relator da proposta na Câmara, deputado Kim Kataguiri, do Missão de São Paulo, defendeu o aumento da relação comercial do Mercosul com Singapura.
10: Um país que é exemplo, o Sudeste Asiático é a região hoje do mundo, uma das regiões que mais crescem, exemplo de desenvolvimento, o Brasil tem muito a aprender com isso, esse é um acordo extremamente benéfico, inclusive mais benéfico para nós do que para Singapura. A gente precisa se libertar da dependência que nós temos de determinados polos econômicos e nos relacionarmos com a maior parte de atores políticos e econômicos possível do mundo, portanto, maior número de parceiros comerciais que a gente puder, melhor.
8: A Câmara também aprovou o texto do acordo de livre comércio entre o Mercosul e 4 países da Associação Europeia de Livre Comércio, Islândia, Liechtenstein, Noruega e Suíça. O texto complementa o acordo firmado entre o Mercosul e a União Europeia e abre um mercado de 15 milhões de pessoas com comércio de quase 500 bilhões de dólares por ano. O acordo permite redução tarifária sobre 97% de toda a exportação entre os 2 blocos econômicos. O relator do texto da Câmara, o deputado Davi Soares, do Podemos de São Paulo, reforçou a importância do acordo.
14: Um projeto tão importante dessa envergadura que venha complementar o que já se iniciou com o acordo Mercosul-União Europeia. Com a aprovação do mesmo, nós fechamos aquela área e abrimos zonas para o exportador brasileiro continuar a ter um desempenho brilhante.
8: Os 2 acordos prevêem salvaguardas, como a suspensão temporária das isenções no caso de aumento súbito de importações ou ameaças à indústria nacional. Tratam ainda de normas de defesa sanitária para evitar a adoção de barreiras comerciais injustificadas. Também regulam o comércio de serviços, regras para o comércio eletrônico, acesso a compras governamentais e tratamento diferenciado para micros, pequenas e médias empresas. Os textos dos acordos do Mercosul com Singapura e os 4 países europeus seguiram para análise do Senado. Da Rádio Câmara de Brasília, Antônio Vital.
4: Educação.
22: Paulo Marinho Júnior, do PL do Maranhão, cobra explicações da Prefeitura de Caxias, no leste do estado, sobre a aplicação de recursos federais para a educação. O deputado afirma que escolas e creches continuam em más condições, mesmo após repasses do Fundeb e de pagamentos de precatórios.
2: Paulo Marinho Júnior relata falhas em serviços essenciais da rede municipal, como merenda escolar e transporte de alunos. Ele pede atuação de órgãos de controle para verificar as condições das unidades e a aplicação do dinheiro reservado às reformas.
4: Direitos Humanos.
22: Carla Dixon, do PL do Rio Grande do Norte, pede urgência na aprovação de projeto que institui o Auxílio Mãe Atípica, destinado a apoiar mães ou responsáveis por crianças e adolescentes com deficiência severa ou transtorno do espectro autista.
2: Carla Dixon afirma que muitas mães têm de abandonar o trabalho para acompanhar filhos que dependem de atenção permanente, prejudicando a renda familiar. Ela ressalta que a proposta combina apoio financeiro e atendimento psicossocial para quem assume a rotina de cuidado.
22: Luiz Couto, do PT da Paraíba apoia projeto que determina a simplificação das informações nos rótulos dos alimentos para facilitar a compreensão dos consumidores. Para ele, a medida está diretamente ligada ao direito constitucional à informação, garantindo também a liberdade de escolha.
2: O texto, segundo Luiz Couto, é amplamente respaldado por evidências científicas que associam a clareza de informação à saúde pública. O parlamentar destaca ainda que a matéria aborda a necessidade de uma transição sobre a forma como o país lida com a segurança alimentar.
22: Termina agora o Jornal Câmara dos Deputados, produzido pela Rádio Câmara, com trabalhos técnicos de Everson Urani e apresentação de José Carlos Andrade e Márcio Aquilissardi. Uma boa noite para você.
2: Uma ótima noite. A Voz do Brasil volta amanhã. Você ouviu A Voz do Brasil. Boa noite.

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8: Tota Meneghel. Boa noite, amigos da Rádio Cultura. Está começando agora o Cultura Sertaneja Classe A, o seu encontro diário com a tradição e o coração do sertão. Eu sou Tota Meneghel e vamos ficar juntos até as 10 da noite.
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0: Hoje eu vou botar pra quebrar aqui nessa baiuca. Ei, botequeiro!
1: Senhor!
0: Esse bolinho de carne aí tá bom?
1: Tá bom, não fala mal de ninguém.
0: Toma, seu atrevido. Ei, você aí, essa coxinha é de galinha?
2: Não, senhor, é de galo.
0: Aê, palhaço! O senhor aí é o dono do restaurante? É,
3: perfeitamente, meu amigo. Em que posso servi-lo?
0: Esse pastel é de hoje?
3: Não, é de carne.
0: Legal, acabei com todo mundo aqui. Agora vou me mandar porque os homens de boné vêm aí.

0: Ei, moço, eu quero comprar um disco.
1: O senhor quer música francesa ou americana?
0: Larga de ser besta, quero música caipira, entendeu?
1: O senhor me desculpe, mas aqui nós não vendemos esse tipo de música.
0: E como é que é essa tal de música americana, hein?
1: Pois não, eu vou tocar um pedacinho para o senhor ouvir, tá bom?
0: Tira isso logo. O que esse cara cantou aí, hein?
1: Te amarei para sempre, te amarei para sempre, te amarei...
0: Ah, cria vergonha e bota uma música caipira aí, vamos.
1: Eu não gosto de música caipira.
0: Não gosta por quê? Você não é brasileiro? Não come arroz, feijão, não bebe café, não toma pinga?
1: Eu não tomo pinga.
0: Não toma porque você é

0: Se entregue, moço. Você está preso?
1: Preso coisa nenhuma, senhor.
0: Não adianta, moço. Você está preso. Se entregue. É melhor pra você.
1: Melhor nada, senhor. Vou curtir por aí, tá legal? Ô, inferno. Trombei num poste.
0: Você está preso. Vamos.
1: Ô, diabo. Tudo ia tão bem. Agora me danei.
0: Vai curtir o seu choro na cadeia, seu patife.

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2: Hora certa!
3: 8h35.
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